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1: Alimentos congelados ou enlatados. Priorizar os alimentos congelados, como aquele mix de legumes, pode ser uma alternativa para não ficar sem no dia a dia. Já alguns enlatados são opções interessantes também para preparar diversas receitas, desde sanduíches a saladas. Vale ficar de olho nas quantidades de sódio e equilibrar o consumo no dia a dia.
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2: Hora certa.
4: 9:10.
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3: Hora certa.
4: 9:26.
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1: E dessa vez é a versão do cabeludo.

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1: Eu acho que você tem que mandar aquela mensagem. Mas manda o que tá no seu coração.
2: Porque se fosse eu falaria mais ou menos assim.
3: Ei, boa noite. Antes de te bloquear, eu só vim te dizer que a partir de hoje pode tocar o terror, fazer o que quiser fazer. A boca é sua, curte sua farra. Sinto mais nada.
1: Não, apaga.

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3: Hora certa.
4: 9:44.
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1: Evite conversar, tossir, fumar ou espirrar na hora de preparar os alimentos. Lave bem os utensílios domésticos, como copos, pratos, talheres e panelas. Os panos de cozinha também precisam estar secos e limpos.
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2: Hora certa.
4: 10 horas.

0: Ame, acredite, pense, grite, sonhe, conquiste, lute, batalhe. Tenha força, tenha foco, tenha fé. Sorria e agradeça a Deus por mais um dia.
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3: Hora certa.
2: 10h16.

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2: Hora certa.
3: 10h33.
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0: merda.
1: Meu compadre, o único jeito é você não indo pra rua. Aí fica ruim.
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1: Estar acima do peso aumenta as chances de uma pessoa desenvolver câncer. Por isso, é importante controlar o peso por meio de uma boa alimentação e manter-se ativo com caminhadas e frequentando a academia com orientação de um profissional.
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3: Hora certa.
4: 10:52.

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2: Hora certa.
4: 11:10.

Assim encerramos mais um dia de trabalho. E por aqui encerramos a nossa programação. Agradecemos a você, ouvinte, pela companhia. E desejamos uma boa noite. 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
1: Sequelas causadas pela Covid-19 e que requerem acompanhamento médico. Fibrose nos rins. Quando o coronavírus invade o organismo humano, nosso sistema de defesa entra em campo. Nesse caso, uma tempestade de citocinas, proteínas que regulam a resposta imunológica, se forma para tentar controlar o invasor. Essa resposta pode ficar fora de controle e atrair células inflamatórias para a área, o que pode prejudicar ainda mais as partes do corpo já afetadas pelo coronavírus. Entre 3% a 9% dos pacientes de Covid-19 desenvolvem insuficiência renal aguda.
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0: O doutor e o analfabeto. O analfabeto e o doutor. Será que há semelhança nestes dois seres humanos? Claro que sim. Só que o verso repentino é algo que vem divino para alguém que nasce cantor. Certa vez, um empresário, fazendeiro, literário, magistrado e doutor, uma grande mentalidade formada numa faculdade destas lá do exterior, dizia num tom bem alto que se subisse para um palco também era trovador. E dizia em seu dialeto que não achava correto que um peão analfabeto cantasse mais que um doutor. Ouvindo ele dizer isso, me senti desafiado. 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O moço falava em dólar, eu só falava em cruzado. 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E ele gostou da proposta, me disse sim, tá jogado. E eu disse pro empresário, marque no seu calendário dia, local e horário, que eu vou lhe provar o contrário, que um peão vence um letrado. O moço botou anúncio em rádio, TVs e jornais, cartazes e adesivos tinham por todos os locais. Alugou um baita estádio por quase R$10,000, doou 5,000 ingressos e eu acho até que foi mais. E até aqui de Santa Maria foram diversos casais para assistir o maior duelo dos nossos dias atuais. E o moço estudava história, português, estudos sociais, educação moral e cívica e ciências naturais, e até a geografia. 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Quando ele entrou no estádio, vibrava o estádio inteiro. Parecia o dono do mundo entrando pro rinhadeiro. Eu cheguei um pouco atrás, só com Deus por companheiro, de chapéuzito na mão, bem no estilo campeiro. E a imprensa só entrevistava o moço que tinha dinheiro. 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O doutor saiu cantando quando a cordiona se abriu. Cantando, sempre cantando, logo o moço repetiu. E quando terminou seu verso, todo o estádio aplaudiu. O moço quebrou o verso. Molina, será que você não viu? Me tire um verso de ouro pra arrebentar o desafio. Silenciou-se seu estádio como se estivesse vazio. E o rapaz entusiasmado, vendo a plateia vibrando, continuou na mesma rima cantando, sempre cantando. Eu canto mais do que tu, cantando, sempre cantando. E eu respondi para o doutor: mais que eu você não canta. Tens microfone de ouro, mas nem assim não adianta. Nem toda a tua fortuna supera a minha garganta. Mas o moço entusiasmado, vendo a plateia vibrando, continuou na mesma rima cantando, sempre cantando. levo a tua roupa do corpo, cantando, sempre cantando. Eu respondi para o doutor: não vem de garfo que é sopa. Pra frango da tua iguala eu não entrego a minha roupa. Embora peão da estância, não prego prego sem estopa. Quase uma hora de trova, a minha garganta estourando. Eu estava perdendo a trova e vendo que estava ganhando. Requintei bem a garganta e para o povo fui perguntando: meu rico povo adorado, será que vocês entendem que um verso quando é quebrado
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0: tem doutor
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0: O doutor reagiu na hora, cantando, sempre cantando, homem.
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4: Hora certa!

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João de Almeida Neto, gostei do verso cantado. Respondo com o mesmo afago ao companheiro paisano. Fica um canto registrado de dois amigos.

0: pra essa gente da fronteira da amizade, que eu hoje vou abraçar meus conterrâneos lá em Uruguaiana.
1: Meu amigo João de Almeida Neto, leva meu abraço pra Santana Velha do Uruguai, porque eu tô saindo pra Santana do Livramento neste momento. E não é pra jodido, hasta la vuelta, hermano.

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1: Dificuldades na infância que podem levar ao alcoolismo na adolescência. Em geral, entrevistados que tinham vivido em vizinhanças onde faltava comida, tiveram contato com um alcoólatra, sofreram abusos físicos ou foram obrigados a fazer coisas durante a sua infância, né? E enfrentavam problemas constantes com as bebidas. Uma pequena pesquisa que tentava encontrar os principais fatores que causavam o alcoolismo na juventude já tinha sido feita. Essas duas pesquisas juntas podem ajudar estudos feitos em outros países sobre jovens que enfrentam problemas envolvendo bebidas alcoólicas e as suas origens.
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3: Hora certa.
4: 6:20.

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3: Hora certa.
4: 6:40.

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Isso, a turma que caiu da cama, eu, Júnior Silva, ô Juninho, como é que estamos aí? Em visita hoje na capital do Piauí, né?

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1: Hora certa.
2: Opa, 7 em ponto. Vamos lá, vem aí, sabadão.
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0: dinheiro. Sai.
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2: Isso. Vem comigo aí, começando com a Renan Raí. 7-2, sabadão que mescla aí estilos de música sertaneja, galdérias, bandas, enfim, todos os estilos. Até as 10 da manhã, né? Hoje temos um programa, a programação que se inicia agora. Logo mais temos aí o Sicredi em Pauta. Logo mais também aí o turismo, Caminhos do Guabirim. Que amanhã temos aí uma grande caminhada com turistas de todo o Brasil. Na sequência também tem um programa da Câmara de Vereadores na íntegra, que aconteceu na última sessão aqui da Câmara de Vereadores de Fontoura Xavier, logo mais também na programação da manhã desse sábado, 23 de maio. Tá bom? Temos agenda de festas, estamos em véspera também da sorteio da Mega 30 anos. Igual você não. 7-3, hoje não tão frio como os demais dias, né? Estamos aí na marca dos 5 graus. Liguei outra vez e acordei. Eu sei que não é hora, mas preciso. Começando com Renan Raí. Liguei pra te ouvir. Bom dia, bom sábado, bom final de semana. Especial pra turma que já deixa recados aqui na programação. Aqui pro Juninho. Ô, Juninho Silva. Para a turma aqui da Fruteira Maia, hoje dia de frango assado, leitão assado, especial da turma aí das Politrês, né? Estão aí no polimento dos acabamentos aí do novo prédio, instalações de porta-lupe automóveis, turma que trabalhou a noite toda, hein? Abraço para essa turma de Passo Fundo. Ligados, hein? Um abraço aí pro Albert, pra equipe de açougueiro aí dos irmãos Pinheiro, já estão preparando tudo, né? Chegou já o caminhão da carne, tá aí o Albert, tá lá o... a turma toda. João Oliveira, Porto Alegre, também ligados, abraço. Só pro Grêmio hoje.

notícia boa, hein? Frio perde força nesse sábado, mas chuvas ainda podem atingir algumas regiões do estado, tá? Mas tem previsão do tempo. Hoje tem Grêmio, pelo Brasileirão, tem Inter. É, no Grêmio, Arthur, que deve ser relacionado contra o Santos. Confira aí a provável escalação. Logo mais temos as escalações. Grêmio e Santos. Internacional e Vitória hoje, os jogos aí do Brasileirão.

0: aí não dá, né? Tem que dar valor, tem que dar valor, senão vai, né?
1: E me falta que este cara
0: tem. Opa! 777!
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0: E a Mega Sena aí, Alder, passa os números. Já tá com o caminhão da carne pra amanhã fazer o Churas.

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1: Céu e cantos no bailão. Vamos lá com a morena misteriosa. Hoje ela vai estar, tá, sabe onde? Aqui no Clube dos Amigos do Baixinho. Hoje tem banda Trio da Seara, e hoje também tem banda Motriz hoje, hein? Olha, você compra o teu ingresso antecipado, você vai concorrer a R$500, 250 e uma caixa de cerveja, hein? Então, hoje o que liga é bailão, Vila Vasque, ali no Clube dos Amigos. Bom!

0: para, cadê você? Hoje dia mundial da tartaruga. Santo do dia é São João Batista de Rossi. Lua. Lua nova, hein? A lua nova a partir de hoje, né? Ainda estamos na lua.
1: Me ajudem a encontrar essa morena. Alô, Pablo. Acho que eu vi ela, hein? Eu também.
0: A partir de hoje crescer, tá bom então, né?
1: Então me digam.
0: 7h10. Onde?

0: 105. Vamos em frente, né? Logo mais temos aí o Sicredi com sua programação. É a programa do Sicredi Ação e Cooperação. Daqui a pouco já tá por aqui os apresentadores. Mas antes a gente tem homenagens aí da turma da loja Filha Estampa. Já estão com um presente na mão aí, né? Temos um aniversariante, Davi. Ô, seu Davi. Seu Davi aí das tendas, como é que estamos? Como é que estamos?
1: Bom dia, Dal Pascoal.
0: Opa.
1: Bom dia aos ouvintes da Rádio Cultura. Quero mandar aquela homenagem toda especial pro meu cunhado Davi, que tá completando 59 anos hoje. Vai pagar a festa, né, Davi? Desejo a ele muitos e muitos anos de vida, felicidades e aquele grande abraço de toda a família aqui, do Hildo, da Deise, das meninas, tá? Um grande abraço de coração pra ti, meu cunhado.
0: Mas eu, seu Davi, toda a felicidade do mundo, em nome de toda essa turma aí que te desejo aí, tudo de melhor pelo aniversário.

0: Isso, e pra turma aí da Mega, lá em Porto Alegre, já tá na fila pra pegar os bolões, né? O Valdir Oliveira, bolões de 15 números, né? Tomara que ganhe hoje, hein?
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0: Ele... Tem alguma coisa. É Tião Oliveira, um abraço pra ti, pediu, tá aí. Murilo, Wolf, participação do Natanzinho. Para...

0: aí, a gente fecha por aqui a participação, né? Sabadão Cultura, logo mais tem mais sucessos, mais músicas. Sabadão, 23 de maio, né? Seu Roque Oliveira. E pro João Pedro, a Dona Santa, estamos aí, caminho do Santuário Caravagem para o Pilha, né, seu Pedro? Um abraço, bom dia. Vamos com o programa Ação e Cooperação. Se criar, depois a gente volta com mais músicas e alegria no sabadão.
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0: Isso, olha a hora.
2: Hora certa.
0: Se crede, a hora 7:18.
3: Bom dia a todos, manhã de sábado, 23 de maio, estamos dando início à programação e cooperação, esse que é o programa de rádio da Sicredi Botucaraí. Encerramos ontem a semana ENEF, Educação Financeira, semana de Educação Financeira, que foi apresentada a muitos públicos ao longo dessa semana que está se encerrando. Então é um assunto muito pertinente falar de educação financeira no momento em que nós sabemos que a economia não está muito bem e que nós precisamos administrar aquilo que nós ganhamos para não faltar. E como diz o ditado da regra da economia, nós precisamos fazer sobrar pelo menos 10% do que nós ganhamos, para pensar que nós precisamos de uma poupança para uma questão de emergência e também para que nós possamos imaginar algum sonho que precisamos realizar. Mas para realizar sonhos precisamos planejar, e se for comprar um bem, se for comprar um bilhete de passagem para viajar para fora do país, dentro do país, dentro do Rio Grande do Sul, precisamos ter dinheiro. Então a Semana ENEF foi muito importante, que levou essa conscientização. Lembramos que hoje, em Soledade, nós estamos tendo mais uma aula da formação ao cooperativismo para os nossos coordenadores de núcleo e também colaboradores. Está acontecendo na sede da Associação Atlética Banco do Brasil, aqui em Soledade, com o professor Gabriel, da Universidade Federal de Santa Maria. Mas a colega jornalista Roberta Rufato Miaz está aqui conosco no programa e vai coordenar então as principais matérias que nós vamos apresentar hoje. Bom dia, Roberta.
4: Bom dia, João Alberto. Bom dia, ouvintes do programa Ação e Cooperação. Nós estamos recebendo a coordenadora de desenvolvimento do cooperativismo da Sicredi Botucaraí RSMG, Mariângela Palmeira, pois a cooperativa realizou uma capacitação com as entidades interessadas em participar do Fundo Social 2026. Foi dividido em dois momentos, teve um encontro presencial e outro que ocorreu online, que então pode envolver tanto o público gaúcho como o Já vou dando as boas-vindas para Mari, bom dia.
5: Bom dia, Roberta, bom dia aos nossos ouvintes.
4: Mari, pedi que você nos conte como foi esses momentos que tivemos sobre as capacitações, o que foi abordado nesses encontros.
5: Bom, então esse ano a Sicredi Botucaraí resolveu de incrementar ainda mais o nosso fundo social com a realização de treinamentos para as entidades que tiveram e têm, né, esse interesse em se capacitar melhor para escrever seus projetos. E foi um sucesso. Roberta, nós realizamos, como você falou, duas modalidades. Participaram cerca de 100 representantes aí de entidades sociais da nossa área de atuação, tanto de Minas Gerais quanto do Rio Grande do Sul. E foi um momento para as entidades tirarem dúvidas, conhecerem melhor o nosso regulamento, que sofreu algumas alterações para esse ano, foi atualizado, entender o passo a passo na hora de inscrever o seu projeto e outras questões, assim, que durante o percurso do treinamento foi surgindo, então foi a oportunidade para as entidades tirarem essas dúvidas e também se capacitarem e se sentirem mais seguras para poder inscrever os seus projetos.
4: Como você comentou, Mari, foi uma inovação para esse ano. Até então, não havia essas capacitações. O que motivou a cooperativa a promover esses momentos?
5: Bom, a cooperativa entende que a cada ano nós precisamos melhorar ainda mais as nossas entregas, né? E com o Fundo Social não é diferente. Então, a cada ano, o próprio recurso que a cooperativa disponibiliza para o Fundo Social, ele vai sendo incrementado. E, por isso, nós entendemos que chegou o momento das entidades serem melhor capacitadas para se utilizarem desse recurso, que é destinado para aplicação em projetos de cunho social de diversas áreas, de entidades que não têm fins lucrativos da nossa área de atuação. No decorrer aí dos últimos anos, nós recebíamos bastante contatos de entidades com algumas dúvidas básicas, então nós entendemos também que seria interessante fazer um momento mais próximo dessas entidades para que elas pudessem também entender um pouco mais esse processo do inscrever os seus projetos. Foi uma experiência bem significativa, bem importante. Quem participou nos trouxe uma avaliação bem positiva desse momento. Caso alguma entidade que não tenha participado e queira assistir o treinamento, que nós gravamos ele, basta acessar o nosso canal no WhatsApp, através lá do nosso Instagram, tem uma página de destaque Fundo Social, lá tem todos os links. Então basta dar uma olhadinha lá ou nos procurar nas agências, né, dos nossos canais de comunicação, porque eu acho que é importante essa entidade estar bem segura na hora de inscrever o projeto. Não é um pré-requisito, não é algo que vai beneficiar, mas vai facilitar, na verdade, né, o processo para a própria entidade.
4: E Mari, como é que a gente pode trazer o Fundo Social como impacto direto na sociedade? Esses projetos que hoje as entidades participaram nessa capacitação, como é que hoje isso pode refletir lá no momento de escrever? A gente com certeza vai ter projetos com mais riqueza de detalhes, vai facilitar na hora da ação, né? E depois como é que isso impacta, o próprio Fundo Social impacta na comunidade?
5: O Fundo Social, ele impacta diretamente e indiretamente milhares de pessoas. Quando a gente for olhar para números nacionais, né, do Sicredi, nós vemos o quanto que existe, né, de recurso sendo aplicado a nível nacional em diversos projetos. E a gente entende que esse impacto muitas vezes ele é imensurável, assim, né? Muitas entidades locais da nossa área de atuação têm esse olhar, né, para o Fundo Social, porque é ali que há uma oportunidade para que eles possam tirar do papel projetos que vão impactar diretamente e indiretamente pessoas da nossa área de atuação. Como cooperativa que somos, o Fundo Social, ele é uma prática que a gente tem, que de fato leva a nossa essência a acontecer, rodar de fato lá para a comunidade. Pessoas são impactadas na área da educação, da segurança, da cultura, do esporte, de várias áreas assim de cunho social, aonde que através aí desses recursos que são destinados pelos nossos associados pro Fundo Social, eles são direcionados e beneficiados a partir disso.
4: E Mari, nós estamos então no período de inscrições para o Fundo Social. Entidades que queiram inscrever os seus projetos de 2026, as inscrições vão até o dia 31 de maio. E eu vou te deixar a palavra, Mari, para que você faça esse reforço com as entidades do convite para participar do Fundo Social 2026.
5: O nosso Fundo Social, ele está com as inscrições abertas até o final do mês de maio, até o dia 31 de maio. É importante que as entidades possam olhar lá no nosso site, sicredibotucaraí.com.br, encontrar lá todo o regulamento, tem um material de tira dúvidas que se chama FAQ, para que todo mundo possa fazer essa leitura antes de inscrever. Por quê? Para que na hora de inscrever não surja alguma dúvida ali, e daí tem que parar e depois voltar e começar tudo do zero. Então fica o nosso convite, se você é representante de alguma entidade de cunho social da nossa região, acesse o nosso site, busca essa informação, aproveite esse prazo, ainda tem alguns dias pela frente, porém o tempo passa muito rápido, as pessoas têm muitas atividades

0: Que ainda tem alguns dias pela frente. Porém, o tempo passa muito rápido, as pessoas têm muitas atividades, então quanto antes a entidade buscar, se informar, escrever o seu projeto juntamente com os membros da entidade e depois fazer o cadastro no nosso site, melhor. Então não deixe para a última hora, busque as informações, qualquer situação, qualquer dúvida, nós temos alguns canais, né, de comunicação para tirar dúvidas, para poder apoiar. Não deixe também de nos procurar.
1: Mari, quero agradecer pela participação do programa, por nos trazer um pouco mais desses movimentos que estão sendo realizados pela Sicredi Botucaraí na área de programas sociais.
0: Obrigada, obrigada pelo espaço e um abraço a todos.
2: Vamos ouvir as dicas trazidas pela colega Viviane Borges de Oliveira em mais um episódio de Educação Financeira.
3: Olá, sejam bem-vindos a mais um episódio, onde falamos sobre temas que impactam diretamente a nossa vida cotidiana. Hoje, vamos explorar um assunto fundamental para o nosso bem-estar: saúde mental e finanças. A relação entre esses dois aspectos da nossa vida é mais profunda do que imaginamos. Entender como equilibrá-los pode fazer toda a diferença no nosso dia a dia. Então, se você já sentiu o peso das finanças na sua saúde mental ou quer evitar que isso aconteça, esse episódio é para você. A falta de dinheiro, as dívidas e a incerteza sobre o futuro têm um impacto gigantesco no nosso estado emocional. Isso pode afetar o nosso humor, atrapalhar o sono e, consequentemente, comprometer a nossa saúde mental. Segundo a Organização Mundial da Saúde, a saúde mental é mais do que apenas a ausência de doença. É um estado de bem-estar que nos permite lidar com o estresse, reconhecer nossas habilidades, trabalhar bem e contribuir com a sociedade. Quando nossas finanças estão desorganizadas, essa capacidade de viver em equilíbrio fica prejudicada. Uma pesquisa recente, realizada pela empresa 11 em parceria com a Icatu, revelou que 54% dos trabalhadores brasileiros estão mais preocupados com o dinheiro do que com qualquer outro aspecto da vida, como saúde, família ou trabalho. Essa pressão constante afeta não só as pessoas endividadas, mas também suas relações e sua própria capacidade de tomar decisões racionais. Não é à toa que cuidar das finanças pode aliviar, e muito, o estresse do dia a dia. Agora, que tal algumas dicas práticas para ajudar a equilibrar sua vida mental e sua vida financeira? A primeira dica é organizar seu orçamento. Saber exatamente para onde vai o seu dinheiro é um passo essencial. Com um orçamento estruturado, você pode identificar pontos onde é possível economizar, evitando surpresas desagradáveis. Isso traz uma sensação de controle e estabilidade, o que reflete diretamente no seu bem-estar mental. Em segundo lugar, priorize o pagamento das dívidas. Sei que pode ser difícil encarar essa realidade, mas é necessário. Identifique as dívidas que podem gerar maiores consequências, como a perda de bens ou interrupção de serviços, e comece por elas. Quanto antes você lidar com elas, mais rápido terá alívio. Outra dica valiosa é contar com uma rede de apoio. Conversar com amigos, familiares ou até mesmo grupos especializados pode aliviar a pressão. E claro, a terapia também é uma ótima opção para lidar com o estresse financeiro. Além disso, busque sempre aprender sobre educação financeira. Decisões mais informadas ajudam a evitar o endividamento e garantem mais tranquilidade. Programas como a Cooperação na Ponta do Lápis, por exemplo, oferecem uma excelente oportunidade de aprendizado para toda a família. E por fim, cuide de você. A prática de exercícios, a meditação e reservar um tempo para fazer o que gosta são fundamentais para manter o equilíbrio emocional. Nunca subestime o poder de pequenas pausas para recarregar suas energias. Lembre-se, sua saúde mental não depende apenas de dinheiro, mas saber gerenciar suas finanças com inteligência pode ser uma poderosa ferramenta para viver de forma mais leve. E se precisar de ajuda, conte com quem pode te apoiar nessa jornada. E assim, chegamos ao final desse episódio. Espero que essas dicas tenham sido úteis e te ajudem a encontrar o equilíbrio entre sua saúde mental e suas finanças.

0: crianças. Lembre-se de que você não está sozinho. Fique de olho nos próximos episódios e continue nos acompanhando para mais conteúdos como este. Até a próxima!
1: A Sicredi Botucaraí RSMG realizou a primeira mentoria de 2026 que envolveu os professores orientadores das cooperativas escolares mantidas pela Botucaraí. E para nos contar como foi essa atividade, nós estamos recebendo a coordenadora de desenvolvimento do cooperativismo da cooperativa, Mariângela Palmeira. Bom dia, Mari.
2: Bom dia, Roberta.
1: Mari, o que foi tratado nas mentorias que nós tivemos? Como é que foi essa programação?
2: Nós tivemos esse primeiro momento de mentorias com os professores. Para a cooperativa é um momento inovador também. Nós entendemos que as cooperativas escolares fomentadas pela Botucaraí já têm uma caminhada de maturidade. Temos professores novos chegando ao grupo, mas por nós termos essa maturidade também chegou o momento de reunir esse grupo em alguns encontros ao longo do ano, com o objetivo de poder olhar para a particularidade de cada cooperativa, de poder trocar experiências entre esse grupo de professores, refletir sobre o planejamento que nós temos para poder colocar em prática ao longo do ano. Então, esse momento ele é exclusivamente para capacitar o professor orientador. Então, juntamente com a nossa assessoria pedagógica, a gente conduz esses encontros justamente para que esses professores, lá na hora de conduzir os encontros semanais, sintam-se seguros, possam estar olhando para a metodologia do programa, olhando para a particularidade local também da escola e dos próprios alunos. Foi um momento bem significativo, por ser o primeiro encontro do ano, e teve bastante reflexão, bastante trocas e conversas, algumas dúvidas também, né, de como que as atividades ao longo do ano iriam ocorrer. Foi um momento bastante importante para nós. A gente entende que os próximos encontros que vão ocorrer também ao longo do ano, com esse intuito de poder empoderar o professor orientador da sua função.
1: E qual a importância de promover esses encontros para que haja esse alinhamento dos trabalhos depois lá dentro das cooperativas?
2: Eu entendo que essa iniciativa, ela vem para reforçar o cooperativismo na sua essência. Afinal de contas, como somos em 4 cooperativas escolares dentro do programa, é muito importante promover momentos de fato cooperativos entre eles, para que haja essas trocas. O que a gente sempre comenta e fala lá na ponta para o aluno, ele precisa também acontecer antes, entre os gestores da escola, entre os professores, entre toda a rede de compromisso que nós sempre falamos que é composta os nossos programas de educação. Então, esse momento ele é importante por isso, ele é importante porque cada professor ele traz a sua realidade e juntos no grupo é possível olhar para a particularidade de cada um, é possível entender que cada cooperativa tem a sua realidade, mas que também pode aprender com o contexto do colega que fica talvez num outro município, fica numa outra realidade, mas esse compartilhamento é bem importante para o crescimento, para o aprendizado, tanto dos professores quanto dos alunos.
1: Marin, te agradecer por nos trazer as informações sobre essas ações que estão ocorrendo com as cooperativas escolares. Como a Mari bem comentou, hoje a Sicredi Botucaraí possui 4 cooperativas escolares.
2: Muito obrigada pelo espaço, um abraço.
1: E João Alberto, ainda sobre o encontro que tivemos com os professores orientadores das cooperativas escolares, nós vamos conversar agora com a professora Débora Donati Lucas, ela que é a orientadora da COPEALI, a nossa cooperativa escolar que fica localizada no município de Mormaço. Débora, primeiro bom dia, bem-vinda ao nosso programa.
3: Bom dia, Roberta, bom dia a todos.

0: sobre o cooperativismo, sobre a cooperação. Passado esse momento, como é que isso você consegue levar lá para os alunos? Como é que ele vai te contribuir para o teu papel como orientadora?
1: Através das reflexões, aprendemos ou reforçamos ainda mais o conceito de que cooperativa é feita de pessoas e as quais devem se sentir pertencentes do processo e passam a entender o propósito. Sendo assim, a gente leva daqui muito mais conhecimento para mudar o que não estava dando certo e agregar novas estratégias para com os associados das cooperativas escolares.
0: E Débora, falando especificamente agora da COPEAG, que é a cooperativa que você é a professora orientadora, como é que você pode classificar a escola, os alunos, antes da participação na cooperativa, pós-cooperativa? Como é que você vê o desenvolvimento dos alunos no dia a dia?
1: Sim, a nossa cooperativa COPEALI, ela é a aliança entre duas escolas de ensino fundamental de Mormaço, a Escola José Rodrigues Cardoso e a Escola Antônio de Godoy Bueno. Eu estou como prof. orientadora já ao terceiro ano e também este ano tem a professora Cíntia Paludo, que também está conosco. A gente vê como um avanço muito grande para os associados, porque a gente acompanha desde o início, quando eles entraram na COP, um pouco envergonhados, mas tudo eles vão se aperfeiçoando, tendo mais conhecimento, tendo mais um dinamismo para tratar todos os assuntos.
0: Débora, então, te agradecer por compartilhar conosco a experiência, a vivência da mentoria que foi realizada, então, pela Sicredi Botucaraí para as 4 cooperativas escolares que participam do programa Cooperativas Escolares na Sicredi Botucaraí.
1: Agradeço também ao Sicredi pela oportunidade de poder estar dando esse depoimento em nome de todos os professores orientadores. E agradeço sempre essas oportunidades de mentoria, de estudos, de oficinas que nos são fornecidas, que a gente aprende muito.
2: Estamos encerrando o Ação e Cooperação de hoje, programa da Sicredi Botucaraí. Retornaremos sábado que vem com mais informações. Aproveite o final de semana.
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4: Aí, sábado, depois do programa Sicredi, a gente segue. Lembrando que domingo temos aí Domingueira, lá no clube do Bailão do Sabiá. Tem banda remix, começa cedo, 18 horas. Então, amanhã, Domingueira, no clube do Bailão do Sabiá. Amanhã, aqui no centro da cidade, na 25 de abril. E para hoje, temos esse mega evento, Vila Vaz. Clube dos Amigos, hein? Presta atenção aí!
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4: Tá aí, tem ingressos antecipados até as 16 horas, a 30 pela e concorre a esses prêmios, tá bom? Hoje, então, que liga é Bailão em Fontoura Xavier, Clube dos Amigos, antigo quiosque aí na Vila Vaz. Bandas Trio da Serra e Banda Motriz, tá bom? Tá. Sintam-se todos convidados. Mega evento, mega bailão para a noite. Aqui no Clube dos Amigos JC Vila Vaz. Já estamos aqui com o pessoal do turismo. Cláudia, hoje seus convidados especial. Amanhã, domingo, também temos aí turistas que vêm de todo o Brasil para conhecer Fontoura Xavier. Vamos fechar aqui o break comercial. Já já a gente entra em conexão com a programação aqui do turismo rural aqui da nossa região. Por aqui já os apresentadores. Bom dia, já já voltamos.
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3: Isso, grande abraço e 7h42. Estamos aí com 7 Hora graus certa. A temperatura. É 7h42.
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1: Bom dia, povo de Fontoura Xavier. Hoje, no sábado, 7h40 da manhã, nós estamos aqui pedindo licença para entrar na sua casa mais uma vez, trazendo turismo, um turismo de cultura, de experiência, de vivências. Hoje nós temos muito a conversar. Nós estamos aqui com uma pessoa que é um achado. Por quê? Ele já pensava turismo, um turismo religioso, ele já tinha feito vários planos para o turismo e para a sua comunidade. Ele foi eleito pela sua comunidade. Hoje ele é um dos vereadores de Fontoura Xavier. Mas o mais importante é que ele ama Fontoura Xavier e gostaria de mostrar não só para Fontoura, mas para fora do Rio Grande do Sul, que Fontoura Xavier é um lugar belíssimo de se viver. Hoje eu tenho o prazer de estar conversando com o Rivael de Jesus dos Santos. Seja bem-vindo, Rivael.
2: Bom dia, dona Cláudia, tudo bem? Aos ouvintes da Rádio Cultura, para mim é um prazer imenso estar participando deste programa Caminhos do Guamirim, do turismo, né? Que o nosso município, como você bem falaste, tem inúmeros locais, né, lugares maravilhosos e que a gente então vai tentar ir descobrindo e mostrando para que as pessoas possam visitar, né, e vão se sentir muito bem, né, porque a gente sabe do potencial que tem esse nosso município.
1: Vereador, eu estava vendo a história do nosso município. E a história da Capela Nossa Senhora Aparecida é muito bonita. Eu vi que ela foi fundada em 1942, em abril de 1942. O senhor poderia nos contar essa história tão bonita, tão peculiar, que aconteceu para que ocorresse essa fundação? E é uma capela que ela é mais antiga do que a nossa própria matriz e, quiçá, mais antiga que o nosso município.
2: É verdade, dona Cláudia. É uma história bonita, né? Eu me sinto muito feliz em fazer parte dessa comunidade. E a história não era do meu tempo, nem nascido não era, né, na época. Mas a história aqui é muito linda, de como surgiu a comunidade lá, a capela Nossa Senhora Aparecida. Diz a história, né, que o fundador da referida capela foi um dos primeiros moradores da localidade, o senhor Rondolfo Tatim, mais conhecido por Xanoca. A comunidade, então, foi fundada no mês de abril de 1942. A padroeira recebeu o nome de Nossa Senhora Aparecida por promessa. O senhor Rondolfo, mais conhecido por Xanoca, ficou enfermo e hospitalizado em Lajeado. E sua saúde era estável, diz a história. Certo dia, lendo o jornal, leu sobre um milagre de Nossa Senhora Aparecida por um devoto doente que recuperou sua saúde através de promessas à santa. E a exemplo desse anúncio, Xanoca, com muita fé e esperança, fez uma promessa à Nossa Senhora Aparecida: se melhorasse, construiria, né, uma capela à santa em agradecimento. E assim se tornou real o seu pedido. Vejam só, né? Aí ele melhorou rapidamente, voltou para casa e comunicou, né, a sua decisão para sua esposa, que ele apoiou. E assim, contou a novidade para os seus vizinhos, conhecidos e compadres, e também decidiram que iam lhe ajudar. A Xanoca doou o terreno para a construção e, juntamente com os vizinhos e a colaboração de todos, iniciou-se a capela. Diz a história, né, que a gente ouve as pessoas comentar e é registrado, é um histórico, né, que aconteceu. Aí o senhor Aparício Quevedo, na época, o senhor Aparício, que era morador, e José Flora doaram a madeira. E de lá tinha um senhor, né, que tinha uma serraria, o senhor Segundo Estrapasson, serrou gratuitamente e assim construíram a capela, tão sonhada, né? E o senhor Chanoca comprou a imagem da santa. É, a senhora veja, né, então, de como surgiu, né, a comunidade de Nossa Senhora Aparecida. Foi através, né, do milagre da santa e ali, daí, continuou. É bem grande, que eu não sei se a senhora, a gente só faz esse resumo ou... Tá, e assim, daí foi construída a capela, né, com início, no início, né, com 12 sócios. Deus católicos, habitantes na localidade, com muita fé, louvavam a santa Nossa Senhora Aparecida, se reuniam e rezavam o terço na capela, que na época era rezado pelo capelão João Simonetti. Os outros santos existentes na igreja hoje são São Roque, que foi doado por Natal Múncio pela sua devoção, né? Nossa Senhora da Salete, também por uma pessoa devota, o senhor Adolfo Borges. E Santo Antônio foi uma doação de um capitel que havia na residência do senhor Jorge Bortoncello. Mais ou menos isso aí, né? Quando iniciou, né, a comunidade, já faz 84 anos, em abril já fez, né, de existência.
1: E nesses 84 anos ainda era Soledade. Para vocês verem, é, que o turismo, ele é feito de pessoas, ele é feito da história das pessoas, da cultura desse povo. Vereador, hoje o senhor faz parte de um conselho, é isto? Esse conselho, como é que funciona? Ah, as pessoas têm que ser moradoras que morem perto da Nossa Senhora Aparecida, daquela comunidade. Ele é eleito de quanto em quanto tempo? E hoje, quem são as pessoas que estão no conselho?
2: Sim, sempre o conselho, né, ele é feito de pessoas da comunidade, né, que moram próximo. Agora até às vezes tem pessoas que moravam lá, mas famílias que nasceram, né, se criaram lá, e uns agora moram aqui na cidade até, mas eles sempre participam lá, né, e fazem parte também. O conselho sempre é eleito, né, por votos, é feita uma votação com o pessoal da comunidade, e aí aqueles nomes, né, que tem mais aprovação, os quatro primeiros, né, é os que ficam, que formam o conselho. E de dois em dois anos é feita a troca, né, é dessa forma. Às vezes acontece de ficar até mais tempo, né, porque pode do conselho estar prestando um serviço e não terminou ainda aquela obra, né, um exemplo assim, está construindo uma obra e venceu os dois anos, mas gostaria de terminar aquele serviço para depois entregar, né, para um novo conselho. Aí fica um tempo a mais, mas pela ordem, a lei da igreja, cada dois anos é trocado, né, o conselho, eleito um novo conselho. No momento, então, as pessoas que fazem parte lá, é o Daniel Rodrigues, a Mary Bertani, o Emerson Caetano e a sua esposa Regiane, e a minha esposa Simone Caetano, e eu também faço parte do conselho, né, com muita alegria, com muito orgulho, e muito feliz, né, da gente estar participando e fazendo parte dessa comunidade, né, que é tão querida e tão bem vista, né? Uma senhora, eu tenho certeza que vai colocar também onde ocorre, acontece a maior festa do nosso município.
1: Pois então, era sobre isso que eu ia lhe perguntar agora. O senhor estava falando comigo aqui que peregrinos que fazem promessas e vão na data até Nossa Senhora Aparecida é cerca de 500 pessoas caminhando. Fora os que estão na volta, que chega a ter 2.000 pessoas. Como é que vocês conseguem atender tantas pessoas? Como é que vocês chamam a comunidade? Vocês pensam antes? Como é que vai ser feito? Como é que conseguem atender tantas pessoas?
2: É verdade. Mas a gente até, eu quero aproveitar essa oportunidade para agradecer toda a comunidade, todas as pessoas que fazem parte lá, porque se não fosse a comunidade colaborar, ajudar, não teria como, um conselho não resolve, não consegue, né, devido à quantidade de pessoas que vão lá nos visitar, que participam da festa, por partes ali. Então, seguramente de 500 pessoas a mais, eles fazem a peregrinação, pessoas que vão pagar promessa, fazer pedidos, de todo o nosso município, para a senhora ter uma ideia de todo o município, as pessoas fazem essa caminhada. E sempre próximo da data do dia 12, às vezes dias antes, no dia 12 e após o dia 12. E essa peregrinação, essa caminhada, ela continua o ano todo, o ano inteiro. Mas a movimentação maior que dá, daí é próximo do dia de Nossa Senhora Aparecida, do dia 12, né? E, claro, a gente se programa, sim, se reúne lá a comunidade, e aí é decidido de que forma vai ser feita as tarefas de serviços para atender as pessoas. A gente sempre tenta da melhor forma, né? Juntamente com a comunidade, tenta da melhor forma atender quem vai lá visitar, quem vai festejar com a gente. Nem sempre a gente consegue, né? Mas é distribuído daí as tarefas de trabalho, assim, o pessoal sempre colabora. Eu quero agradecer a todos da comunidade, o pessoal aqui da cidade de Fontoura também vão, né? Participam, ajudam. As pessoas do município inteiro, dá para se dizer assim, até de outros municípios, e na festa ali também, de 2.000 pessoas, é sempre de 2 a 3.000 pessoas pela quantidade de almoços que é vendido, né? De churrasco, a gente se baseia nessa parte e tem sempre a procissão de Nossa Senhora Aparecida, o pessoal participa muito, a participação de cavalarianos, né, o pessoal da tradição, cavalarianos da paz, os peregrinos, enfim, vem pessoas de outros estados também, do Paraná, de Santa Catarina. Então é uma alegria imensa, né, a gente agradecer aquela fé que nos motiva, que nos dá força para a gente tentar corresponder. A gente não consegue, né? Tantas pessoas que vão, uns conseguem ser bem servidos, às vezes outros não, a gente não consegue tratar da mesma forma, né? Mas a intenção seria de atender da melhor forma a todos.
1: Outra coisa que eu queria lhe perguntar, vereador, durante o ano, então, no dia 12 ou naquela semana do dia 12 ocorre essa grande procissão, essa grande manifestação de fé. Mas e durante o ano, tem, se as pessoas querem visitar, tem todo domingo tem missa, tem outros eventos?
2: É boa essa sua pergunta. No momento a gente está tentando a melhorar esse atendimento, né? Mas o pessoal lá da liturgia, a gente se encontra, como a comunidade é pequena, as pessoas que moram lá, né? Como é a maior, até fica difícil da gente explicar, é a maior festa do município, mas em termos de moradores da comunidade é uma das mais pequenas que tem, né, de pessoas. Mas a gente reza lá, faz a celebração do culto cada 15 dias, faz no sábado à tarde, e todo mês tem a missa, né, também. As pessoas que vão lá, eles vão pagar promessa, e muitas vezes acontece, a gente está lá, a gente está prestando algum serviço, está fazendo alguma limpeza lá, a gente presencia, né, que as pessoas vão, fazem a sua promessa lá, vão pagar a promessa, melhor dizendo, fazer pedidos, eles entram na igreja, rezam, enfim, faz a sua manifestação lá, né, agradecendo a santa, e acabam retornando. Por isso até que a gente tem um projeto, eu tenho aqui, espero que futuramente a gente possa, né, conseguir aprovar, para que se consiga dar um melhor atendimento para aqueles peregrinos, para aquelas pessoas que vão lá visitar a comunidade lá, fazer promessa, pagar promessa, para que eles tenham um atendimento melhor, né, possam ser mais bem recebidos na comunidade. Mas como eu falei para a senhora, no momento é pela a pouca quantidade de moradores, né, na comunidade. Então, isso aí, às vezes, a gente até se preocupa pela quantidade de peregrinos, de pessoas, né, que vão lá visitar. Isso aí é o ano todo, principalmente no sábado, no domingo, né, sempre tem pessoas, né, caminhando, fazendo essa peregrinação até a comunidade Nossa Senhora Aparecida. E lá também, em 2023, teve a inauguração da estátua de Nossa Senhora Aparecida. E aí aumentou bastante a participação, aumentou mais ainda, né? As pessoas já participavam, aumentou mais, parece, a fé, a devoção das pessoas de irem, né, para visitar lá a estátua de Nossa Senhora Aparecida, fazer as suas orações. E isso aí até eu quero agradecer aqui, que foi uma ideia do prefeito Luiz Armando Taffarel. E aí ele buscou uma parceria com a Serfox e o Sicredi e doaram, né, aquela estátua lá, que é muito, muito bem-vinda, né, para a comunidade, e aumentou bastante a participação do povo. Então, agradeço à administração, a todas as pessoas, por ter essa ideia, que ajudou muito a comunidade.
1: Então, isso é outra coisa bem importante. Ter um prefeito que tem visão, né? O turismo hoje, ele lança o município para o Rio Grande do Sul e também para o Brasil. E o Fio Taffarel, ele tem essa visão. Hoje nós temos a Secretaria de Turismo e Cultura dentro da gestão dele. Tem cidades aqui perto, maiores do que Fontoura em população, que não tem uma Secretaria de Turismo. E por conta disto, hoje nós estamos trazendo muitos eventos. Nós temos um calendário para esse ano, que aos poucos nós vamos divulgando aqui na rádio, que vai ser maravilhoso. E por conta dessa decisão do Fio Taffarel. Então, há tempos atrás, ele me falava que ele tinha um roteiro de turismo religioso. E é com muita satisfação que eu lhe encontro hoje para nós sentarmos e conversarmos sobre esse roteiro religioso que o nosso prefeito tanto gostaria e quer trazer essa realidade para Fontoura. Então, outra coisa muito importante são os eventos que a região tem. Como o senhor mesmo falou, da Barra do Fão, onde nós estamos em setembro com muitos eventos que outras cidades vão estar fazendo em torno da Guerra do Fão. A mesma coisa acontece com o caminho de Nossa Senhora de Lourdes. O caminho de Nossa Senhora de Lourdes também atravessa a Barra do Fão, atravessa esse combate. E a gente está ganhando esse roteiro gratuitamente. Então, é importante, sim, o turismo rural. É importante o que tem na região e que faz com que a cidade seja vista e contada através do turismo. Hoje a gente está aqui por um motivo mais especial ainda, que é a caminhada do dia 24, neste domingo, que vai acontecer a partir de um café da manhã no sítio Renascer, que é da Roseli e do Paulo, que começa às 7 da manhã. Esse café vai ser servido para 50 pessoas que sairão a caminhar após o café até o quilômetro 272. A partir do quilômetro 272, nós vamos caminhar pelo Carrapicho, vamos passar na frente do sítio do Xaropinho, que ele também vai participar do turismo rural, vamos passar na frente da Dona Fátima, que tem aquela casa de barro, quem quiser visitar vai estar aberta, ela é uma pessoa assim, que foi maravilhosa conosco quando a gente foi visitar ela. A partir daí, caminharemos até o sítio São Jerônimo, da Priscila Tatim. Lá nós vamos ter um apoio, onde vai ter água, vai ter suco para a pessoa dar aquele pit stop, dar uma paradinha. E a partir daí nós vamos nos unir a várias comunidades que estarão caminhando até Nossa Senhora Aparecida. E lá o senhor vai estar nos esperando. Conta um pouquinho o que vai acontecer lá para receber esses 50 turistas.
2: É verdade, vai ser uma satisfação imensa, né, receber vocês lá. A gente já está se preparando até hoje. Eu quero agradecer a todos os que foram lá ajudar nós no serviço lá para nós organizarmos. E a gente vai recepcionar, vai estar uma turma de pessoas lá. E vai ter alguma surpresa lá. Eu posso dizer assim, não vou falar agora, porque aí vocês, né, não vai ser mais surpresa. Mas pode ter certeza que a nossa alegria é imensa de vocês ter escolhido a comunidade na qual a gente pertence para fazer essa visita do turismo rural, né? Caminhos do Guamirim. A gente sempre acompanha esse programa através da rádio. A minha mãe, eu dou um exemplo aqui, ela não perde um programa, né? Ela sempre, até ela que me falou, elas vão vir, estão falando lá que vão vir na Aparecida, na comunidade. Aí a gente também aí convidou as pessoas, né, para colocarem aquilo que eles produzem. Vai ser tipo uma feira lá, né, das pessoas da comunidade. Vão colocar aquilo, o mel, o pinhão, o queijo. Aí tem as pessoas que fazem aqueles bolos deliciosos, bolachas, enfim. Feijão, que a senhora tinha falado também, acho que vai ter lá. O pessoal vai colocar aipim, né? Então vai ter lá para quem chegar lá e quiser adquirir algum produto, né, que é produzido lá por pessoas que moram na comunidade. Produtos de excelente qualidade que a gente conhece, né? Produtos crioulo, como se diz. E vamos receber vocês de braços abertos lá e vamos estar à disposição, né, para qualquer esclarecimento que vocês queiram ver lá, visitar, alguma curiosidade que tiver, a gente vai estar lá juntamente com toda a comunidade e cheios de alegria, né, para receber vocês.
1: Então, pessoal, vamos chegando ao final do programa, infelizmente, mas a gente continua esse papo depois nos bastidores e vamos trazer muitas novidades para o turismo religioso. Nós gostaríamos também de agradecer à Secretaria de Turismo e Cultura, presidida hoje pela Jocelice. Gostaríamos também de agradecer à Secretaria de Educação, o Evandro, da Secretaria de Agricultura, porque eles são incansáveis em nos ajudar. Agora mesmo estávamos falando com a Secretaria de Educação, porque vai sair um ônibus cedido pela Secretaria de Educação para que os moradores que quiserem caminhar junto com os turistas poderão fazer isto. E esse ônibus volta para o centro, né? Para trazer, depois do final da caminhada, vai ter um almoço lá no Pesque Pague do Nelson. Então, para vocês verem como o turismo, ele engaja vários segmentos, várias pessoas, e todo mundo participa junto na comunidade. Então, a gente fica aqui com o convite a todos os secretários da nossa prefeitura, do nosso município, a vir participar, a vir receber essas 50 pessoas. Convidamos a todos os vereadores. O prefeito disse que vai tentar estar lá se não chover, e não vai chover. Então, a gente convida todos vocês a participar. Saiam de suas casas caminhando em direção à Nossa Senhora Aparecida para que a gente possa encontrar esses turistas e contar um pouco da história. Suas últimas palavras nesse programa.
2: Quero agradecer muito a oportunidade de poder participar. Para mim foi uma alegria imensa, uma satisfação. E aqui eu só quero fazer uma correção ali que eu não falei antes, e que essa comunidade, a história delas, passaram muitos e muitos conselhos, né? E todos prestaram o seu serviço da melhor forma lá na comunidade. Inúmeras pessoas, tem uns que infelizmente até nem existem mais, né? Mas estão nas nossas lembranças, e tantos e tantos, eu não vou citar nomes aqui para mim não ser injusto, mas agradeço a todos, a todas as pessoas que fizeram parte desde o início até agora, né? O meu agradecimento. E então, para finalizar, eu quero agradecer a dona Cláudia aqui pelo convite e quero convocar, estou pedindo, não vou dizer convocar que eu acho a palavra forte, mas estou pedindo então para todas as pessoas da comunidade de Nossa Senhora Aparecida, arredores, próximos lá, as comunidades vizinhas, que venham participar dessa caminhada e venham para, estejam lá amanhã para receber este pessoal, né, para nós temos que valorizar essas pessoas que tanto se dedicam para divulgar as belezas da nossa terra. Fontoura Xavier é a terra do pinhão, né? Mas tantas outras belezas que tem. Então, no mais, aqui, muito obrigado por essa oportunidade e que Deus abençoe a cada um e a cada uma de nós.
1: E com essa despedida, vamos deixando um até mais, até sábado que vem. Vamos pedir mais uma vez licença para entrar na casa de vocês e contar sobre o turismo. 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

Grande abraço aqui para os nossos apresentadores, né, dos convidados especiais. 8 e 6, segue a programação do Sabadão a partir de agora. Logo mais também temos aí a Câmara de Vereadores da íntegra, o que que aconteceu na última sessão. Aqui na programação do sábado, amanhã, sábado 23 de maio. 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

0: Programa Turismo Rural, que volta agora no próximo sábado, 8 e 7.
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0: Esse brinde com a programação especial do sábado. Como é que estamos aí? 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Mano. Lembrando que amanhã temos grandes jogos da semifinal do nosso campeonato municipal Fontana Xavier. Amanhã, a partir das 13 horas, começa aí as decisões que marcam a grande semifinal que vai apontar aí os finalistas do nosso campeonato municipal, né? Com transmissão da 96.5 com sua equipe esportiva. Amanhã, hein? Para pro domingo temos aí Clube do Bailão, temos a banda Remix. Para quem gosta de Arastapé, começa às 18 horas domingo.
1: Se vê naquele povo, entusiasmo e alegria.
0: 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Hã? Vamos lá, tem Pedro Raimundo e a música Adeus, Mariana, 8:14.
2: Olha a Mariana aí!
0: Especial aqui pro seu lindo Mar Silva, Campo Novo, estamos ligados. Oi, galetinha.

Isso, agora sim, voltando aí com a música Adeus Mariana. Agora são 8:14, manhã, sábado, 23 de maio.

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1: Eu não quero dizer que a Mariana me batesse, mas quase, quase. Também se ela batesse, ninguém tinha nada com isso. É, não é, rapaziada? Quem tava apanhando era eu.

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2: Hora certa.
3: Olha a hora, 8:18, 6 graus a temperatura, bom dia. Como é que estamos aí? Vamos lá com o Sabadão que segue por aqui.
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3: Isso, vamos lá com a nova de Daio Ferrari para a turma que pediu. É, vai pescar, tá aí o sucesso, a nova. O novo sucesso aí dele, Daio Ferrari.
4: Não ser amigo, tá? Que gosta de pescar.
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3: É, vai pescar, Luiz, vai. Leva junto aí o Pedrinho Rochenbach.

0: O Luiz, o Diogo, no Puxo da Lenha, né? Um abraço pra essa turma aí. É o Luiz, ô Luiz.
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0: E pra outro pescador aqui da Vila Vassolo, Jandir, como é que estamos?
2: Bom dia, Pascoal. Olha uma musiquinha pra nós aí, bem bonita, dos atuais.
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0: Depois do Daio aí, tá ok? Bora.
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0: Ela Maria, Joaninha, é Mussum, é Pintado, é Gramatã, é Dourado. O que mais? Tilápias. Desce o Antônio Pacumã do Santo. Vem pegar teu peixe aqui, Antoninho. É uma graspa, né?

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1: Seu carinho aí a cada um de vocês. Cobra d'água aí do formigueiro. A todos vocês que estão ouvindo a Rádio Cultura, nosso abraço, nosso carinho a cada um de vocês.

0: Araguaiara.
1: Seu Mario Fragata, hoje de aniversário, né? Uma das lendas de Fontoura aí, né? Lendas das tendas do peão. Mario, toda a felicidade do mundo para ti, em nome aí do filho Antoninho, em nome de toda a família aí.
2: E aí, meu amigo Pascoal, tudo bom? Como é que tá, amigo aí? Manda uma música pro xerife da picada aí, seu Maninho Fragata, completando 78 anos esse velhinho. Deus abençoe ele, nós mandando uma música pra ele, da família aí, tá bom? Completando 7.8, seu Maninho Fragata. Seu velhinho da picada aí. Vamos ver, tem ele e o Zeferino Fragata, né? Na linha Araçá. São os cernos aí da picada, tá bom? Que Deus abençoe mais uns anos aí. Deus proteja eles aí, tá bom? Proteja meu velho pai aí. Manda ali uma música bem bonita pra ele aí, Pascoal, tá bom, meu amigo? Manda aquela música velho pai aí pra ele, tá bom, Pascoal? Não esqueci, tá, beleza?
1: Tá judiado tanto da idade, né? O veinho quer namorar ainda, né, dona Maria? Tá aí, senhor Maninho. Muitos e muitos anos de vida. Parabéns de toda a família, os filhos, as filhas, os netos. A turma toda. E parabenizando.
3: Tem alguém de aniversário hoje?
1: Maninho Fragata. Tá aí, vida longa, muitos e muitos anos de vida. Padre Alessandro Campos que chega pra cantar, Ibro. Maninho Fragata pelo Aniver.
2: Deus abençoe ele. Nós mandando a música pra ele, da família aí, tá bom?
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1: Já estão cardeando o porquinho lá, né? A turma dos Guinchos Lima, meio-dia. Porco no tacho.
4: 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Me conta, meu papaizinho.
1: É um guri, né? 78, no nome nem parece, né? Faz o Cooper todos os dias até São José. São José passa todas as tendas.

Pra turma que tô aí na faxina, nas zonas de casa, toda a turma aí, abraço, hein? Aqui pro Valdir, ô Valdir das Namoradas. 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

Bom, aí, turma, a partir de agora temos um programa da Câmara de Vereadores da última sessão, na íntegra, os principais projetos, votações, aprovação, né, de contas aí. E depois seguimos aí com uma programação especial para amanhã da nossa, do nosso sábado, tá bom? Como é que estamos aí?

0: 8 e meia, vamos lá com a Câmara de Vereadores de Fontoura. E depois aí segue uma programação especial para o sabadão.
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2: Senhoras e senhores vereadores, vereadora, quero cumprimentar a imprensa escrita e falada. Cumprimento aos ouvintes que estão nos assistindo e nos ouvindo através das rádios também. Nosso assessor jurídico. Cumprimento também o ex-prefeito municipal José Flávio Godoy da Rosa, seu assessor jurídico, Dr. Alisson Ferronato. Em nome de Deus, declaro aberta a presente sessão para a votação das contas, então, do ex-prefeito José Flávio Godoy da Rosa, exercício 2012. Peço ao secretário da mesa que faça a leitura da ata da sessão anterior.
3: Ata 8/2016, aos 11 dias do mês de maio do ano 2026, às 18h30, no plenário da Câmara Municipal Fontoura Xavier, realizou-se a sexta sessão ordinária da sessão legislativa de 2026, da 14ª legislatura, sob a presidência do vereador Bruno Batista Brum. Presentes à sessão, os vereadores Edivan Valer, Sileide Fátima dos Santos Amarante, bancada do PDT, Antônio Portali Cássio e Rosilda Cunha Grosso, bancada do PT, Gilson da Artura, Paulinho Domingos Campanha, bancada do PL, e Laírton Gerevini e Rivael de Jesus dos Santos, bancada do PSD. Senhor presidente, em nome de Deus, declarou aberta a sessão, convidando o secretário para fazer a leitura da ata da sessão anterior, que após colocar em discussão, foi aprovada por unanimidade. Expediente, leitura do ofício 025-2026 do Poder Executivo Municipal, que encaminha o projeto de lei 22-2026 com a inclusão da ementa que autoriza o município a criar o distrito de Picada Rosa e da outras providências. Leitura da mensagem 23/2026, Poder Executivo Municipal, caminho projeto de lei 23/2026, que estabelece o índice para revisão geral anual dos agentes políticos, do Poder Legislativo, do Poder Executivo e secretários municipais. Para o ano 2026 e da outras providências. Mensagem 25/2026. Caminha o projeto de lei 25/2026, que autoriza o Poder Executivo a realizar repasse financeiro para a Associação Amor e Quatro Patas de Fontoura Xavier e da outras providências. Mensagem 26/2026. Encaminha o projeto de lei 26/2026. Que altera o número de cargos de fiscal sanitarista, epidemiológico e de meio ambiente, que prevê a Lei 1447-2010 e a Lei 1283-2008 e da outras providências. Emenda modificativa ao projeto de lei 014-2026, alterando a redação do parágrafo 1º do artigo 1º e do parágrafo 2º do artigo 2º, que passa a ter a seguinte redação: as contratações previstas no caput desse artigo se darão pelo prazo determinado de 6 meses, vedada a prorrogação automática. Emenda modificativa ao projeto de lei 17/2026, que altera a redação do artigo 2º, passando a vigorar com a seguinte redação: a referida contratação se dará pelo prazo de 6 meses, vedada a prorrogação automática. Emenda modificativa ao projeto 19/2026,

0: Terendo a redação do parágrafo 2º do artigo 1º, que passa a ter a seguinte redação: a contratação prevista no caput desse artigo se dará pelo prazo de 6 meses, vedada a prorrogação automática. Projeto 01-2026, de autoria do vereador Bruno Batista Brum, que institui no âmbito do município de Fontoura Xavier o título de cidadão fontourense e dá outras providências. Moção de apoio aos aprovados do concurso público para soldado do Corpo de Bombeiros Militar, de autoria do vereador Bruno Batista Brum. Grande expediente, usou da palavra o vereador Laírton Gerevini. Comunicações, usar da palavra os vereadores Antônio Portal e Castro, Rivael de Jesus dos Santos e a vereadora Cileide Fátima dos Santos Amarante. Ordem do dia, o senhor presidente colocou em discussão a emenda ao projeto 14-2026. Nenhum vereador ou vereadora se manifestou em votação, aprovado por unanimidade. Em discussão, o projeto de lei 14-2026, que autoriza o Poder Executivo a contratar servidores em caráter de emergência da outras providências. Nenhum vereador, vereadora, se manifestou em votação, aprovado por unanimidade. Em discussão, a emenda ao projeto de lei 17-2026. Nenhum vereador, vereadora, se manifestou em votação, aprovado por unanimidade. Em discussão, o projeto de lei 17-2026, que autoriza o Poder Executivo a contratar tesoureiro em caráter temporário da outras providências. Nenhum vereador, vereadora, se manifestou em votação, aprovado por unanimidade. Em discussão, a emenda ao projeto de lei 19-2026. Nenhum vereador, vereadora, se manifestou em votação, aprovada por unanimidade. Em discussão, o projeto de lei 19-2026, que autoriza o Poder Executivo a contratar servidores em caráter de emergência da outras providências. Nenhum vereador, vereador, vereadora, se manifestou em votação, aprovado por unanimidade. Em discussão, o projeto de lei 22-2026, manifestaram-se o vereador Laídio Gerevini e a vereadora Cileide Fátima dos Santos Amarante. Em votação, o projeto foi aprovado por unanimidade. Em discussão, o projeto de lei 25-2026, nenhum vereador vereador se manifestou. Em votação, aprovado por unanimidade. Em discussão, o projeto de lei 01-2026, nenhum vereador, vereadora se manifestou. Em votação, aprovado por unanimidade. Espaço da explicação pessoal, usaram a palavra os vereadores Antônio Portela de Castro, Rivael de Jesus do Santo, Gilsone da Artora, Rosil da Cunha Gross e o presidente Bruno Batista Brum. Nada mais havendo para ser tratado, o senhor presidente declarou encerrada a sessão, convidando a todos para a próxima sessão ordinária da Câmara Municipal, que será realizada no dia 25 de maio de 2026, com início às 18h30, sendo lavrada esta ata, que depois de lida e aprovada, será assinada pelo presidente, segundo o secretário.
1: A ata está em discussão. A ata está em votação, senhores vereadores. Ata aprovada por unanimidade. Peço ao secretário.

0: 2012, no dia 20 de maio de 2026, às 19 horas, no plenário da Câmara Municipal de Fontoura Xavier. Salienta-se que Vossa Senhoria já apresentou defesa escrita, podendo aditá-lo e juntar os documentos que entender necessários no prazo de 15 dias. Salienta-se também que poderá exercer o direito de defesa pelo tempo de até 2 horas durante a sessão em comento. Segue em anexo cópia do processo que trata das contas do exercício de 2012, cópia do parecer número 17.445 do Tribunal de Contas do Estado e cópia do projeto de decreto legislativo 03/2024 emitido pela Comissão Especial de Contas. Câmara Municipal de Fontoura Xavier, em 15 de abril de 2026, vereador Bruno Batista Brum, presidente. Na data de 15/4/2026, foi notificado o senhor José Flávio Godoy da Rosa.
1: Peço ao secretário da Casa que faça a leitura da convocação da sessão extraordinária.
0: Câmara Municipal de Fontoura Xavier, 27 de abril de 2026, assunto convocação, sessão extraordinária. Bruno Batista Brum, presidente da Câmara Municipal de Fontoura Xavier, nos termos do artigo 90 do Regimento Interno da Câmara Municipal, convoca senhores vereadores e vereadora para a sessão extraordinária da Câmara Municipal a realizar-se no dia 20 de maio de 2026, com início às 19 horas, para deliberar sobre a seguinte matéria. Processo de contas 00460200124 do Tribunal de Contas do Estado do Rio Grande do Sul, referente ao exercício de 2012, de responsabilidade do gestor municipal, senhor José Flávio Godoy da Rosa, conforme notificação expedida em 15/4/2026, atenciosamente, vereador Bruno Batista Brum, presidente.
1: Conforme o artigo 79 do Regimento Interno da Câmara, confirmo o quórum e peço ao secretário que lave em ata a seguinte nominata dos seguintes vereadores: Edivan Valer, Sirlei Amarante, Paulinho Domingos Campanha, Jussone D'Artora, Rivael dos Santos de Jesus, Laírton Gerevini, Antônio Portela de Castro e Rosilda Cunha Grosso. E o presidente Bruno Batista Brum. Antes de iniciarmos a nossa sessão, a nossa pauta, quero lembrar a todos então que a sessão de hoje é uma sessão extraordinária para a votação das contas do ex-gestor José Flávio Godoy da Rosa e, conforme prevê o regimento interno, não será permitida abordar outros assuntos durante a sessão desta noite de hoje, apenas assuntos sobre a respectiva votação das contas do ex-gestor José Flávio. Passamos agora então para a leitura do parecer do Tribunal de Contas e eu vou pedir para a colega vereadora Sirlei Amarante que faça a leitura.
2: Boa noite a todos, senhor presidente, colegas vereadores, assessor jurídico, à imprensa escrita e falada, ao ex-prefeito José Flávio, doutor Alisson Ferronato, enfim, a todos os que estão aqui presentes, a imprensa escrita e falada e as pessoas que estão em seus lares nos escutando e nos assistindo, a minha saudação de paz e bem a todos. Fui designada a ser a relatora de ler os processos. Então, iniciando, trata-se o presente processo de contas de governo dos senhores José Flávio Godoy da Rosa, prefeito, e Antoninho de Góes, vice-prefeito, responsáveis pelo Poder Executivo Municipal de Fontoura Xavier no exercício financeiro de 2012. Constam nos autos os relatórios e informes produzidos pela área técnica nas folhas 209/217, 218/221, 233/244 e 296/309. Os esclarecimentos prestados pelo senhor José Flávio Godoy da Rosa nas folhas 262/283, por meio de seus procuradores, advogado Gladimir Schiele, OAB, Rio Grande do Sul, número 41, 290, folhas 284.

0: acompanhados de documentação, folhas 285/295, e a manifestação do Ministério Público junto a esta Corte de Contas, exarado por meio do parecer do Ministério Público número 077/33/2014, folhas 310/323. Da lavra da adjunta de procurador Fernanda Ismael. Cabe referir que o espólio de Antoninho de Góis, apesar de regularmente intimado, não apresentou esclarecimento nem anuiu aos apresentados pelo prefeito. Situação, porém, que não lhe traz prejuízo, uma vez que não foram constatadas irregularidades de sua responsabilidade no período em que esteve à frente do Poder Executivo Municipal, consoante ao Sistema de Informações por Controle Municipal. A supervisão registrou a ausência de processos de tomadas de contas especiais, de inspeções extraordinárias ou especiais em andamento, de responsabilidade dos administradores no exercício sobre exame. Informou ainda que não foram verificadas inconformidades quanto à aplicação de recursos no MDE, Manutenção e Desenvolvimento de Ensino, e a SPS, Ações de Serviços Públicos em Saúde. Os apontes constantes dos autos de responsabilidade do senhor José Flávio Godoy da Rosa, que restam remanescentes, são os que seguem. Da gestão fiscal, item 2.1.3, folhas 210, 216 e 301. Com base na análise das informações contidas no site do município, constatou-se que as exigências contidas na Lei Federal número 12.527, de 18/11/2011, não estão sendo cumpridas em sua totalidade, conforme se demonstra no recibo de envio de informações número 04/2012, folha 155. Sugestão de advertência ao atual administrador de que a reincidência da irregularidade poderá refletir na verificação do andamento da referida lei em exercício futuro e que a matéria repercutirá na respectiva análise de suas contas. Item 5.1, folhas 212/213, 215/216 e 297/300. Não atendimento aos preceitos inscritos no artigo 42 da Lei Complementar Federal, número 101/2000. Tendo em vista que não havia suficiente disponibilidade financeira no montante de R$1.077.286,53 para as despesas empenhadas nos últimos dois quadrimestres do mandato. Item 5.2, folhas 213, 214, 215/216 e 297/300. Insuficiência financeira de R$1.696.636,57, quando do encerramento do exercício de 2012. Observa-se a supervisão que havia disponibilidades financeiras suficientes para a cobertura dos restos a pagar no encerramento do exercício 2008, demonstrando situação de desequilíbrio financeiro durante a gestão. Não atendimento ao disposto no inciso 1º do artigo 1º da Lei Complementar 101/2000. A supervisão destaca ainda a inexistência de disponibilidade financeira suficiente no recurso 001, livre para a cobertura dos valores inscritos em depósitos. Insuficiência de R$249.245,45, conforme relatado no item 5.2, sugerindo a repercussão da matéria nas contas do administrador do exercício, folhas 215. Ressalva também, conforme levantamento realizado pela Confederação Nacional dos Municípios, CNM, que as desonerações do IPI, Imposto de Produtos Industrializados, concedidas pelo governo federal no exercício de 2012, implicaram uma queda de arrecadação para o município no montante de R$ 179.761,04, o qual, entretanto, não seria suficiente para a cobertura das insuficiências financeiras apuradas nos itens 5.1 e 5.2, folhas 216. Do relatório complementar número 132/2013, SAM, Serviço de Auditoria Municipal. Item 1.1, folhas 233 e 237 e 301/306, Manutenção e Desenvolvimento do Ensino. Alocação insuficiente de recursos na educação infantil, vez que incompatíveis com a capacidade atual do município em assegurar, com absoluta prioridade, a efetivação dos direitos da criança e do adolescente. Desatendimento no artigo 211, inciso 2º da Constituição Federal, nos termos das alíneas seguintes. Item 1.1.A, folha 237/239 e 301/306. O investimento em educação infantil atingiu o montante de R$ 170.663,33, sendo todo esse com valor com recursos da Fundeb. Os valores investidos se revelaram insuficientes para o cumprimento das metas de planos nacionais da educação para a educação infantil. Item 1.1.B, folhas 239/240 e 301/306. A taxa de atendimento total em creches no início da atual administração, em 2009, foi de 0,00% e 2,93% em 2012. Já a pré-escola teve uma taxa de 39,41% em 2009 e 49,16% em 2012. Em 2012, faltaram 241 vagas na creche e 151 vagas na pré-escola, totalizando 392 vagas na educação infantil, descumprimento do disposto da Lei Federal número 10.172/2001. Item 1.1.C, folha 241, 242 e 301/306. Investimentos insuficientes na educação infantil não asseguram a prioridade dos direitos da criança e resultam em perdas de repasse do Fundeb ao município. A receita transferida pelo Fundeb à educação infantil somou R$ 347.278,56 e o valor liquidado somou R$ 170.663,33, correspondendo a uma execução orçamentária de 49,14% do valor transferido, deixando-se de ser aplicado R$ 176.615,23 para essa finalidade. Infração aos artigos 7º, inciso 25, 208, inciso 4º e 227 da Constituição Federal e ainda ao artigo 54 da Lei nº 8069, Estatuto da Criança e do Adolescente. E Lei Federal número 10.172/2001, PNAE, Plano Nacional de Educação. Do Relatório Geral de Consolidação das Contas. Item 2.1, folhas 219 e 306. A entrega dos documentos da prestação de contas foi efetuada fora do prazo em infringência ao disposto no inciso 1º do artigo 80 do Regimento Interno do Tribunal de Contas do Estado. Item 2.2.1, folha 220 e 307. O relatório do responsável pelo sistema de controle interno, encaminhado por força da alínea B do inciso 1º do artigo 2º da resolução número 962/2012, que regulamentou o artigo 113 do Regimento Interno do Tribunal de Contas do Estado, cujo parecer foi favorável à aprovação das contas, conteve a seguinte ressalva: Regimento Interno, Tribunal de Contas do Estado. Existência de empenhos sem disponibilidade financeira e registrado em restos a pagar. O feito foi submetido ao Ministério Público, a esta Corte de Contas, que em conclusão manifestou-se nos seguintes termos, folhas 322/323. Primeiro, artigo 1º, multa ao senhor José Flávio Godoy da Rosa por infringência às normas constitucionais de finanças públicas e de controle do orçamento e balanço, com fundamento dos artigos 67 da Lei Estadual número 11.424/2000 e 132 do Regimento Interno do Tribunal de Contas do Estado. Artigo 2º. Pelo não atendimento à Lei Complementar Federal número 101/2000, no tocante ao gestor José Flávio Godoy da Rosa. Artigo 3º. Pelo atendimento à Lei Complementar Federal número 101/2000, no tocante ao gestor Antoninho de Góes. Artigo 4º. Parecer desfavorável à aprovação das contas do governo do senhor José Flávio Godoy da Rosa, prefeito, administrador do Executivo Municipal de Fontoura Xavier, no exercício de 2012, com fundamento nos artigos 3º da Resolução número 414/1992. Artigo 5º. Parecer favorável à aprovação das contas de governo do senhor Antoninho de Góes, vice-prefeito, administrador do Exercício Municipal de Fontoura Xavier, no exercício de 2012, com fundamento no artigo 5º da Resolução 414/92. Artigo 6º. Ciência ao Procurador-Geral da Justiça e ao Procurador Regional Eleitoral, consoante o disposto no artigo 87 do Diploma Regimental. Artigo 7º. Recomendação ao atual prefeito para que corrija e evite a reincidência dos apontes criticados nos autos, bem como verificação em futura auditoria das medidas implementadas nesse sentido. É o relatório. Voto. Voto que tange ao não atendimento de ditames da Lei de Responsabilidade Fiscal, notadamente em relação à insuficiência financeira para pagamentos das despesas inscritas em restos a pagar, inclusive aquelas empenhadas nos últimos 8 meses de mandato. Artigo 1º, inciso 1º e 42. Observa-se que a insuficiência apresentada de R$ 1.696.636,57 representa 9,12% da receita corrente líquida do município, onde que foi R$ 18.595.113,44 e foi gerada durante a última gestão do administrador. Haja vista que essa situação inexistia no encerramento do exercício de 2008. O montante de restos a pagar sofreu uma evolução de 235,53% durante o mandato, passando de R$ 569.290,28 em 2008 para R$ 1.910.112,66 em 2012. Essas situações revelam desequilíbrio financeiro durante a gestão e, a meu ver, ensejam a emissão de parecer desfavorável sobre as contas. O administrador argumentou em síntese que a redução dos valores repassados pelo FPM, Fundo de Participação dos Municípios, influenciou negativamente nas contas do município, afirmando que a queda de arrecadação do Imposto sobre Produtos Industrializados, IPI, refere-se à parcela de menor importância na composição do FPM. Ressalta diante da maior participação do Imposto de Renda na composição do Fundo de Participação dos Municípios, que a queda de arrecadação desse imposto foi mais devastadora do que a do IPI. Caso bem lançado pela supervisão, folhas 299/300. Nesse aspecto, verifica-se que a insuficiência financeira referida não teria sido coberta pelos valores decorrentes da redução da arrecadação pelas desonerações do IPI, concedidas pelo governo federal no exercício de 2012. No montante R$ 179.761,04, conforme a observação da instrução técnica final, folhas 216. Por outro lado, enfatiza-se mais uma vez que a análise do equilíbrio financeiro não leva em conta as relações entre a receita realizada e as despesas empenhadas e liquidadas. E por isso, o detalhamento dos valores correspondentes é irrelevante para o que aqui se discute. A análise do equilíbrio financeiro preconizado pela Lei de Responsabilidade Fiscal leva em conta o confronto entre a situação existente no exercício auditado, final do mandato do esclarecente, com a dos exercícios anteriores, especialmente com o único exercício do mandato anterior, 2008. Tal análise propicia verificar-se como o administrador recebeu as finanças no início do seu mandato e como a está entregando ao seu sucessor. No presente caso, veja-se que existia insuficiência financeira em exercício anterior e houve crescimento da mesma no último ano do mandato de 2012. Isto representa uma piora da capacidade do município de honrar seus compromissos e, no específico caso do último ano do mandato, é um agravante porque a situação deficitária foi repassada à administração sucessora, em claro descumprimento às disposições da Lei de Responsabilidade Fiscal. Este foi o parecer do Tribunal de Contas, agora do Ministério Público. O Ministério Público, junto ao Tribunal de Contas do Estado, assim se manifesta. A respeito das reestimativas apresentadas pela FAMURS, dos repasses do FPM, Fundo de Participação dos Municípios, conforme documento de folhas 285/295, estas apenas reforçam a falta de ação planejada do gestor, face aos dados que foram repetidamente corrigidos para valores abaixo dos anteriores no decorrer do exercício, situação que demandaria precauções para prever riscos e corrigir desvios capazes de afetar o equilíbrio das contas públicas. É pertinente lembrar que a responsabilidade na gestão fiscal pressupõe a ação planejada e transparente, na qual se previnem riscos e corrigem desvios capazes de afetar o equilíbrio das contas públicas, mediante o cumprimento de metas de resultados entre receitas e despesas e a obediência a limites e condições no tocante à geração da despesa da Seguridade Social, inscrição em restos a pagar, entre outros elementos previstos no artigo 1º, inciso 1º, da Lei de Responsabilidade Fiscal. Assim, com esses fundamentos, voto pela emissão de parecer desfavorável à aprovação das contas do administrador responsável. Por derradeiro, as inconformidades relatadas revelam descumprimento de normas de administração financeira e orçamentária, circunstâncias que justificam a imposição de multas. Diante do exposto e considerando o constante na instrução técnica e no pronunciamento do representante do Ministério Público, voto para que esta colenda Câmara decida nos seguintes termos. Letra A. Pela imposição de multa ao senhor José Flávio Godoy da Rosa no valor de R$ 1.500,00 por infração de normas de administração financeira e orçamentária, conforme prevista no artigo 67 da Lei Estadual número 11.424/2000. Letra B. Pela remessa dos autos à supervisão de instrução de contas municipais para elaboração do demonstrativo de multa de conformidades com a resolução vigente. Letra C. Pela intimação do responsável para que no prazo de 30 dias promova o recolhimento da multa ao erário estadual, apresentando em igual prazo a devida comprovação junto a esta Corte de Contas. Letra D. Não cumprida a decisão e esgotado o prazo fixado para o recolhimento da multa ou interposição de recurso, nos termos regimentais, pela emissão de certidão de decisão, título executivo de conformidades com a instrução normativa vigente. Letra E. Pela recomendação ao atual gestor para que evite a reincidência das situações apontadas nesse relatório e promova a correção daquelas passíveis de regulação. Letra F. Pela emissão do parecer desfavorável à aprovação das contas do senhor José Flávio Godoy da Rosa, administrador responsável pela gestão do Poder Executivo Municipal de Fontoura Xavier, no exercício financeiro de 2012, com fundamento no artigo 3º da Resolução 414/92. Letra G. Pela emissão de parecer favorável à aprovação das contas do senhor Antoninho de Góes, vice-prefeito, falecido, administrador do Poder Executivo Municipal de Fontoura Xavier, no exercício financeiro de 2012, com fundamento no artigo 5º da Resolução número 414/92. Letra H. Dar ciência da presente decisão ao senhor José Flávio Godoy da Rosa. Letra I. Dar ciência ao Procurador-Geral de Justiça e ao Procurador Regional Eleitoral do parecer de que trata a letra F, consoante o disposto no artigo 87 do diploma regimental. Letra J. Pelo encaminhamento do processo, após o trânsito em julgado, ao Poder Executivo Legislativo Municipal de Fontoura Xavier, acompanhado dos pareceres de que tratam as letras F e G da decisão para os fins legais. Conselheiro Algir Lorenzon, relator. Relator, conselheiro Algir Lorenzon, processo número 004601-02.00/12-4. Decisão número 1C-0548/2014. Em processo de contas do governo dos senhores e administradores do Executivo Municipal de Fontoura Xavier, referente ao exercício de 2012. A secretária da Primeira Câmara certifica que, apresentado o relatório da matéria, o conselheiro relator prolatou seu voto constante nos autos, o qual foi acolhido pelo plenário. Certifica outro sim que foi proferida a seguinte decisão. A Primeira Câmara, por unanimidade, acolhendo o voto do conselheiro relator por seus jurídicos fundamentos, decide. Letra A. Impor multa ao senhor José Flávio Godoy da Rosa, por infração de normas de administração financeira e orçamentária, conforme previsto no artigo 67 da Lei Estadual 11.424/2000. Letra B, remeter os autos à supervisão de instrução das contas municipais para elaboração do demonstrativo de multas de conformidade com a resolução vigente. Letra C, intimar o responsável para que no prazo de 30 dias promova o recolhimento de multa ao erário estadual, apresentando em igual prazo a devida comprovação junto a esta Corte de Contas. Letra D, emitir, não cumprida a decisão e esgotado o prazo fixado para o recolhimento de multa ou interposição de recurso, nos termos regimentais, certidão de decisão, título executivo de conformidade com as instruções normativas vigentes. Letra E, recomendar o atual gestor para que evite a reincidência de situações apontadas no relatório do voto do conselheiro relator e promova a correção daquelas passíveis de regulação. Letra F, emitir parecer sobre o número 17.445, desfavorável à aprovação das contas de governo do senhor José Flávio Godoy da Rosa, pelo seu procurador, advogado Vladimir Schiele, OAB 41290 e outros. Administrador responsável pela gestão do Poder Executivo Municipal de Fontoura Xavier, no exercício financeiro de 2012, com fundamento no artigo 3º da Resolução do Tribunal de Contas número 414-92. Letra G, pela emissão do parecer sobre o número 17.445, favorável à aprovação das contas do governo do senhor Antoninho de Góes, falecido, administrador do Poder Executivo Municipal de Fontoura Xavier, no exercício financeiro de 2012, com fundamento no artigo 5º da Resolução do Tribunal de Contas número 414-92. Letra H, cientificar da presente decisão o senhor José Flávio Godoy da Rosa. Letra I, cientificar o Procurador-Geral de Justiça e o Procurador Regional Eleitoral do parecer de que trata a letra F, consoante o disposto no artigo 87 do diploma regimental. Letra J, encaminhar o processo após o trânsito em julgado ao Poder Legislativo, acompanhado do parecer de que tratam as letras F e G da decisão para os fins legais. Participaram do julgamento os excelentíssimos conselheiros Iradir Pietroski, Algir Lorenzon e Letícia Aires Ramos, substituta. Estiveram presentes os senhores Ângelo Grambin Borghetti, adjunto e procurador do Ministério Público de Contas, e Heloísa Tripoli Goulart Piscinini, conselheira substituta. Plenário Gaspar Silveira Martins, em 2/9/2014. Lisiane Glass, secretária da Primeira Câmara. Seria isso, senhor presidente, eu continuar com o parecer? O que falta? O 17.445. Tá. Não, da comissão é com o colega. Parecer 17.445, Serviços Municipais, processo número 004601-02.001-00/12-4. Ementa. Processo de contas do governo dos senhores administradores do Executivo Municipal referente ao exercício de 2012, senhor José Flávio Godoy da Rosa, parecer desfavorável. Falhas prejudiciais ao erário, multa e recomendação. Senhor Antoninho de Góes, parecer favorável, inexistência de falhas. A Primeira Câmara do Tribunal de Contas do Estado do Rio Grande do Sul, reunida em sessão ordinária de 2/9/2014, em cumprimento ao disposto no parágrafo 1º e 2º do artigo 31 da Constituição Federal e artigo 71 da Constituição Estadual. Considerando o contido no processo número 004601-0200-12-4, de contas do governo do Executivo Municipal de Fontoura Xavier, José Flávio Godoy da Rosa e Antoninho de Góes, referente ao exercício de 2012. Quanto ao administrador, senhor José Flávio Godoy da Rosa, considerando o fato de o balanço geral da administração municipal e demais documentos que integram o referido processo de contas de governo, nos períodos de sua responsabilidade, conterem falhas prejudiciais ao erário e despesas glosadas com garantia de cobrança por emissão de título executivo, as quais, na sua globalidade, comprometem as contas em seu conjunto, situações ensejadoras, ainda que imposição de multa e recomendação no sentido de sua correção para o exercício subsequente. Decidem emitir por unanimidade parecer desfavorável à aprovação das contas do governo do prefeito municipal de Fontoura Xavier, correspondente ao exercício de 2012, gestão do senhor José Flávio Godoy da Rosa, em conformidade com o estabelecimento no artigo 3º da resolução Tribunal de Contas número 414, de 5 de agosto de 1992, recomendando o atual gestor para que evite a reincidência das situações apontadas neste relatório e promova a correção daquelas passíveis de regulação. Quanto ao administrador, senhor Antoninho de Góes, considerando o fato de o balanço geral da administração municipal e demais documentos que integram o referido processo de contas de governo, nos períodos de sua responsabilidade, demonstrarem a inexistência de falhas, decide emitir por unanimidade parecer favorável à aprovação das contas de governo do vice-prefeito municipal de Fontoura Xavier, correspondente ao exercício 2012, gestão do senhor Antoninho de Góes, em conformidade com o estabelecido no artigo 5º do tribunal, da resolução 414, de 5 de agosto de 1992. Encaminhar o presente parecer, bem como os autos que embasaram o exame técnico procedido à Câmara Municipal de Vereadores correspondente, para os fins de julgamento estatuído no parágrafo 2º do artigo 31 da Constituição Federal. Plenário Gaspar Silveira Martins, 2 de setembro de 2014. Conselheiro Iradir Pietroski, presidente. Conselheiro Algir Lorenzon, relator. Conselheira substituta Letícia Aires Ramos. E esteve presente o adjunto de procurador do Ministério Público de Contas, doutor Ângelo Grabin Borghetti. Seria isso, senhor presidente.
1: Obrigado, colega Cirlei. Essa foi uma leitura do parecer do Tribunal de Contas do Estado. Eu passo a palavra agora para o colega vereador Gilsone D'Artur para que faça a leitura do relatório da Comissão Especial de Contas pela reversão do parecer do Tribunal de Contas para favorável à aprovação das contas de 2012, conforme ata número 02 e parecer número 01/2024 e projeto de decreto legislativo número 03 de 2010 de dezembro de 2024.
2: Boa noite, senhor presidente. Boa noite, meus colegas vereadores e vereadora. Ao secretário jurídico, ao senhor José Flávio Godoy da Rosa e ao seu advogado aqui presente. E todos que estão nos assistindo através das rádios e redes sociais. Comissão Especial de Julgamento de Contas. Processo número 4601-0200/12-4. Parecer número 17.445. Prestação de contas do exercício de 2012. Executivo Municipal de Fontoura Xavier do Rio Grande do Sul. Atendimento à Lei de Responsabilidade Fiscal. A Lei de Responsabilidade Fiscal é muito mais que apenas o contido no parágrafo 1º do seu artigo 1º, sendo que a responsabilidade da gestão fiscal compreende não somente eventual insuficiência financeira, examinada de um período isolado, mas ao cumprimento de todas as obrigações financeiras, constitucionais e legais do exercício presente, todas as dificuldades reais dos gestores e demais obstáculos decorrentes das exigências nas execuções de todas as políticas públicas a seu cargo. O opinativo do órgão auxiliar desse poder legislativo, ao escolher um único obstáculo que se apresentou à administração no período em exame, se encontra desproporcional frente ao cumprimento de todos os demais direitos dos administradores atendidos no exercício em comento. Sugestão de reversão do parecer prévio, número 17.445, de desfavorável para favorável à aprovação das contas do administrador. Trata-se de exame acerca das contas do governo do administrador do Executivo Municipal de Fontoura Xavier, que mereceu a expedição do parecer do Tribunal de Cano do Estado do Rio Grande do Sul, número 17.445, desfavorável à aprovação da gestão no exercício de 2012, de responsabilidade do senhor José Flávio Godoy da Rosa. O voto da relatora. O parágrafo 1º do artigo 31 da Constituição Federal, desde a sua promulgação, é enfático quanto à competência desta Casa Legislativa para a fiscalização do Poder Executivo local, mediante o auxílio do Tribunal de Contas do Estado. Referida competência constitucional foi recentemente reiterada consoante depreende da leitura dos julgados prolatados pelo Supremo Tribunal de Contas Federal nos processos de recurso especial 848.826 e 729.744, segundo os quais cabe ao Poder Legislativo exclusivamente o julgamento das contas de prefeitos. Certo e inequívoco que a Constituição Federal fixou competência ao Poder Legislativo para julgar anualmente as contas prestadas pelo chefe do Poder Executivo local, conforme dispõe o inciso 9º do seu artigo 49, combinando com a parte inicial do inciso 1º do seu artigo 71, aplicável por simetria aos prefeitos municipais sem distinção de critérios, finalidades ou órgãos que gerencia. E em que pese o âmbito do processo número 4601-0200-12, dígito 4, denominado Contas do Governo do Exercício em Comento, resultando na expedição do parecer prévio encaminhado a esta Casa, fundamentando a decisão da insuficiência financeira. Importante tecer comentários acerca do procedimento inaugurado junto ao órgão auxiliar desse Poder Legislativo. O senhor José Flávio Godoy da Rosa exerceu o cargo de prefeito municipal de Fontoura Xavier no período de 2009 a 2012, sendo que, no exercício de 2012, face à insuficiência financeira ocorrida no período, obteve opinativo do Tribunal de Contas do Estado pela desaprovação de suas contas, encaminhando o respectivo parecer prévio para julgamento deste Poder Legislativo competente. A decisão proferida pelo Tribunal de Contas do Estado do Rio Grande do Sul, muito embora registre a opinião pela desaprovação de suas contas, não faz qualquer referência ao não atendimento à Lei de Responsabilidade Fiscal, mesmo entendendo descumprido o disposto do parágrafo 1º do seu artigo 1º, que assim diz. Parágrafo 1º. A responsabilidade na gestão fiscal pressupõe a ação planejada e transparente, em que se previnem riscos e corrige desvios capazes de afetar o equilíbrio das contas públicas, mediante o cumprimento de metas e resultados entre as receitas e despesas, e a obediência a limites e condições no que tange à renúncia de receita. Geração de despesas com pessoal, da seguridade social e outras. dívidas consolidadas, imobiliária, operação de crédito, inclusive por antecipação de receita, concessão de garantia e inscrição em restos a pagar. Possível entender da mera leitura do aludido dispositivo que o atendimento ou não da lei de responsabilidade fiscal não está simplesmente vinculado a eventual desequilíbrio financeiro, compreendendo uma série de outras exigências, deveres, obrigações e condutas a ser observadas, visando ao atingimento dos objetivos de interesse público e de atendimento à população local. E principalmente a verdade real. O cotidiano administrativo, evidentemente, é bem mais facilitado quanto à saúde financeira, ou, nas palavras da norma, equilíbrio das finanças. Contudo, certamente, isto não é absoluto, tampouco o que ocorre na grande maioria dos municípios do país. Há inúmeras manifestações, posicionamentos externados que podem ser encontrados em uma simples pesquisa na internet, demonstrando as dificuldades financeiras e o estado no qual se encontram os entes municipais. Definitivamente, com os pires na mão, implorando por trocados advindos de outros entes federados, que são originados integralmente aos municípios. Nenhum cidadão em qualquer recanto deste país vive na União ou no Estado, isto é, sim, absoluto. Portanto, para que se julguem administradores, necessários adentrar no âmbito de todas as dificuldades reais e obstáculos que se apresentam em um mandato, considerando as exigências de políticas públicas ao seu cargo, impostas inúmeras vezes por outros entes que sequer sabem onde se executam ou se são possíveis de ser executadas. Veja um exemplo prático ocorrido largamente neste país. O Fundo Nacional de Desenvolvimento da Educação do governo federal fez uma licitação para a construção de escolas infantis, modelo moderno, revolucionário, para serem erguidas em todo ou qualquer município do país. E os refeitórios eram abertos lateralmente no respectivo projeto. Como seria possível a execução de um projeto nesse formato em um município que, por 6 meses, registra temperaturas abaixo de 10 graus ou até mesmo 0 grau? É assim que uma decisão parece não mereça a melhor solução ou deslinde, como no presente caso. Não é possível que, face uma circunstância, insuficiência financeira, já verificada como registrado na decisão do Tribunal de Contas do Estado do Rio Grande do Sul, que gerou o parecer prévio em exame, haja declarada irregular ou desaprovada toda uma gestão, inclusive gerando resultados negativos para um período muito maior que o exercício em comento, 1 ano. Não é razoável, tampouco proporcional e, consequentemente, injusto que venha a macular uma gestão, um mandato ou, como penso alguns, um exercício pelo fato de, havendo insuficiência financeira, todo o restante de uma administração resulta negativa, desaprovada, errada, ilegal e mereça toda a pecha de desaprovação, como se viu do discutível parecer prévio encaminhado. Os efeitos decorrentes de uma desaprovação de contas, muito embora o seu julgamento pelas casas legislativas tenha conteúdo político com as mais severas vênias e tal conceito, vão para além da pessoa do então gestor, repercutindo inequivocadamente também ao município por sucessivas gestões do futuro. Isso se verifica em inúmeros outros municípios, quando um gestor em exercício tem desaprovado as suas contas, acendendo um alerta no Tribunal de Contas do Estado do Rio Grande do Sul, quando a gestão dos demais resultando em dificuldades, muitas vezes não transpostas, mesmo com as devidas justificativas ou defesas alentadas sem sucesso. Os contornos técnicos acerca do equivocado e isolado posicionamento do Tribunal de Contas do Estado do Rio Grande do Sul restam deixados de lado pela decisão expedida unicamente como falha reputada grave, insuficiência financeira que restou superada, inclusive por alterações externas, alheias ao município, até mesmo por uma pandemia, até pouco tempo, ainda em curso. Dificuldades financeiras que não tiveram, unicamente no exercício de 2012, sua causa. As dificuldades financeiras são diárias em todos os municípios. Só não é no Tribunal de Contas do Estado do Rio Grande do Sul, como se viu quando os seus conselheiros se auto-aprovaram um reajuste de quase 17% em 2019, ao repio da situação financeira do Estado do Rio Grande do Sul desde 2015, gerando até mesmo atraso na remuneração dos servidores. A alegada transgressão à disposição da Lei de Responsabilidade Fiscal é considerada isolada por exame de conjunto de atos, inúmeros, centenas, talvez milhares de outros atos, fatos administrativos do período, bem cumpridos, sendo que não resta comprovado por um único dispositivo legal, que não trata apenas de insuficiência financeira, mas gestão, que é sinônimo de desaprovação de contas. Dizer tão somente que a responsabilidade na gestão fiscal pressupõe a ação planejada de transparente, na qual

0: dizer tão somente que a responsabilidade na gestão fiscal pressupõe a ação planejada de transparente, na qual se previne risco e corrige desvios capazes de afetar o equilíbrio das contas públicas, mediante o cumprimento de metas de resultados entre receitas e despesas e a obediência a limite de condições no tocante à geração de despesas na seguridade social, inscrição em restos a pagar, entre outros elementos previstos no artigo 1º, parágrafo 1º, da Lei de Responsabilidade Fiscal. Sem, contudo, apontar quais foram os outros elementos descumpridos, não gera justificativa e efetividade por uma decisão. Desse modo, cumprida todas as demais exigências previstas na Lei de Responsabilidade Fiscal, presente as dificuldades reais da gestão, como ocorre em todas as municipalidades. Também não se desconhece diversos julgados ou até mesmo falas políticas em processos judiciais de toda a ordem, nos diversos momentos, com contextos políticos os mais variados, pendendo para um ou para outro lado, até mesmo com contradições entre um mesmo agente público em nome da nação. Contudo, nenhuma dessas situações trata-se do cotidiano das municipalidades, que buscam minimizar os problemas diuturnamente trazidos à solução ao poder público, julgados em gabinetes, aduzindo falhas, teorizando condutas, sem, no entanto, saber, por exemplo, onde se localiza o município que está julgando. A análise técnica promovida pelo Tribunal de Contas do Estado do Rio Grande do Sul não pode desprezar a verdade material, tornando-se mero leitor de lei e intérprete literal e objetivo, sem tratar das peculiaridades de cada comuna, na qual exerce a sua competência constitucional. A justiça e a afetividade devem merecer melhores nuances naqueles de decisórios, e fim de suplantar a objetividade precária que resulta em descumprimento à própria Constituição Federal. Pelo exposto com esses fundamentos, bem como analisando o conteúdo da defesa apresentada pelo gestor de 2012, entendo pela reversão do parecer prévio expedido pelo Tribunal de Contas do Estado do Rio Grande do Sul para favorável à aprovação das contas do senhor José Flávio Godoy da Rosa, gestor do Executivo Municipal de Fontoura Xavier do Rio Grande do Sul, no exercício de 2012, aprovando-as, constituindo-se o futuro julgamento em observância a irrestrito atendimento às regras de direito e da justiça. Fontoura Xavier, dia 20/6/2022. A relatora, Caroline Prestes dos Santos.
1: Obrigado, vereador Gilsone. Então, tivemos a leitura do parecer do Tribunal de Contas e a leitura do parecer da Comissão Especial e Decreto Legislativo. Passamos agora, então, para as manifestações, né? E eu concedo ao ex-prefeito José Flávio Godoy da Rosa ou ao seu procurador legal prazo de 5 minutos para manifestação na tribuna. Pode usarem a tribuna. Duas horas. Pelo prazo, então, corrigindo, concedo ao ex-prefeito de Fontoura Xavier, José Flávio Godoy da Rosa, ou a seu procurador, o prazo de 2 horas para manifestação de legítima defesa.
2: Boa noite, senhores vereadores, ao presidente Brum, nossa manifestação, a todos vocês que estão aqui nesta sessão, sendo homens públicos de Fontoura Xavier, nossos nobres vereadores. Também quero cumprimentar a imprensa que está aqui, escrita, falada, e, claro, os meios de comunicação que estão na Câmara sempre representando e levam a notícia até os lares de cada um de vocês. Também pela internet, Facebook, Instagram, tá? Ao procurador do município,

que realmente são, formam esse time importante para o Legislativo Municipal. Me acompanha aqui, presidente, Dr. Alisson Ferronato. O Alisson Ferronato tem uma vida já marcada aí, foi procurador também no município de Fontoura Xavier, conhece bem, foi vereador em Soledade, né? E hoje nos representa aqui. Mas, pessoal, antes de eu iniciar a defesa aqui, quero dizer para vocês que 2012, que essas contas estão sendo julgadas, senhores vereadores, 2012 nós perdemos o nosso vice-prefeito Antoni de Góes. E, por ironia do destino, tá? A morte do Antoni de Góes foi 16 de maio de 2012, naquele acidente terrível ali na Canga Quebrada, que eu estava em Brasília buscando recurso, inclusive na época a Dilma era presidente, a gente conseguiu naquele dia trazer maquinário para a Fontoura Xavier e uma máquina aquela do PAC, Patrola, reta escavadeira. Naquele dia eu ganhava lá e quando peguei o prato para jantar com os ministros, que eu estava em Brasília, com os prefeitos, eu recebo a notícia da minha esposa Marlene que o Antoninho tinha morrido. Digo para vocês que naquela época, naquele dia, foi um dia dos mais terríveis na vida nossa. Tu perder um companheiro de chapa, como era o Antoninho, um cara que prestou muito serviço para a Fontoura Xavier, e como vice-prefeito, fez uma falta enorme para o nosso município. Depois, nós continuamos trabalhando no município, é claro, e fazendo com que o município crescesse. E eu vou trazer o relato aqui para os senhores do que nós fizemos em 2012. E eu quero também dizer aqui, presidente, que perdemos dois homens públicos, passado por aqui como vereador, como prefeito, vice-prefeito, o Odolir Malacarme, o Chico, que nós perdemos lá também pela pandemia, e perdemos também o Jandir Zanotelli, um grande homem público de Fontoura Xavier também, tá, que nos deixou nesse período. E a cada vereador que está aqui, a cada um que está no cargo de prefeito e vice-prefeito, nós ficamos um tempo no cargo e depois nós vamos cuidar dos nossos afazeres, das nossas coisas. Mas, como estamos hoje aqui na Câmara de Vereadores, nós estamos discutindo as contas de 2012. De 2012, aonde que, para ser bem sincero para vocês, vou nominar algumas coisas que nós fizemos em 2012, que trouxemos para Fontoura Xavier e a comunidade fontourense abraçou e realizou sonho aqui em Fontoura Xavier. Por isso que é importante, pessoal, muitas vezes nós vamos discutir, e eu já vou dizer, ser bem claro que o Tribunal de Contas do Estado é um parecer, e muitas vezes parecer irresponsável, como foi esse, das contas de 2011, 2012, tá? Que foi negado, foi pedido a desaprovação. Vejam bem. E aí eu digo para vocês, fui prefeito de novo lá em 2017, 2019, 2020, e o Tribunal de Contas me aprovou minhas contas. Estão aprovado, logo vocês vão poder trazer aqui e dar o parecer de vocês, tá? E as contas estão aprovadas, Gilberto, nosso secretário da Câmara. Então, na realidade, pessoal, a irresponsabilidade do Tribunal de Contas, a incompetência desse cara, talvez imprensa aqui presente, pode publicar em isso. Foi rejeitada as contas, Zé Flávio, porque não deu ovelha para eles, não deu cabrito, não pagou festa para eles. Quando eu chegava aqui, nós designava os secretários, a Cirlei, vereadora, foi secretária da Saúde, sabe disso. A gente chamava os secretários e dizia, está aqui o Tribunal de Contas e vocês prestem toda a informação que eles pedirem.

porque não tinham saibro. Lá em 2011 veio enchente de novo. 2012, que nós estamos falando aqui do ano, também enchente seca e granizo, tudo no mesmo ano, 2012. Depois o doutor Aires Ferronato vai trazer para vocês aqui os decretos de situação de emergência. Mas aí eu quero chamar para uma atenção grave aqui. Talvez que a irresponsabilidade depois do Tribunal de Contas, ou a questão de prazo, foi que de fato o próximo prefeito municipal, o próximo governo, não entregou para o Tribunal de Contas as contas do mandato de 2012. Para isso, pessoal, vereadores, eu tive que entrar na justiça porque eu fui notificado que não tinham recebido, tá, tudo aquele material. Ah, não, porque o doutor Aires vai depois trazer para vocês aqui os apontamentos do Tribunal de Contas que faltava, desde multa de trânsito, desde de compra de loja de materiais de construção, enfim, vários tipos que tem ali, que depois não quero entrar muito nesse detalhe, porque o doutor Aires vai poder apresentar para vocês essa questão. Pessoal, 2012 chegou 1.200.000, 1.600.000 de 2010. 1.600.000 que nós aderimos a uma licitação do governo do estado para fazer as estradas de Fontoura Xavier, e isso foi gasto, foi contratada a empresa Retromac, foi feita as estradas em todos os lugares, desde a Costa do Fão, do Forqueta, se vocês observarem, em todos os lugares, teve máquina e equipamento trabalhando lá, e refez as estradas das enchentes de 2010. 2011, veio também enchente, e ali em 2011, para vocês terem ideia, a gente conseguiu 1.200.000. 1.600.000, 2010, 1.200.000 de 2011. Esse recurso, pessoal, sabe o vereador Edvan, que também tinha transporte escolar na época, sabia da dificuldade que tinha e quanto foi sofrido para arrumar aquelas estradas. Tá? Vocês devem ter visto na RBS pessoas passando por cima de pau nos rios, porque não tinha mais ponte, não tinha pontilhão, foi tudo água abaixo. E lá, pessoal, para ser sincero para vocês, conseguimos fazer milagre no ano de 2012. Milagre com tudo que nós fizemos. Entre esses, pessoal, eu quero lembrar algumas conquistas que muitas vezes já se passou 14 anos de 2012 para 2026, que é hoje. Tá? Isso muita gente já esqueceu. Mas não esqueçam do que realmente nós fizemos. Fizemos aquela creche na Vila Vaz, tá? Lá em 2012. E quando eu leio o relatório do incompetente Tribunal de Contas, do incompetente, porque se tivesse competência, eles teriam que ter mostrado a construção de uma creche que nós construímos na Vila Vaz, que atende o município inteiro e é orgulho para todo mundo que tem os seus filhos lá, ou tiveram os seus filhos na creche. A primeira creche da história. E ele aponta e diz assim: ah, não, o prefeito não gastou o dinheiro com a infância, com as crianças. Meu Deus, a única creche que tem no município de Fontoura Xavier, nós inauguramos lá em 2012. Vejam bem. E aí, quando a gente fica falando sobre isso, peguem a escola de Vila Cis. Também foi 2012. Nós chegamos, não está a placa nossa lá, do prefeito Thiago depois, porque depois nós não conseguimos terminar aquela creche, a escola de Vila Cis. Mas foi do nosso governo. Tantas mudanças e melhoria na educação aqui, o doutor Alisson vai trazer depois para vocês. Qual é que é a obrigação de um prefeito gastar com a educação do município? Vereador Chiquinho, é com a educação 25% tem que gastar. É obrigado. Sabe quanto nós gastamos em 2012 com a educação de Fontoura Xavier? 30% do orçamento do município. Presidente, 2012, pessoal, nós obrigado a gastar com saúde no município de Fontoura, ou qualquer município do Brasil, o município tem que gastar 15%. É constitucional, é lei. Nós gastamos 17% e pouco na saúde. Tá? Então, para vocês terem ideia, na educação, quem não lembra, o vereador Edvan deve lembrar, nós conseguimos 8 ônibus novos, tá, do caminho da escola. 8 ônibus novos. Chegou nos anos ali, encerramos o mandato com 8 ônibus novos, mais 2 da Receita Federal e mais outros que conseguimos também. Deu

0: 13 ônibus novos. Todas as linhas tinham transporte escolar, né, fazendo. E aí que eu disse para vocês, com as estradas recuperadas, funcionando o município de Fontoura Xavier. Pessoal, quero lembrar do nosso sempre secretário Cartucho, tá? O Cartucho foi um grande companheiro nosso também na questão dos poços artesianos. Naquela época, os poços artesianos tinham 3, 4 municípios, nós conseguimos 16 poços artesianos. Ligamos água para várias pessoas, porque teve seca, inclusive, também em vários anos do mandato nosso, mas 2012 foi marcante também. 2011 também, enchente e seca. E 2012 também teve seca, e nós conseguimos atingir várias pessoas com relação a poços artesianos e grandes trabalhos que fizemos com os agricultores em 2012. Pessoal, quando eu peguei o governo do companheiro Jandir e do Carlos, meu irmão, que era prefeito e vice-prefeito até 2008, o orçamento era 9 milhões. Eu entreguei para o Thiago Zanotério, que foi o prefeito depois, tá, um orçamento de mais de 27 milhões de reais. Imagine, tá, a gente pegou, ficou muitas obras ali. Fizemos saneamento básico, que ainda, infelizmente, não foi depois completado, faltou uma estação de tratamento, está parado aí, vereadores, mas dá para colocar no PAC 3 e realmente botar o saneamento básico em toda a cidade de Fontoura Xavier. Está ali, foi obra de 2012 também, o saneamento básico de Fontoura Xavier. Bueno, pessoal, na área de saúde, vamos lembrar um pouquinho. O volume de carro que nós deixamos em 2012 foi 14 carros novos, o seminovo, para transportar o pessoal para os hospitais, para a região. 14. Entenderam? Então, o que nós investimos na área de saúde, que era repassado para o hospital, que quando repassava ali era 8 mil, nós entregamos em 2012 com 46 mil repasse mensal para o hospital. Era 36, depois foi para 46. Imagine vocês o volume de profissionais na área de saúde que nós trabalhamos aqui em Fontoura Xavier. No entanto, pessoal, as contas, como foi julgada também lá de 2010, 2011 negativo, nós tínhamos aqui o acirramento político também na eleição e dizia assim: ah, não, vamos rejeitar as contas do prefeito Zé Flávio, que ele não pode ser candidato lá em 2016. Fui candidato em 2016 e tive conta rejeitada pela Câmara de Vereadores também. Tá? E lá em 2016 fui candidato, fiz o meu mandato até 2020. Sofremos muito, você sabe disso, com a pandemia. Tá? E faltou muita coisa que não conseguimos realizar, porque infelizmente, naquele último ano de 2020, a Covid, tá, nos destruiu e levou várias famílias, várias pessoas nossas aqui. Tá? Mas, infelizmente, é uma coisa que não deu para nós fazer maior e teria muito mais projeto para nós desenvolver aqui em Fontoura de Xavier também. Eu quero também lembrar a todos vocês que lá em 2012, pessoal, nós botamos asfalto no centro da cidade. Tá? Imagine, nós conseguimos, no Tarso Gerro, que era governador, conseguimos dinheiro para botar asfalto no centro aqui, tá? Botamos os asfaltos, asfaltamos aqui, botamos vários calçamentos com o governo do presidente Lula, presidente Dilma em Brasília, tá? Botamos em Vila Cis, Vila Vaz, Candinha, vários recursos de emenda de pessoas que nem do meu campo político eram e trouxeram e nós botamos aqui também. Entendeu? Porque um governo, ele não se faz só do prefeito, ele se faz de um conjunto dos partidos que estão envolvidos aqui no município. Pessoal, eu falei aqui já da questão do orçamento. Eu falo que muitas vezes as pessoas ficam pensando assim: bah, mas, pessoal, nunca na história nós aplicamos tanto recurso na área de saúde, porque na época, para vocês terem uma ideia, nós tínhamos uns convênios, iniciamos com o Comarja, fizemos aquele trabalho bom de início lá atrás, e aquilo foi crescendo muito. Nós não tínhamos fila para cirurgia, nós não tínhamos fila para exame, nós não tínhamos fila para as consultas com o especialista, graças a Deus funcionava, através dos convênios que nós mantínhamos aqui em Fontoura Xavier. Então, assim, hoje aqui nós estamos, e não vão ocupar todas as nossas 2 horas, né, doutor Ais, porque é desgastante, é cansativo, não há necessidade. Porque tudo isso que foi lido aqui pela vereadora Cirlei, tá, tudo isso já foi discutido durante a justiça, porque a promotoria pública entrou com ação civil pública sobre as contas, sobre aqueles apontamento lá de trás. Tá? E eu quero dizer algumas pessoas aqui, que depois o doutor Ais pode reforçar se eu esqueci algumas, que foram lá em 2024 na justiça, e eu quando eu falei, estou falando aqui do Tribunal de Contas, que é um parecer, mas parecer, se sai parecer, muito irresponsável, porque foi lido ali também no parecer, pedido a aprovação das contas, aonde que o Tribunal de Contas subfatura os seus salários lá, entenderam? E aí, vocês têm que entender que, de fato, aquele parecer é simplesmente um parecer. O que vale para nós aqui, claro que é importante eu contar com o apoio dos vereadores, enxergando o que é certo e o que é errado, e isso está na consciência de cada um de vocês. Claro que também sou adversário político de vários vereadores que estão aqui, sou do Partido dos Trabalhadores, fui prefeito 2 vezes, vice-prefeito pelo Partido dos Trabalhadores, mas aquilo que eu disse, venho aqui hoje com a consciência tranquila dizer que graças a Deus o povo de Fontoura Xavier, quando nós estávamos no governo, fizemos muito. E muito, pessoal. Posso citar um nome aqui, Dionir Francisco Noato, Zeca Noato, tá? Que não é do meu partido, que era presidente da Câmara na época lá contra, tá? Que fazia oposição a nós, mas ele foi na justiça e disse, não, foi feito o serviço sim, foi bem feito o serviço, foi feito, colocado as máquinas na estrada, fizeram as estradas, fizeram isso com o outro, e inclusive nos apontamentos que o Tribunal de Contas trouxe, tá? Dizendo que houve restos a pagar, aí ele foi lá perante o juiz e a promotora disse, não, não procede que tem materiais de construção que não foi entregue. Não, foi tudo entregue, está tudo certo. Tá? E aí, lá em 2024, tudo isso que está apontado aqui, ele foi arquivado na Justiça de Soledade. Por isso que muitas vezes, pessoal, a gente tem muitos ataques, e é normal da política isso, e é bom que tenha oposição, tá? Mas aí a gente confia na justiça, e graças a Deus, todos esses apontamentos que foi tratado aqui, que foi levantado aqui, todos eles foram sanados e, de fato, a justiça arquivou. E tanto arquivou, pessoal, que a promotoria pública podia recorrer, doutor, não recorreu, entendeu? Entendeu que não havia nem motivo para recorrer para o tribunal, porque ali se encerrava esse processo. Então, pessoal, de nossa parte, eu quero dizer para vocês que fiquem tranquilos. A gente, claro, que quer aprovação aqui por vocês, mas cada um tem a sua cabeça, cada um pensa conforme quer, mas felizmente, tá? Digo com transparência para vocês que fizemos um grande trabalho com todas as dificuldades que tivemos em Fontoura Xavier e mais dados importantes, pessoal. Quando eu peguei a prefeitura lá em 2009, tá? E 2012 depois, nós encerramos o nosso mandato com a mortalidade infantil 0 em Fontoura Xavier. E sabe quantos morria por ano em Fontoura Xavier? Morria 18 crianças média por ano. Veja bem, e aquilo, Cirlei, vereadora, quando foi, tu teve secretária, foi feito grandes trabalhos ali, tudo isso, pessoal, veio, nós trocamos agentes de saúde que não tinham estudo na época, vocês, vereadores, devem lembrar disso, Santeiro, Tchuca, vocês devem lembrar disso, nós fizemos uma seleção dos agentes de saúde, muitos embraveceram comigo, que não queriam perder o emprego, mas deu uma qualidade muito boa, e nós começamos a fazer o pré-natal, de 6 a 8 vezes por cada mulher que estava grávida. E graças a Deus, a mortalidade infantil em 2012, pessoal, nós conseguimos zerar em Fontoura Xavier. O índice de analfabetismo, quem lembra disso? Está ficando um pouco para trás isso, né? Não lembro mais. Mas lembre você que está em casa, escutando aqui, no meio de comunicação, o que, que era o número de analfabeto em Fontoura Xavier? Pessoal da imprensa que está aqui, busquem lá atrás para vocês verem, chegava a 31% da população de Fontoura Xavier, o número de analfabeto. Entenderam? Então, assim, quando a gente se aplica, em vez de 25% na educação, aplica 30 e poucos por cento, 30, alguma coisa por cento, eu digo com a maior tranquilidade que fizemos um excelente governo, né? E aí o Tribunal de Contas ainda desaprova as contas, dizendo, ah, não, porque, pessoal, é aquilo que eu disse, talvez se eu te fosse, desse uma ovelha para alguns deles que viessem aqui, coisa parecida, mas não, eu sempre fui muito categórico, dei, entreguei para eles tudo o que precisava, tanto é, colocava os funcionários à disposição, tá? E eu digo para vocês, um prefeito não faz uma gestão sozinha, faz com seus funcionários, faz com a sua equipe, faz com os vereadores, e mesmo os vereadores na oposição, cito o exemplo do Zeca Nonato, foi lá e defendeu perante o juiz, não, estava correto. Está tá ali o depoimento da Flávia Taffarel, que, na realidade, é do campo oposição a nós, foi lá e defendeu todas essas questões, tanto é que nós tivemos liberado pela justiça tudo isso. E também vários outros funcionários aqui da prefeitura que estão ali, que depois o doutor Alisson pode complementar tudo isso. Então, eu, bem tranquilo para vocês, tá? Quero dizer com a tranquilidade que, graças a Deus, a gente fez um grande governo, um grande trabalho. Claro que ficou restos a pagar, ficou do governo anterior, a mim, ficou depois do outro governo que eu peguei depois de novo, ficou restos a pagar. Porque uma prefeitura é uma sequência, é uma corrente. Entenderam? Vai ficar para frente para pagar alguma coisa assim. E assim tem que ser. Agora, eu digo para vocês, com toda a tranquilidade, que de fato fizemos um grande governo, junto com a população de Fontoura, e fizemos uma grande administração naquele tempo. Quero fazer um ponto aqui para vocês. Não pretendo, não, ser mais candidato a prefeito, vereador, vice-prefeito. Tá? Eu acho que cada um de nós tem a passagem. É, vocês sabem que na última eu tive que sair por problema de saúde. Agora, tem coisas assim, ó, que nós passamos aqui como vereador, passamos com vice-prefeito, com prefeito. Eu não fui vereador, fui vice-prefeito e prefeito, mas a vida pública minha de sindicato representou 20 anos, pessoal, de sindicato. Quantas pessoas nos aposentamos, quantas vezes nós íamos nos bancos quebrar o vidro dos bancos porque não queriam dar empréstimo aos agricultores. Quantas vezes fizemos esse manifesto, entenderam? E eu digo para vocês, cada um tem um tempo, e esse tempo encerra-se. O Zé Flávio, hoje, graças a Deus, está lidando com a vida particular dele, cuidando da família, cuidando, indo e chamando todos os adversários políticos para companheiro, para amigo, porque a vida nossa é essa, entendeu? Quanto de tempo mais nós vamos estar aqui nessa terra vivendo junto? E graças a Deus, vivendo em harmonia. Por isso que, de nossa parte, pessoal, nós queremos dizer com toda a tranquilidade. Conta, tá? Essa de 2012, logo você vai começar a apreciar as contas. Lá 2017, 2018, 2019, 2020. Tá? Sem problema nenhum. Faz parte da lei. Tem que ser discutido, tem que ser aprovado pela Câmara ou rejeitado. Sem problema nenhum. Tá? Agora, com a consciência tranquila que, graças a Deus, essas contas já foram vencidas na justiça e não nos traz prejuízo nenhum. Tá? Isso qualquer um advogado, o doutor que está aqui, que estão aqui, qualquer um cidadão que está aqui, vocês políticos, sabem disso. Só é condenado um vereador, um prefeito, um vice-prefeito, um deputado, senador, presidente da República, governador, se tiver dolo nas contas. Ah, não, prefeito beneficiou o transporte escolar X, que o cara está ganhando e está repartindo lá com fulano. Ah, não. Está comprando medicamentos, sem licitação, e isso não tem nada aqui nos pareceres do Tribunal de Contas. Entenderam? Por isso que, de fato, não, jamais nós, graças a Deus, temos de cabeça erguida, fizemos um grande trabalho, e isso hoje nos almeja a esse ponto. Vou passar para o doutor Alisson e depois eu posso até voltar a trazer mais algumas informações.
1: Obrigado ao ex-prefeito José Flávio Godoy da Rosa. Foi a sua fala de defesa. Eu vou pedir aos senhores, vereadores, ao doutor também, que ao pessoal que fizer a manifestação, o uso da palavra, que se atentem ao pronunciar nomes de pessoas ou quem quer que esteja envolvido então neste apontamento de contas, né? Para preservar a identidade do pessoal, né? Acho que não precisa relatar nomes aí e pode prosseguir aí com suas defesas, e os vereadores depois fazer suas manifestações também.
2: Quero cumprimentar o presidente da casa, o vereador Bruno, sempre um prazer revê-lo, né? Pudemos trabalhar aqui por 2 anos, os demais vereadores, todos amigos, vereadora Cirlei também cumprimentados, os servidores da Câmara também, a senhora, o Giba, que é um amigo, o Jordão, assessor jurídico, um prazer rever o colega, José Flávio, que tem meu amigo e ex-prefeito dessa terra por 2 mandatos, e cumprimentar também através da imprensa, e cumprimentando a imprensa também, os cidadãos e cidadãs de Fontoura Xavier, do qual me sinto um pouco parte, seja por ter trabalhado já aqui, tanto no Executivo quanto no Legislativo, seja porque a minha esposa daqui, né, ela e toda a família dela, a gente até me emociona, né? E então me sinto da terra do pinhão também, Zé. E sou também apaixonado por pinhão, né? Que é um símbolo da nossa de Fontoura Xavier, de modo específico, e de toda a nossa região. Bom, gente, vereadores e vereadora, vocês hoje estão na posição de julgadores. A tarefa primordial dos senhores e da senhora é parlar, é falar, é usar essa tribuna para denunciar o que está errado, usar essa tribuna para parabenizar os atos da administração que forem de acordo com o que os senhores e a senhora pensa, né, e votar os projetos de lei, né, e os demais expedientes. Mas, sobretudo, a tarefa do vereador é falar por alguém. A tarefa do advogado, nessa parte, é muito similar, porque também é advocar, falar em nome de alguém, né? E eu faço essa defesa de forma muito tranquila, mas muito tranquila, porque até as contas do Tribunal de Contas que foram lidas aqui estão absolutamente erradas, né? Tem um determinado momento que ele diz assim, aumentou em 253% o resto a pagar, mas ele não desconta o resto a pagar que foi pego pelo prefeito. Ah, ficou 1.600.000 para pagar, mas não desconta os 569 e nem atualiza os 569 da gestão do seu Jandir Zanotelli. Mas daí que conta é essa? É justa essa conta? É razoável essa conta? Não é razoável. Porque não foi atualizado e está escrito que não foi atualizado. Mas daí usa assim, não aumentou. Aí chega o disparate, gente, de dizer que não foi atingida a meta na educação infantil, de creche, por exemplo, sendo que não era zero antes. Está escrito no parecer, que foi lido pela vereadora Cilene, era zero. Era zero, era nenhuma. E passou a ser atendida, 3% da população. E aí o prefeito é dito, não foi feito. Aí tu pega o número geral da educação, de 25%, que era a responsabilidade do prefeito, passa a 30% da receita corrente líquida investida em educação. E no mesmo parecer reconhece isso e diz que não foi feito. Mas daí é para enlouquecer. Sabe quanto significa 3% a mais que foi investido? A mais do que o mínimo legal de 15% foi 17,94%. Significa exame que foi feito, vereador. Significa cirurgia que foi feita. Significa gente saindo da fila para esses atendimentos. O vereador Santeiro, que foi secretário da Saúde, e a vereadora Cirlei, que foi secretária da Saúde, sabem a diferença que isso é na vida das pessoas. Então, a primeira coisa, e talvez a mais importante, ou talvez fosse a única, a não ser desvios e malversações, que todos evidentemente condenamos, deveria ser, foi atingir o mínimo em saúde e educação, está aprovado as contas. Porque é isso. Aí diz assim, não planejou. Mas gente, não planejar adequadamente, e nós podia fechar as câmaras de vereadores e fechar os executivos. Porque era só aprovar o orçamento em setembro. É em setembro que vocês votam o orçamento aqui, né? Vota o orçamento em setembro, vamos embora. Está aprovado. Não precisa mais nada. Está ali quanto que é para a estrada, quanto que é para a educação, quanto que é para a saúde. E deu, vamos embora, não precisa mais prefeito. Aí, como bem dito o parecer aqui da vereadora Carol e do vereador Bruno, né? A vida não é assim. A vida não é assim. Na vida real dá enxurrada, dá enchente, né? Aí tinha que chegar em dezembro, por exemplo, com todos os prefeitos, todos. O prefeito que disser que isso aqui não é verdade porque não administrou, porque não sabia onde é que estava. Mas todos vão concordar comigo. Chega em setembro, é só o secretário vendo a rúbrica para poder lançar as contas, gente. É assim toda a administração, eu quero que alguém me desminta. Aí os caras lá no ar-condicionado não viram que não tinha uma creche antes. Ouviram, poderiam ter visto, escreveram zero. E escreveram 2,94% aí na mesa dos senhores. Mas de zero passar para o atendimento de 3% está ruim. Zero ficar em zero, daí estava bom.
3: e continua sendo a única creche do município, né? Então, essa é uma diferença fundamental. Aí, está no parecer do Tribunal de Contas que as perdas de IPI, vamos voltar para o orçamento, já que eles querem debater orçamento, eu não tenho nenhum medo de debater orçamento. Está no parecer, lido pela vereadora Cirlei, que as perdas do município de Fontoura Xavier, do IPI, das desonerações de IPI, do ano de 2012, feitas em maio de 2012. Agora veja bem, Bruno, o senhor administra o orçamento da Câmara. Aí o senhor planeja durante. Vou trocar os ar-condicionados, vou trocar não sei o quê, vou... Né? Aí em maio, depois que tu já fez as compras, não vai mais vir. Mas tu já fez as compras. Aí na Câmara ainda é uma compra pequena, um ar-condicionado, é melhorar as cadeiras, é ajeitar. Mas e no município, que é, por exemplo, fazer uma creche? Aí tu pode parar de fazer a creche? Está ali no parecer do Tribunal de Contas, é 179 mil. Na previsão da FAMURS para o município de Fontoura Xavier, houve uma perda no ano de 2012, que é o que nós estamos debatendo aqui, de 802 mil reais. Tem planejamento que resista? Todos os senhores e a senhora têm conhecimento da realidade do município de Fontoura Xavier. Tem uma secretaria que sobe dinheiro? Tem? Não tem. Oposição e situação tem que concordar com isso. O cobertor é curto, tu tem que eleger prioridade, tu tem que gerir bem o dinheiro para que ele não se perca. Mas dizer que sobra o dinheiro, mas daí é só que não viu. É só que não esteja atendendo a população. Então, se nós somar 802 mais os 569, já está quase todo o déficit do prefeito Zé Flávio no ano. Aí o que aconteceu? Que a vereadora leu aqui, foi muito bom que ela tenha lido. Lá no final tinha encaminhar ao Procurador-Geral de Justiça. A senhora leu. Para quê? Para ferrar com o prefeito. Com razão, um parecer desse, um bandido, gastou dinheiro, que Deus o livre, Deus tem que acabar com a vida dele. Aí o Procurador-Geral de Justiça foi intimado, isso aqui chegou nas mãos dele. Aí sabe quanto tempo eles demoraram para fazer uma ação contra o prefeito Zé Flávio? 4 anos. De 2014, que a senhora leu aqui, tá ali, a senhora leu. 2014 foi intimado o Procurador-Geral de Justiça e foi intimado o Ministério, o TRE. Todo mundo foi intimado. 4 anos, faltando um mês para prescrever, o Ministério Público entra com ação, vereador Bruno, de uma ação civil pública por improbidade administrativa do prefeito Zé Flávio, e não fala em 1.600.000 de restos a pagar, simplesmente porque não é 1.600.000 restos a pagar do Zé Flávio. E se nós botar no percentual, vai dar o mesmo ou menos do que o Jandir Giannatelli deixou. E faz um parênteses aqui, alguém duvida da seriedade do Jandir Giannatelli? Para alguém dizer assim, não pode ter resto a pagar, tem que só pagar o que tem. Vai chegar dezembro, gente. Vai chegar dezembro e vocês vão ter demandas da população. E daí imagina o prefeito dizer assim, não pago mais nada. Não pago mais nada, que precisa de medicamento, espera janeiro. Não é assim que funciona a vida real. Na vida real as coisas são sempre urgentes. Na vida real, em outubro de 2012, deu um vendaval, granizo e enxurrada. E daí, não arruma estrada porque vai passar e vai ter resto a pagar? Vamos atualizar os 569 que o senhor Jandir deixou. Vamos abater o IPI que foi no meio do ano. No meio do ano. Já foi aprovado em setembro de 2011 o orçamento para 2012. Aí tem uma previsão orçamentária e o prefeito disse para cada secretário, tem tanto para gastar, secretário. Gaste e gaste bem. Aí chega em maio, não, vai vir menos. Aí já tem coisa andando, certo? Mas tudo bem, mandaram o Ministério Público analisando, não chegou nos 1.600.000. Pode ler, tá aí, e tá aqui desde 2024. Desde 2024 tá aqui a absolvição do Zé Flávio no processo de vocês aqui, juntadinho aqui. Tava ali, ó, veja bem, vereador Bruno, eu quero que o senhor preste... Bem, atenção, porque eu vou falar nomes aqui, porque isso aqui é público, tá? É sentença pública, tá? As audiências eram abertas, quem quisesse comparecer, e as pessoas não mentiram, foram lá e falaram a verdade, por isso que ele foi absolvido. Isso não é segredo. Isso, se eu fosse o Zé Flávio, fazia um quadro. Porque veja bem, desde 2012, Ah, mas tem... Porque falar, todo mundo fala. Todo mundo fala que vereador não trabalha. Todo mundo fala que prefeito só quer se locupletar. E eu faço política há 30 anos. Tenho adversários políticos de toda a ordem. Mas eu não acredito que nenhum dos senhores e que nenhum dos meus adversários, prefeitos inclusive, saiam de casa, participem de uma eleição, vão em tudo que é baile, festa, rodeio, carreirado, conversar com a população, comunidade, etc., porque querem o mal da sua comunidade. Não acredito. Mas me nego a acreditar nisso. Todos querem o melhor, ao seu jeito, com seus erros, com seus equívocos, né? Mas todos, do seu jeito, querem fazer o melhor. Pois bem, olha só. As imputações que depois de todo esse parecer que a vereadora leu, que Deus o livre, era um rombo de 1.600.000, não aparece 1.600.000. O Ministério Público já disse, isso aqui não é verdade. E aí o Ministério Público disse, não, os almoços em finalidade pública lá do Parque das Tuias. Aí foram os servidores de testemunho e disseram, sim, teve planejamento. Sim, avaliamos o ano de 2011, planejamos o ano de 2012. Foi trabalho, e não foi um que disse, foi vários. Tá? Por isso que no final o Zé Flávio foi absolvido. Depois eles disseram, ó, que ele não tinha cobrado dívida ativa. Gente, eu duvido o prefeito que vocês conheçam, de esquerda, de direita, de centro-direita, de extrema-direita, que saiba qual é os devedores do município um a um. Isso é uma acusação absolutamente liviana. E eu trabalhei na procuradoria aqui também. Nunca recebi ordem para não fazer. Inclusive assinei execução fiscal contra o prefeito Zé Flávio. Assinei. Não tem problema nenhum. Então nunca aconteceu isso. E isso restou plenamente comprovado. Compra direta de material de construção. Essa aqui merece uma parte. Sabe por quê? Porque diziam que era da empresa, que eram 14.749 da empresa João Manuel Brum e Filhos. Diziam isso. Disseram isso. Gente disse isso. Gente aqui de Fontoura Xavier que conhece a família, que conhece a empresa, que sabia que não era verdade, mas que para descredibilizar o adversário político foi lá e disse isso aqui. Aí chega na frente do juiz, não, foi entregue. Sabe por que foi entregue? Porque todo mundo que trabalhava na Secretaria da Fazenda, que foi ouvido, chegou na frente do juiz dizendo, nenhuma nota é paga, seu juiz, sem o empenho, sem a comprovação da entrega e da destinação. Nenhuma nota é, e isso passa por mais de um servidor. O prefeito não tem nem gerência sobre isso. Tá? Então, foram lá as pessoas e comprovaram que foi recebido esse material de construção, que foi investido em habitação no município, tá? E que não foi desviado, porque a acusação é que não tinha sido entregue o material de construção. Essa era a acusação. Né? Aí tinha uma outra também que não tinham feito, que o prefeito José Flávio não teria feito a apuração de multa de trânsito, que os motoristas da prefeitura dirigiam os carros, tá? Aí, no depoimento, a servidora do município disse, não, mas tinha uma comissão que apurava uma por uma das multas de trânsito. Muitas vezes, era muito difícil dizer qual era o motorista. Aqui temos dois ex-secretários da saúde, que sabem dessa dificuldade. Né? Aí temos também a gente que conhece uma secretaria de obras num município pequeno. Porque uma coisa o município, gente, se fosse um município assim, daqueles assim que a gente diz, ó, aqui tem tudo, tá tudo certinho, cada motorista é com um veículo, controle de bordo feito tudo certinho e não tem erro. Quem pegou foi o vereador tal dia. Não é assim, gente. Na vida real, talvez até hoje não seja, e quanto mais para trás nós for, mais difícil é ter o controle. Pois existia a comissão se reunia, a comissão avaliava multa por multa. E que quando era possível, cobrava do servidor. Isto também restou plenamente demonstrado. Então, gente, no final, a juíza, doutora Evelyn Radaelli Buffon, que não sabe nada da política local, que já foi embora da nossa comarca, né? Ela chegou à seguinte conclusão. de todos esses pontos aí. Ante o exposto com fulcro no artigo 487, inciso 1º do Código de Processo Civil, julgo improcedentes os pedidos formulados pelo Ministério Público do Estado do Rio Grande do Sul. O Ministério Público, quando ajuizou, e aí vou partir da boa-fé, também achou que estava errado esses 5 pontos. Também achou que estava errado. Mas daí teve todo o processo e ela julgou improcedente contra José Flávio Godoy da Rosa. Improcedente, ou seja, ele é absolvido integralmente dessas 5 acusações. E o Ministério Público, tá ali o doutor Jordão, pode me ajudar, tá ali o movimento, porque eu juntei de novo, doutor, só para mostrar o movimento, que não saiu certidão do trânsito em julgado, mas tá ali o movimento processual dizendo: transitou em julgado essa decisão sem recurso do Ministério Público. Ou seja, então nós temos uma escalada aqui, vereadora. Dos 1 milhão e 600, eles nem falam aqui, portanto, eles acharam que não tinha nada errado. E que não era 1 milhão e 600, como eu já disse. Não era. O déficit não era, porque tem que ser justo. É a mesma coisa que um prefeito vai ser eleito, ele vai pegar um déficit e o déficit é dele. Não, o déficit é do município, né? Aí, eles acusam esses 5 pontos. Mas aí chega no final, a juíza disse: não, não tem elementos para condenar o José Flávio. Aí o Ministério Público poderia: não, mas tem elementos, vamos recorrer, vamos para o Tribunal de Justiça. Ele não apresenta recurso. Ou seja, o Ministério Público se convenceu de que não havia elementos nenhum para condenação. Então, politicamente, gente, as pessoas podem gostar do Zé Flávio ou não gostar. Quem tem que gostar mesmo é a dona Marlene. Né? As pessoas podem concordar com a administração dele ou discordar. É normal, é da vida política. Às vezes as pessoas, eu faço política, vocês fazem, nunca mais vou ser candidato, eu acho, espero não ser, né? Mas a pessoa: ah, o cara te ofendeu porque... Não, se o cara falou da política, ele discorda de mim, é da vida, eu falo também as coisas que eu quero, né? Agora, nós vamos condenar? Se porque é o único argumento aqui daí, ah não, mas deixou o resto apagar. Mas daí o seu Jandir deixou. Provavelmente o Fita Farel vai deixar. E todos vão deixar, a menos que feche a prefeitura antes de dezembro. Quem não fechar a prefeitura antes de dezembro vai ter resto apagar, gente. Ou quem não atender. E eu duvido o prefeito que não atenda. E neste caso específico, tá aí o decreto. O decreto que eu juntei ontem aí para vocês verem. E vocês podem lembrar que os efeitos climáticos aqui em Fontoura Xavier não são pequenos. Vocês passam por algumas coisas terríveis. Hã? Passaram. Espero que nunca mais passe. Hã? É o decreto 2341 de 2012. Foi em setembro, gente. Foi em setembro. Então, certamente ele foi dinheiro. Na creche, certamente ele foi dinheiro. Hã? Mas não foi? Foi dinheiro para atender a população. Ou alguém acha que pode esperar virar janeiro para daí arrumar a estrada? Não dá, gente. Não é assim que funciona na vida real. Por isso, com esses argumentos, agradecendo a paciência dos senhores de nos escutar, né, eu quero dar mais um dado ainda, que é importante. Mesmo se contasse esses 1 milhão que não é, e que o próprio Ministério Público diz que não é, diz que não é o fazer ação civil pública, não mencionando disso. E também não duvidou do investimento de 30% em educação, nem 15% em saúde, porque senão também tinha entrado na ação civil pública. Por que não entrou? Por que entrou essas coisinhas? Eu digo coisinha. Porque atrás de multa de trânsito de motorista, gente, é querer fazer uma ação civil pública, data máxima vênia. Mas é querer fazer, né? Mas ainda assim, se nós pegássemos aquele valor, 17,94% em saúde, sobe a 2,94. 25% em educação, 30,23. Somando 5,23 mais 2,94, nós temos 8,17. O déficit real do prefeito Zé Flávio em 2012 dava 1%. 1%. Está no parecer do Ministério do Tribunal de Contas que até 5% nem se discute. Está no parecer, que a vereadora leu, que até 5% não tem problema. Nenhum. Zero. Pus o do prefeito Zé Flávio. Na prática, na real, é 1% e por isso não teve ação civil pública em relação a isso. Tá bem, senhores? A votação é dos senhores e da senhora. Espero que o façam com a consciência tranquila, né? Estamos abertos, vereador Bruno, presidente da casa, a perguntas, ao bom debate, à elucidação do caso, né? Espero que essa prestação de contas do prefeito Zé Flávio seja aprovada. Mais um parênteses, já que eu tenho tempo regimental, mas sem querer exagerar. Gente, a votação aqui, gente, é importante, não posso dizer que não é importante, mas ela não traz consequência para o mundo jurídico quase que nenhuma. Porque o Ministério Público já fez o que achou que deveria fazer e sequer recorreu, como já expliquei. Portanto, consequência na área penal não tem nenhuma. Consequência administrativa, vocês viram que? É engraçado isso, né? Tá errado a aplicação de 1.600.000, mas a multa é 1.500.000. Tem lógica? Não, se está errado 1.500.000, então tem que fazer ele devolver 1.500.000. Não, não é. Porque não está errado. Porque não foi malversado. Porque se fosse malversado, aí sim tinha que devolver, tinha que ir preso. Mas não é isso que aconteceu. E não é isso que disseram que aconteceu. Mas às vezes tentam parecer que é isso para fazer propaganda política em cima, né? Para fazer o debate político em cima das pessoas. Então, gente, a consequência nem eleitoral, arrisco dizer aqui, que haverá. Primeiro, porque ele já disse aqui em alto bom tom que não é mais candidato. Segundo, porque entendo prescrita. São 14 anos até o julgamento. E não é só a Câmara que demorou para julgar. O Tribunal de Contas veio em 2014 fazer auditoria aqui, vereadora. Recolheu um pouco de documento e disse que não existiam os outros e não perguntou para ele. Já imaginaram qualquer inquérito? Porque até o inquérito, né, doutor Jordão? Até o inquérito merece contraditório. Mas a auditoria do Tribunal de Contas não teve contraditório. Em 2014. Aí o Ministério Público é notificado em 2014 e em 2018, demora 4 anos para achar as multinhas ali, o material de construção que de repente não tinha sido entregue. Que vamos ver se foi entregue. E foi entregue. Tá? E foi feito tudo certo, inclusive por servidores deste município, gente muito correta deste município, como é a imensa maioria desse município. Muito obrigado a todos e à vereadora, e boa votação aos senhores e à senhora.
1: Essa foi a manifestação de defesa, então, do Dr. Alisson Ferronato. Eu passo agora, deixo a palavra à disposição dos senhores vereadores que quiserem se manifestar. Façam suas inscrições aí e façam uso da palavra na tribuna. Quem quiser, se manifeste, quiser fazer uso da palavra. Alguém? Não? A vereadora Cirlei quer fazer uso da palavra. A palavra está com a senhora.
4: Bom, eu fui a relatora, né, do Tribunal de Contas e com o parecer do Ministério Público ali. Eu não acredito que eu vou ficar aqui fazendo um papel feio desses, porque eu acredito que o Tribunal de Contas, eles fazem a parte técnica e nós aqui fizemos a parte de conhecimento do nosso município. Então, esta foi a leitura, porque foi o que me passaram, e ali também ficou 5 fatos, o Dr. Alisson não passou todos, onde que alguns que foram citados ali, a Flávia, lá na, vou falar do Parque das Tuias, ela relatou que até foi na reunião, mas não participou da foi na confraternização e não teve reunião. O seu João Brum, que também é uma pessoa muito séria, também colocou que não lembrava ter tido reunião nesse evento, que era uma confraternização, e eu era funcionária também, e fui, a não ser que não me convidaram para reunião, porque eu também não participei de reunião nenhuma. Eu era concursada, eu estou aqui para representar 10 mil habitantes do município, a gente não está brincando. Eu me desculpe, Zé Flávio, a gente até foi colega de aula e tudo, mas eu vou dizer assim que Se o Ministério Público fez outro parecer, o que chegou a nós aqui, inclusive até foi lido, né, foi diferente. Então, eu acredito que hoje, pelo que eu entendi, o nosso voto vai ser para remediar um decreto onde que vereadores de outra legislação fizeram, que eu acredito que nós teria que ter feito, e não os vereadores anteriores, me desculpem, agora nós estamos aqui votando pelos que fizeram. Então, eu vou dizer uma coisa, eu acredito que o Tribunal de Contas e o Ministério Público sejam pessoas sérias. Lá no fato 1, 2, 3, 4 e 5, o doutor Alisson também não colocou, inclusive na página 64 aqui, o doutor Alisson tinha... pedido para não ser mais o não representar mais o ex-prefeito José Flávio. Está aqui na página 64. Lá na página 84, fato 1, fato 2, fato 3, fato 4, fato 5 não foi falado, que foi a compra de materiais de construção lá na empresa do senhor ex-prefeito José Flávio, que foi a questão... Só um minutinho, por favor. Fato 2... O fato 5, onde que foi entregue um cheque nominal à sua filha, que na época era de menor. Então, assim, ó, eu não tenho nada contra as pessoas. O que eu penso é que nós não estamos aqui de brincadeira. Aí, como é que nós, vindo dois pareceres desfavoráveis, eu vou falar por mim. Os colegas é que vejam o que eles pensam, né? Então, se o voto hoje é pelo decreto, vamos aguardar.
1: Mais algum vereador a se manifestar? Não?
4: Tá. Bom, só, e assim, ó... Se só,
1: não tinha concluído.
4: Não tinha.
1: Desculpa.
4: É, porque assim, falar, eu acho que, claro, que eu sei que todos os prefeitos que passam, vou dizer que cada um faz a sua parte, claro que cada um tem o seu jeito também, houve partes boas de trabalho, sim, de todos os prefeitos isso acontece, mas assim, ó, tem que haver um cuidado na questão do dinheiro público, isso com certeza a gente sabe que sim, né, senhor presidente. E eu vou dizer uma coisa, nós teria que, então, ter uma nova comissão aqui nesta casa, para depois se colocar em votação. Agora, eu votar o que outros vereadores pensaram, eu não acho correto. Seria isso, senhor presidente.
3: Posso lhe mostrar a decisão?
4: Com certeza.
3: Do fato que a senhora está dizendo, a juíza, a senhora pegar ali na segunda...
1: Só um momento, só interromper um pouquinho... Doutor,
3: é só pela ordem.
1: Não, sim. Só para mim colocar e esclarecer aqui bem as claras, o senhor só poderá se manifestar daqui para frente se o vereador lhe dar a parte. Concordo. Certo?
4: Tá,
1: o tempo do doutor já foi usado e está encerrado.
3: Tem uma decisão judicial.
1: Então, calma, doutor.
3: Uma decisão que
1: envolve
3: cinco fatos.
1: Doutor?
3: Cinco fatos.
1: Se a vereadora Sirlei ou qualquer outro vereador fizer sua manifestação, que agora a gente segue aqui um regimento e um protocolo, certo? Se lhe cederem a parte, tudo bem. Se não for cedido, doutor, o senhor já passou o tempo do senhor de fazer a sua defesa ao ex-prefeito Zé Flávio, certo?
4: Então eu não concedo a parte. No fato 5.
1: Não, doutor.
4: Compra irregular de material de construção de compras, pechincha, madeireira...
1: Só um pouquinho, ordem, peço ordem. Primeiramente, peço que o senhor não suba na tribuna antes de pedir licença. A palavra está com a vereadora Sirlei. Se ela lhe conceder o aparte, o senhor será liberado para se manifestar.
5: Pela ordem, pelo senhor. Para o senhor.
1: A oradora é a vereadora Sirlei no momento.
4: Tá, seria isso, senhor presidente. Não concedo o aparte, porque ele já teve, já colocou o que ele vai repetir ali.
1: Doutor. Aqui não é um debate. O senhor teve 2 horas para prestar a defesa, certo?
5: Certo.
1: Sim, mas o senhor teve o tempo de 2 horas para manifestar depois. Sim, mas isso...
5: Se
1: o senhor vai defender que é verdade? Os colegas vão defender que não é verdade e nós vamos ficar até amanhã aqui. Tá. Doutor, só tem uma questão aqui. Aqui é um roteiro e quem dita esse roteiro, quem coordena esse roteiro é a presidência da casa. Sou eu. Certo? Então, vai seguir, essa sessão vai seguir com o atual roteiro que está aqui sobre minha responsabilidade, minhas mãos, e não será, não fugirá do que está escrito aqui e o que o regimento interno da Câmara diz. Certo? Porque se nós não manter a ordem aqui, vira bagunça. E o intuito da sessão não era esse. Algum mais vereador quer fazer sua colocação? Não? Então, nenhum vereador mais quer fazer manifestação. Nós vamos passar agora, então, para a ordem do dia. Peço ao secretário da Casa que faça a leitura do projeto do decreto legislativo número 03.
6: Projeto de decreto legislativo número 03, de 10 de dezembro de 2024, aprova as contas do prefeito municipal do exercício de 2012. Artigo 1º. Ficam aprovadas contas de governo do prefeito municipal, senhor José Flávio Godoy Rosa, correspondente ao exercício de 2012, que trata o processo 00-4601-0200-124 do Tribunal de Contas do Estado do Rio Grande do Sul, conforme relatório e ata anexada da Comissão Especial de Contas. Artigo 2º. Esse decreto entra em vigor na data da sua publicação.
1: Vamos colocar o projeto de decreto, então, em discussão. Acredito que ninguém queira fazer discussão no projeto, no decreto.

Em discussão? Acredito que ninguém queira fazer discussão do projeto, do decreto. Não tendo ninguém inscrito na discussão do projeto, vamos passar para a votação do projeto do decreto legislativo. Sendo sim para a aprovação do decreto e as contas do ex-prefeito José Flávio Godoy da Rosa, e não para rejeitar o decreto e as contas do ex-prefeito José Flávio Godoy da Rosa, exercício 2012. O projeto de decreto legislativo está em votação. Agora sim, o projeto de decreto legislativo está em votação. Concluído o processo de votação. Por 7 votos a 2, a Câmara Municipal, então, rejeitou as contas do ex-prefeito José Flávio Godoy da Rosa do exercício de 2012, seguindo o parecer do Tribunal de Contas pela aprovação do ex-vice-prefeito Antoninho de Góis. Nada mais havendo a tratar na presente sessão, declaro encerrada. Uma boa noite a todos e fiquem todos com Deus.

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2: Hora certa.
4: 10:32.

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2: Hora certa.

0: Luciano assim lá longe.
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1: Alimentos que causam celulite e que devem ser evitados. Atenção você que se preocupa com a celulite. Todos nós amamos essas refeições de fast food, mas elas são a pior coisa que podemos ingerir para acabar com a celulite. Esqueça-os então ou coma de vez em quando. Outros alimentos que causam a celulite e devemos evitar são aqueles que contêm açúcar. Então, nada de sorvete, refrigerante, doces, chocolates e outros. O pior é que são muito viciantes, né? Então, é melhor não tentar abandoná-los, pois vai cair em uma terrível tentação e não deixará de comer nenhum deles. A retenção de líquidos favorece o aparecimento de celulite e comer alimentos ricos em sal ou adicioná-lo ao alimento contribui para isso. Nada então de batatas fritas, queijo processado, molhos e outros, tá? O álcool é um grande inimigo da pele e não só porque cria as condições ideais de toxicidade no organismo para causar a celulite, mas também porque a pele em geral é prejudicada.
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2: Hora certa.
4: 11 horas.
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1: Declaro, em nome de Deus, aberta a sessão ordinária do dia 18/5/2026. Agradeço a presença de todos, aos que estão nos assistindo através do Jornal Informativo, nos escutando através da Rádio Cultura. Então, solicito a vereadora Antoninha, vice-presidente, a realizar a leitura da ata da sessão anterior.
2: Ata número 9/2026. No dia 4 de maio de 2026, às 19 horas, reuniram-se em sessão ordinária na Câmara de Vereadores de São José do Herval os senhores vereadores Ademir Lima de Oliveira, MDB, Antoninha Brunzanella, PL, Elisandro Rosenbacher, PDT, Denner Fiorentin, PDT, Diego Bazeggio, PP, Daniela Fiorentin, MDB, Gentil dos Santos da Cruz, MDB, Terezinha Bride dos Santos, PDT, e Vencelino Rodrigues da Silva, MDB. Em nome de Deus, a senhora presidente declarou aberta a sessão, solicitou a vice-presidente a realizar a leitura da ata da sessão anterior, que posta em discussão e votação, foi aprovada por unanimidade. No pequeno expediente, houveram 3 requerimentos de autoria do vereador Gentil, sendo eles: a disponibilização de cópia das folhas, fichas de ponto, controle de frequência de todos os servidores e professores vinculados à Escola Municipal Tomé de Souza, referente ao período de janeiro de 2021 a abril de 2026. Seja realizada a perfuração de poço artesiano nas comunidades 7 de setembro e São João, considerando que ambas as localidades enfrentam recorrentes dificuldades no abastecimento de água, especialmente em períodos de estiagem, o que compromete o consumo humano, a higiene básica das famílias, a desententação de animais, além das atividades produtivas locais. A convocação da secretária da administração para que informe sobre a concessão de revisão geral anual aos servidores municipais após o término da vigência da LC 173/2020. Requerimentos em discussão, votação, sendo aprovados por unanimidade. Ordem do dia: 2 projetos realizados pelo Poder Legislativo e um projeto que estava na casa para estudo. Projeto de lei número 21/2026. Dispenso a leitura dos projetos de lei devido os edis já terem conhecimento e acesso ao mesmo. Projeto de resolução número 1/2026. Dispõe sobre a criação da Procuradoria Especial da Mulher no âmbito da Câmara Municipal de Vereadores de São José do Herval e da outras providências. Projeto de Lei do Legislativo número 1/2026. Regulamenta e fixa valores a serem pagos a título de diárias e ressarcimento aos vereadores e servidores da Câmara Municipal de Vereadores de São José do Herval e da outras providências. Projeto de Lei do Executivo número 21/2026, que trata das concessões de isenção do Imposto sobre Transmissão de Bens Imóveis, ITBI, aos beneficiários do programa Minha Casa Minha Vida. Projetos e resolução postos em discussão e votação. Resolução número 1/2026, aprovada por unanimidade. Projeto de Lei número 1/2026, aprovado por unanimidade. Projeto de Lei do Executivo número 21/2026, aprovado por unanimidade. Por fim, a senhora presidente informou que a próxima sessão ordinária será no dia 18/5, às 19 horas. Nada mais havendo a tratar, a senhora presidente, sobre a proteção de Deus, encerrou a sessão. E eu encerro a presente ata, que vai assinada pelo primeiro secretário e a senhora presidente.
1: Ata em discussão. Ata em votação. Quem for contra, que se manifeste. Quem for a favor, permaneça como está. Ata aprovada. Então, na ordem do dia, temos uma moção apresentada pelo vereador Gentil e eu peço para a vice-presidente Antoninha fazer a leitura de um trecho.
2: Moção de apoio. Estado do Rio Grande do Sul, Câmara Municipal de Vereadores de São José do Herval. Ementa. Moção de apoio à imediata convocação dos aprovados recentemente no concurso público para soldado do Corpo de Bombeiros Militar do Estado do Rio Grande do Sul e ao fortalecimento institucional da corporação. Excelentíssimo senhor presidente da Câmara Municipal de Vereadores, o vereador que esta subscreve no pleno exercício de suas prerrogativas regimentais e em consonância com o anseio da sociedade gaúcha, submete à apreciação do egrégio plenário a presente moção de apoio, com vistas ao seu encaminhamento formal ao excelentíssimo senhor governador do Estado do Rio Grande do Sul, ao ilustríssimo secretário estadual de Segurança Pública, Coronel Mário Iúquio Iqueda, e ao digno comandante-geral do Corpo de Bombeiros Militar do Estado do Rio Grande do Sul, Coronel Ricardo Matei Santos. Esta proposição emerge da imperiosa solicitação da comissão dos aprovados no concurso público para soldado do Corpo de Bombeiros Militar no Estado do Rio Grande do Sul, entidade representativa dos candidatos que lograram êxito no certame e visa salvaguardar a segurança pública e a integridade operacional de uma das mais vitais instituições do nosso Estado.
1: Vereador Gentil, quer fazer uso da palavra?
3: Então, eu queria dizer boa noite a todos. Queria fazer um leve comentário dessa moção aí que me pediram para mim passar aqui para os demais vereadores e vereadoras aqui da Casa Legislativa para apoiar eles nessa caminhada aí que precisa. Todas as câmaras aí estão favorecendo e deixando o bem apresentado a moção, então espero que a nossa também nós fizemos a nossa parte para eles serem favorecidos. É isso aí, senhora presidente. Também queria deixar aqui, senhora presidente, para depois, quando começar a sessão, aí, deixar um minuto, se a senhora permite, aí, um minuto de silêncio aí, em honra um doador aí que passou no nosso município aí, seu Arlindo Daltor, aí, aos seus familiares aí que estão nessa hora aí tão difícil. É isso aí, senhor presidente. Muito obrigado.
1: Então, mais alguém quer fazer uso da palavra? Não. Então, moção em votação. Quem for contra, que se manifeste. Quem for a favor, permaneça como está. Moção aprovada. Alguém quer passar algum recado? Pico.
4: Boa noite, senhora presidente, colegas vereadores, imprensa, os presentes e visitantes nesta casa. Gostaria de convidar o povo hervalense e arredores aí para participar da nossa festa na linha Cosmos aí, onde teremos a programação aí, missa às 10:30 e de meio-dia, um delicioso churrasco aí com cardápio de costela, chuleta, carne de porco, galeto, saladas diversas, pão e cuca. Será cobrado um valor de R$50 por pessoas. Favor levar talheres, né? O prato a gente, a comunidade, vai distribuir. Após isso, depois de meio-dia, reunião dançante com a banda Mensageiros Legal. E será feita uma rifa entre os participantes. E desde já agradecemos a presença de todos. A nossa festa então será no próximo domingo, não nesse, no outro, no dia 31 do mês de maio. Então contamos com a presença de todos, colaboração para que nós consiga fazer uma ótima festa e representar bem nossa comunidade. Mas seria isso, muito obrigado, senhora presidente.
1: Mais alguém? Diego.
5: Boa noite, senhora presidente, colegas vereadores, vereadoras, pessoal que está nos assistindo, através do Facebook, através do informativo, cultura, vai nos escutar no sábado, tem muita gente que nos escuta, então um abraço ao pessoal que nos escuta todos os sábados, cada 15 dias. Só queria, primeiramente, parabenizar a administração, em nome da administração, todos os funcionários que trabalharam, que ajudaram a servir, a trabalhar toda semana no município. Todos os eventos que foi feito, tanto na educação como na a saúde, ajudou ali no almoço da terceira idade. E também com isso, parabenizar e agradecer o pessoal que compareceu, que foi todos os eventos que foram feitos, todos estavam bastante gente, bastante todos lotados, tanto o almoço da terceira idade, ali que teve da terceira idade, como o baile no sábado. Deu um baile muito grande ali, bonito, o pessoal se divertiu, festejou a noite inteira, apesar do frio ali, que estava bem, bem frio, mas lá dentro estava bom, estava quente lá, e o pessoal se divertiu bastante. Então, parabenizar toda a população, o município em si, pelo aniversário que passou e pelas festas que foram feitas. Também aproveitar o gancho, vereador Pico, convidar o pessoal então para a festa dia 31, né? Lá na Cosmo, então o pessoal também está convidado para comparecer lá, que faz tempo que não é feita uma festa lá, né? Então, parabéns para vocês lá da comunidade que está tentando se reerguer de novo. Então, que o pessoal de São José e região aí participe para ajudar a reerguer a comunidade, que é sempre muito importante. Também comunicar ali a população que foi com a prefeitura, o executivo adquiriu uma reta. Está na frente da prefeitura aqui uma reta nova, uma reta escavadeira, com recursos próprios, no valor de 379, né, vereador Denner, acho que foi, o prefeito falou hoje, né, 300, não sei exato o valor, mas foi em torno disso, perto de 400 mil reais, com recursos próprios da prefeitura. Então, parabenizar o prefeito pela gestão, que tem dinheiro, então, foi comprado, não foi feito empréstimo, não foi nada, parabenizar então, que está sendo o dinheiro público bem administrado. Também foi comentado, o prefeito nos comentou que foi feito o descongelamento do funcionário naquele tempo que ficou congelado ali na pandemia. Então, a princípio, o que vai ser pago agora para o funcionário vai ser o que é de imediato. O que ficou para trás é um pouquinho mais complicado. Nós estávamos conversando com o prefeito hoje, ele nos passou que vai correr atrás, vai dar um jeito de pagar, mas só que ele pediu um pouco de paciência, porque não é bem assim, porque cada funcionário tem um cálculo, é um cálculo diferente, é um cálculo complicado, que tem uma empresa que gere o sistema da prefeitura e eles também não sabem como fazer. Cada um diz uma coisa e o governo não especificou se tem que dar com aumento, se não tem, se é só os atrasados, se tem juros, se não tem juro, se é só triênio. Então é um cálculo meio complicado de fazer. Então o prefeito pediu para o funcionário ter um pouquinho de paciência, que quem tem agora triênio, quinquênio, avanço, vai ser pago imediato, vai ser descongelado e pago. E o que ficou para trás do 20, 21 ali, vai ter que ser um pouquinho, vai ter que esperar um pouco, vai ter que aguardar para fazer esse cálculo, para poder, porque também tem, de repente o valor seja um pouco alto, e daí tem que cuidar a folha, né? Não pode ser pago tudo numa pancada só, então de repente vai ter que ser parcelados, mas nos garantiu, até os detalhes, eu estava conversando com ele, que vai ser pago. No mais era isso, uma boa noite.
3: Senhora presidente, se me permita, queria fazer um breve comentário sobre essa do... Eu pedi o requerimento para o prefeito, até convoquei ele para vir na sessão explicar esse caso, que estava que tem decênio, quinquênio e triênio em nosso município, e troca de classe. Professores têm diferenciado, né, o salário, e o cargo deles é outro padrão. Então eles também têm direito, né, Eles também têm direito, e quem tem, né, quinquênio, decênio e triênio vão receber, diz o prefeito, no requerimento que veio para esta casa, né, que veio esclarecendo. Então, mas deixando para o ano que vem as outras despesas maiores, então. Também queria dizer que esse vai ser um belo conquista para os funcionários, né, que estão do dia a dia trabalhando, dedicando seus ordenados e suas funções. Então, nada mais, nada menos que fosse descongelar bem antes, né? Mas espera todos os vereadores, um vereador, bater na tecla e até dizer para ele vir explicar para a população, para os funcionários, o que estava acontecendo. Mas então, que bom que ele ou ela, que bom que fez a parte. Era isso que nós queríamos, os funcionários, a maioria, queria pelo menos troca de classe, né? Que os funcionários têm trabalho e têm que ser favorecidos também dessas conquistas. Então, também queria deixar aqui, senhor presidente, um abraço aí para a família do seu Arlindo, da autora, e familiares, meus sentimentos, e dizer que ele foi um dos doadores aí, escolas, CTGs, onde ele tinha suas terras aí, foi doado para o município, né? Então, ele passou muitas conquistas e deixou muitas lembranças em nosso município. Obrigado por ser essa pessoa incrível em nosso município. Que Deus te receba de braços abertos. Por aqui você deixou um legado muito incrível. Também queria dizer, senhor presidente, o prefeito aí, que ajude esses nossos lenhadores do nosso município. Questão de notas que eles estão se favorecendo, né? A prefeitura se favorece, nós em si, todos, né, se favorece, o pouco que vem, que eles se declaram em notas, né? As notas que eles tiram, todos ganham, né? Eles ganham, nós ganhamos, todos ganham, né? Então, quero que o prefeito dê uma ajuda especial aí para esse povo, nada mais, nada menos, de uma estrada boa e um acesso para botar as suas lenhas agora no inverno, que está chegando o inverno. Eles têm muito difícil acesso, e se botar na estrada geral, vão trancar a estrada, vão trancar as valetas, e vai estragar a estrada novamente, né? Então, eu quero que ele ajude essas pessoas que estão no dia a dia aí. Eu também carreguei lenha, sei as dificuldades que enfrento dia a dia no inverno. O inverno aí é cruel para quem puxa lenha aí, que vocês nem queiram saber o tamanho da incomodação e o desvaste que dá nas estradas maiores aí com peso na lenha. Também tinha um acesso para descer, quem desce lá para os Lucas, tem um acesso do muro lá que está muito ruim mesmo. Queria que eles dessem uma atenção lá. Não estão subindo nem carro para baixo da morada da vereadora Terezinha, aí também, que eu vi, desci para lá essa semana aí, está muito ruim lá, porque eles estão puxando a lenha até perto na casa dela ali, porque não consegue puxar lá da roça. Então, queria que desse uma oportunidade para essas pessoas aí também, que destacam com bastante nota no nosso município. Valeu, senhor presidente. E muito obrigado.
1: Então, aproveitando o gancho, a Secretaria da Agricultura, aqui eles não têm máquina, né? É tudo através da Secretaria de Obras. Então, quem sabe que o concurso agora a Secretaria da Agricultura ganhe, ou não sei como é que fala, enfim, uma máquina que eles possam administrar e assim também poder ajudar as pessoas que estão fazendo aí o corte de lenha, né? Enfim. Vereador Denner.
6: Boa noite, presidente, colegas vereadores, vereadoras, assessor jurídico, toda a imprensa presente na casa, os visitantes da casa e todos que estão nos ouvindo e nos assistindo. Então, só quero parabenizar aí o vereador Pico por estar à frente da comunidade da Cosmo lá, ajudando na reconstrução, né, Pico, da comunidade lá. E também reforçar o convite para o pessoal se fazer presente lá na comunidade, né? Os vereadores e
4: sim, colega, não, aproveitando o gancho, eu tinha me esquecido antes, o almoço vai ser passado na mesa.
6: Perfeito, ó. Mais um atrativo, né, vereador? Então também quero... O pessoal do São Sebastião, São João, estava me pedindo quando que ia ser liberado lá o calçamento. Aquele que... para cima do Titão até no falecido Luiz Provence. Então, pelo que a gente tem acompanhado, acho que até final de semana tá liberado. E já vai ficar pronto e vamos poder passar por lá também. E só aproveitando o gancho do Diego, também veio dois caretões, né, Diego? Para ajudar na agricultura, na silagem do nosso município, para parabenizar a administração. E também quero complementar lá do vereador Tilly, falou da família lá dos D'Artura, do seu Arlindo D'Artura, que faleceu, que Deus o tenha, né? Desejar força à família, né? E foi uma grande pessoa para o nosso município, né? O terreno que está o CTG em cima foi ele que doou. O terreno da Escola São Sebastião foi ele que doou também, né? Então, foi um grande homem aí em nosso município, contribuiu muito conosco, né? Desejar os pesares para eles aí. E é isso aí, presidente. Muito obrigado.
3: Eu estava esquecendo também, senhora presidente, dessa maquinário, que nem o nosso vereador Diego falou. É maquinário, mas até agora estamos, né, precisando de operadores, né? Porque maquinários tem e chega ali. Estão dizendo que por falta de operador ou por falta de motorista não pode fazer as coisas. Então está aí o concurso, como a presidente falou, né? Está aí o concurso. Mais que na hora, se tocar de chamar como emergência, tem que chamar, né? Não pode ficar o povo esperando. Então queria dizer que é uma bela conquista, um arreto, né? Uma bela conquista. Foi doada diretamente pelos moradores, né? Porque sem os moradores não existia fundo para comprar essa reta. Então, nada mais e nada menos fazer um serviço para eles, aqui de São José do Orval. Não saindo para outros municípios vizinhos fazer serviço, né? Então, quero que deixe registrado esse momento aí de apoio para todos os ervalenses aí. E não ficar abandonados sem estrada ou sem algum servicinho básico, né? Porque tem bastante servicinho básico aí, que tem muito pra...

0: ficar abandonados sem estrada ou sem algum servicinho básico, né? Porque tem bastante servicinho básico aí que tem muito para fazer e não fazem porque dizem que não tem operador ou falta motorista.
1: Pico, pode concluir?
2: Senhora Presidente, gostaria também de agradecer ao pessoal aí que vieram, se inscreveram para os cursos no nosso município, né? E graças a Deus aí resta pouquinhas vagas. Então, se alguém tem interesse, até a quarta-feira, né? Se encerra. Então, será de grande proporção para o nosso município. E o pessoal aí, né, a gente comentou esses dias, conhecimento nunca é demais, né? No mais, seria isso. Então, peço que se alguém tenha interesse, que aproveite, que está no finalmente. E muito obrigado a todos que participaram.
1: Isso aí. Diego, pode concluir.
3: Senhor Presidente, só aproveitar ali que o vereador Tilly falou dos operadores. Eu não me lembro quantas vagas foi na passada agora no concurso, mas enfim, que eu acredito que vai ser chamado. E com certeza tem que botar essas retas aí para trabalhar. Tem que, agora está faltando operador realmente. Os que estão ajudando na silagem, no trator agrícola, então está em falta realmente de motorista e operador, então agora com o concurso. E quando, espero também, com certeza que vai ser aprovado, quando vir algum projeto aqui para, porque que nem motorista foi três, né, a vaga. Então, se precisar mais que um, vai depender da Câmara para ser aprovado. Então, né, acredito que se vir algum projeto para ser chamado algum motorista mais, 4, 5, e operador também, vai ser aprovado com certeza. E questão, presidente, que a senhora falou da reta da agricultura, tem uma reta na agricultura. Tinha reta e escavadeira, né? Só que a escavadeira, aquela escavadeira está com problema, não sei como é que está com a escavadeira lá que está. Está trabalhando? Está trabalhando? Então, aquela escavadeira mais velha é da agricultura. Então, agora, quando foi homologado agora dia 12 o concurso, então, quando se encerrar os prazos legais para de recurso e que todo concurso tem, o prefeito vai começar a chamar, então vai começar nenhuma máquina, nenhum caminhão ficar parado por falta de operador e motorista. Então daí com certeza vai atender bem mais a população e vai se normalizar tudo aí.
1: Muito bom, assim as coisas daí vão andar, né? Então, vereador Vencelino.
4: Que nem vocês estão falando aí, ó. O problema é o seguinte, assim, ó, tu vende e pediu uma máquina, não tem operador. Primeiro tinha operador, não tinha máquina. Agora tem as máquinas, não tem operador, entendeu? Isso eu já ouvi falar várias pessoas aí, vim ali falar com os rapazes, falei, torno a falar. E já vende, o pessoal já estão me cobrando. Já 40 dias atrás foi feito para fazer uma estrada aqui embaixo, não foram fazer. Daí eu liguei pro rapaz aí, ó, o cara já veio me pedir quando é que vai fazer a estrada, pro cara tirar o mato dele. Não tem operador. Tem que esperar. Mas até quando vão esperar? Chegar o fim do ano de novo? Isso aí tá bastante demorado. Eles prolongam demais. Primeiro quando tinha operador. Agora tem operador, não tem a máquina. Entendeu? Isso eu acho um troço muito ridículo. Tá? E outra coisa, o negócio que o Tiro estava falando, o negócio está além na estrada, isso aí tem que fazer um negócio aberto mesmo. Precisa até atravessar um ônibus, um carro vem mais ligeiro, outro vem mais de gaval, já complica, já não há curva. Eles têm que fazer um troço separado da estrada, porque juntos já bota a lenha na estrada e daí ali acumula água, entendeu? E outra coisa é o seguinte, assim, ó. Que agora pega o inverno, fica complicado, né? E os mesmos motoristas de ônibus sabem que a estrada está ruim. Tá? Aqui, para você acertar, está muito ruim. Está ruim, péssimo, péssimo mesmo. Até achei que o Tito estava levando os negócios hoje da rejeito lá para baixo. Mas não é. Mas vamos esperar. Mais uns dias, vamos ver se eles vão resolver logo isso aí. Tá bom? Valeu, obrigado.
1: Ademir.
5: Uma boa noite a todos. Pois é, essas máquinas aí, né, chegaram aí no município, as contas estão chegando para o município, né? Mas o serviço está faltando, gente. Olha, eu vou te contar. Tem para uns eles fazem, para outros deixam de fazer, mínima coisa, que nem eu sempre falei aqui, né? Não sei se é mandado do prefeito ou o secretário faz por conta. Porque isso aí não é possível, fazer um serviço para um e

0: mínima coisa para o outro não fazer, né? E outra coisa, foi um senhor pedir uma dúzia de tábuas para o prefeito, ele disse que não podia dar porque os vereadores seriam contra. Eu acho isso uma coisa muito errada, né? Onde se viu, nem passa pela Câmara de Vereador isso, né? Passa lá na Secretaria do CRAS, Assistência Social, prefeito, não passa com os vereadores, né? E ele falou isso para o senhor, eu tenho prova, né? Então, nós poderia, que nem esse secretário da Defesa Civil, coisa errada, onde estão as nossas casas? Nos municípios interior aí, vizinho, já estão agilizando, já tem casa feita, já tem morador dentro. São José do Orval, que eu sei, eu acho que não fizeram nenhum ainda. E se fizeram, não entregaram, né? Eu queria que o prefeito aí, Giovanni, o seu secretário, que desse uma agilizada nisso aí também, né? Porque o nosso município está parado, na verdade, né? Parou no tempo, veio de aumentar, diminuiu, né? E cada vez mais. Seria isso.
1: É, vereadora Ademir, eu já escutei muito disso, que a culpa é nossa. A gente está com as costas assim, mas, né? Vamos levando, então, se a culpa é nossa.
0: Mais uma coisa, quero também reforçar o convite aqui da nossa festa na Cosma ali, que eu acho que de agora em diante vai começar a alinhar aquela comunidade.
2: Não vai nada.
0: Isso aí. Obrigado.
1: Então, eu também quero aproveitar e parabenizar as invernadas do CTG Querência Derval pelo evento que teve, né? O ensaio aberto. Foi um evento bem bonito. As apresentações, embora fosse um ensaio, mesmo assim foram bem bonitas. E também agradecer a presença da comunidade, né? Que foi um grande público. A janta também muito boa. Assim, então, encerro, né, deixando os meus sentimentos à família da Artora. E declaro, em nome de Deus, encerrada a presente sessão, sendo que a próxima sessão ordinária será realizada no dia 8 de junho de 2026, podendo haver convocações no período anterior para sessões extraordinárias. Muito obrigada, boa noite.

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0: Hora certa.
4: 11:39.
5: Vem aí.

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5: Hora certa.
1: 11:51.

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1: Hora certa.
2: 12:06.

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2: Hora certa.
3: Meio-dia e 27.
4: Estamos no ar com o nosso informativo da Serfox, ainda nesse mês de maio, inclusive numa semana bastante fria aqui no Rio Grande do Sul, com temperaturas chegando abaixo de zero grau. Estou aqui com o presidente da Serfox, Jorge Slasty, e também com o vice-presidente da Serfox, Darli dos Santos Landim, para comentar ainda sobre os assuntos da semana, falar sobre a cooperativa e assuntos gerais. Bom dia, presidente.
5: Bom dia, Ali, nosso vice-presidente, Zeca, nosso secretário, Jota Júnior. É motivo de alegria cumprimentar os nossos colaboradores, associados, os nossos representantes de comunidade, os delegados. E eu tenho certeza, tu já falaste, né? O frio veio para ficar. Nós estamos numa época, né, que vem o inverno. Apesar que ainda não estamos no forte do inverno, mas já, né, essa semana eu vi na região aí de União da Serra, Casca, aquelas regiões que foi muito frio. Fontoura, aqui nós tivemos muita geada também, na região aqui. Então, estamos aí trabalhando, procurando, claro que sempre dá umas repercussões, né, dos colaboradores nesses momentos frios, molhados, com ceração. Mas, vamos lá, vamos trabalhar.
4: Tá certo. Dá um bom dia aqui pro vice-presidente Darli dos Santos Landim. Bom dia, Landim.
6: Mais uma vez, né, aproveitando as ondas amigas desta emissora para cumprimentar o presidente Jorge, o Noato, nossos conselheiros, nossos colaboradores, né? É, como diz o presidente, né? O inverno chegou, né, Jota? E chegou com força. Não sei se é nós que os primeiros frios a gente sente mais, mas tá pesado. Mas é importante, viu? Para equilíbrio dado um bom ano aí, uma boa safra, né? É importante as estações do ano funcionar, né? Presidente, a gente tem recebido muita informações, pedido para inclusão do auxílio funeral, antigo auxílio funeral, hoje assistência familiar. Auxílio funeral, no passado, era só uma pessoa. E assistência familiar é a família inteira por apenas R$21. O casal, os filhos, se tiver estudando até 24, não tiver estudando até 18. Então, é importante que o associado e o associado procure os escritórios ou quando receber a conta de energia, né, olhar se está sendo descontado os R$21 pela assistência familiar. Ou vá nos escritórios, né, ou entre em contato com o seu delegado da sua comunidade, né, o delegado vai orientar para que eles possam ser contemplados, né? Então, é muito importante que o delegado faça esse meio campo, que é uma base, é uma extensão da direção lá na comunidade. E os meios de comunicação, né, Jota? Os meios de comunicação é muito importante. O pessoal ouvir as rádios. A Serfox tem parceria com as rádios comunitárias, com as rádios comercial. Então, essas informações chegam rápido. E vocês também, né? Liguem para cá que a gente inclui nesse programa assistência familiar.
5: É, sempre ligue no 0800, né, que está lá na conta, para qualquer informação ou para, né, aderir ao seguro. Então, hoje a gente sempre vem batalhando no sentido de comunicar o nosso associado, qualquer problema, qualquer situação, ligue no 0800. Mas assim, tudo está acontecendo da forma planejada, os nossos trabalhos, mudança de rede, investimentos em rede, melhorias, a preocupação da nossa cooperativa, ela não para nem em momento de calor e nem em momento frio. Claro que são duas estações muito diferentes dali,
2: né? O calor é porque tem muita demanda de energia, mas no inverno também tem demanda de energia porque todo mundo quase tem hoje o ar-condicionado e tem gasto de energia. Mas a energia é muito importante para todos nós. Não temos o que discutir e dizer que é mais importante para A ou B. Nas limpezas de rede, nós estamos conseguindo, dentro do planejado, dando a volta, né, limpando as

0: no planejado, dando a volta, né, limpando as nossas redes, e a gente está percebendo que a falta de energia está diminuindo. Em termos gerais, essas limpezas, eu sempre digo, as árvores encostando nas redes é a falta de energia mais de 90%. Então, com isso, a gente vem percebendo que o próprio associado está aderindo a esse compromisso. Porque muitas vezes também nós, a gente cobra muitas vezes questões, mas não se tem o conhecimento. Hoje nós estamos convictos que precisamos manter as redes de energia limpa. Então, aqui mais uma vez, eu peço aos nossos associados, quando é possível derrubar uma planta que não está encostando na rede, quando tem algo que vai amanhã chegar na rede, vão lá, cortem, não esperam o pessoal da Serfó. Isso dá uma economia. No ano passado, nós investimos em limpeza de rede mais de 3 milhões. Se nós conseguir manter a limpeza de rede por 1,5 milhão, 50%, esse 1,5 milhão vai ser investido em melhorias de rede. Transformadores, reguladores, religadores, que hoje já estamos passando dos 50 religadores instalados, justamente também para colaborar nessa falta de energia, quando de um temporal que não derruba a planta em cima da rede, quando de um acidente que não veio acontecer algo maior, ela automaticamente ela se religa. Então, como é importante os investimentos, como é importante nós estarmos cientes que todos nós temos que fazer a nossa parte. É nesse sentido que nós precisamos trabalhar. Não vamos esperar pelo vizinho, não vamos esperar pelo presidente da cooperativa, pelo eletricista. Vamos se ajudar. A Serfox é nossa. A Serfox é de todos os mais de 17 mil associados. Por pouco que cada um de nós fizermos, as coisas andam melhor. Então vamos deixar de lado muitas vezes as divergências, os fatores que não traz nada para nós, né? Vamos se ajudar, vamos firme, e eu tenho certeza que esse resultado está nos nossos olhos.
1: E para, né, presidente, aproveitando, Jota, o gancho, as considerações do presidente, nós, cada dia que passa, nós temos que melhorar o nosso serviço, mas nós precisamos de informação. E tá chegando aí, presidente, a nova etapa aí a pesquisa IASC, que é muito importante o associado receber a pessoa que vem representando ali para fazer a pesquisa, por isso que a ANEEL quer saber como é que tá o nosso serviço. Também temos a pesquisa Tua Opinião. É importante receber a ligação, responder, né? Para que a gente possa ter essas informações aqui para melhorar o nosso serviço. Como diz o presidente, nós fizemos a parte da Serfox, mas o associado tem também contribuir com a sua parte, fornecer informações, mostrar que está participando da vida da sua cooperativa.
2: Veja bem, presidente, a gente agora está no mês de maio e estão falando de limpeza de rede. Às vezes parece que o associado fica meio assim, mas quando vem setembro e dá aqueles, começa a vir aqueles temporal que já é característico da nossa região, aquela ventania e tudo, é nesse período que acontece o maior número de sinistros. E aí, se as pessoas começarem a fazer a limpeza de rede desde já, quando chegar em setembro, vai estar tudo tranquilo, vai ter menos sinistros.
0: Com certeza. Isso que nós estamos falando é justamente para orientar. Nós não estamos aqui cobrando de Albe. Nós estamos aqui orientando o que cada um de nós temos a obrigação de fazer. Se nós somos associados de uma cooperativa, seja de eletrificação rural, que é a Serfox, seja uma cooperativa de grão ou de que for, não importa. Nós precisamos ajudar que vá bem, para nós ir bem. Não adianta ficar muitas vezes só olhando o lado errado ou olhando o erro dos outros, que nós vamos crescer. É se ajudando, é apontando o erro, mas com cuidado também. Essas pesquisas que o vice-presidente fala, o Dali, elas têm que ter cuidado. Por quê? Se nós, por qualquer coisinha.

0: dermos uma nota 6, 7, 8, ela não reflete positivamente dentro da pesquisa. Nós precisamos, bom, temos erros, vamos corrigi-los, que nem nós falamos. Tem o 0800, vamos ligar para o 0800, vamos corrigir o erro. Agora, quando vem essas pesquisas, nós precisamos se valorizar. Se nós der nota 5, 6, 7, nós mesmos estamos se desvalorizando. Agora, se a gente dá 9 ou 10 numa pesquisa, nós temos certeza que estamos cumprindo com o dever de casa. E esse dever de casa é ir e voltar. É ir preparar o caminho para achar um caminho especial para a volta. Isso que nós precisamos pensar. Não vamos dar chute esperando beijo. E não vamos agredir esperando abraço. Então, vamos juntos, vamos trabalhar, nós temos um consentimento, nós temos as pessoas certas no lugar certo, os nossos eletricistas fazendo a sua parte lá no campo. A gente sempre diz, precisamos dialogar com o associado. O associado precisa ter essa abertura quando um eletricista chega na sua propriedade, de conversar, de explicar para o eletricista se está certo ou está errado. Agora, não vamos depois virar as costas e começar a criticar. Não vamos esperar na bodega ou aonde for para criticar. Isso nós não aceitamos mais. Nós precisamos fazer a nossa parte. Então, dito isso, nós temos as festas agora, Nossa Senhora de Caravaggio, Tigrinho Baixo, Nova Brécia tem festa, Dois Lajados tem festa do Caravaggio, Guaporé, em todos os municípios quase tem a tradicional festa de Nossa Senhora do Caravaggio. Boas festas, bom final de semana e que a Nossa Senhora lá do céu nos ilumine e nos abençoe. Saúde e paz a todos.
1: Pesquisa do IASC, que a ANEEL selecionou os municípios, são 4 municípios, Jota: Barros Cassal, Arvorezinha, Fontoura Xavier e São Domingos do Sul. Então é importante que os associados, que o visitador vá nas casas e o pessoal visita. Saúde e paz no coração de todos e um bom final de semana.
2: Um bom final de semana, a gente fica por aqui agradecendo a grande audiência do nosso informativo da Serfox. A gente volta semana que vem com mais informações, se assim Deus nos permitir. Até mais.

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0: Hora certa.
3: 1:03.
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7: Boa tarde a todos os ouvintes da Rádio Cultura e em especial aos associados do Sindicato Familiar. Estamos dando início ao Boletim Informativo de número 21-2026, neste sábado, do dia 23/5/2026. Estou aqui juntamente com o presidente do Sindicato Familiar, André Dal Ponte. Boa tarde, André.
8: Boa tarde, Chayana. Boa tarde aos ouvintes da rádio, em especial aos agricultores do Sindicato Familiar.
7: Para darmos início ao nosso programa, informamos a todos que o médico oftalmologista irá atender dia 2/6/2026, a partir das 8 horas, no sindicato. Agende já sua consulta. Serviços disponíveis no Sindicato Familiar são CAF, Cadastro da Agricultura Familiar, serviços do INSS como aposentadoria por idade rural, auxílio-doença, auxílio-maternidade e pensão por morte, oculista, ITR, CCIR, contrato de parceria agrícola e o auxílio com a nota fiscal fácil. Então, e você, o agricultor, que ainda tenha dificuldades com o aplicativo ou que ainda até mesmo não baixou o aplicativo no seu celular, pode estar indo até o sindicato que eu vou estar orientando e lhes auxiliando. Acompanhamento semanal de preços recebidos pelos produtores no estado nesta última semana, do dia 18 do 5 a 22 do 5. Os preços aí então que circularam em média no Rio Grande do Sul nesta última semana foram: boi, quilo vivo, R$11,92; feijão, saca de 60 quilos, R$158,13; milho, saca de 60 quilos, R$58,24; soja, saca de 60 quilos, R$114,96; trigo, saca de 60 quilos, R$63,68; suíno, quilo vivo, R$6,24; vaca, quilo vivo, R$10,59; e erva mate, a arroba, está de R$13 a R$17 posta na ervateira. Vamos lá então para os aniversariantes desta última semana. Os sócios do Sindicato Familiar que estiveram de aniversário nesta última semana foram: no dia 20, Joel Silveira Machado. E no dia 24, amanhã, no domingão, aí estará de aniversário Giselda da Costa, Ivone Claudete Alves e Narva Rodrigues da Silva. Vamos lá agora para os recados do Sindicato Familiar. Então, meu primeiro recado aqui, que eu tenho novamente, uma lista de nomes que eu preciso que compareçam no sindicato urgente, tá? Preciso que compareçam agora até a metade da próxima semana, tá? Para resolver algumas pendências, tá? Assuntos de seus interesses. Então, os nomes que eu vou citar aqui da lista: quem conhecer as pessoas, souber quem é, se puder, por gentileza, avisar, porque muitas vezes alguns não acompanham a programação ou não conseguem ouvir o nosso programa, nosso espaço que a gente tem aqui na Rádio Cultura. Então eu vou começar aqui a ler os nomes e quem conhecer o pessoal aí, se puder avisar que a gente precisa urgente que compareça no sindicato. Evandro Bagatini, Eleandro dos Santos Farias, João Pedro Miranda da Rosa, Maria Dias Hilário Farias, Milton da Fonseca Castro, Rudimar da Luz Noronha, Rudinei da Luz Noronha, Sidinei da Silva Farias, Sidinei da Rosa Oliveira, Sebastião Anselmo Miranda dos Santos. Então são esses os nomes citados que eu preciso que compareçam no sindicato até no máximo a metade agora dessa próxima semana que se inicia. Os pedidos das mudas frutíferas do viveiro Kovaleski. Então, ainda quem tem interesse, temos mais agora essa próxima semana aí aberta para as encomendas. Então, ainda quem tiver interesse, só tá passando lá no sindicato, que aí eu...
8: Próxima segunda-feira vamos estar indo a Santa Cruz na mobilização em favor da cadeia produtiva do tabaco, na valorização da agricultura, na valorização dos fumicultores, pelo atual cenário que a fumicultura está passando. E os sindicatos filiados à FETAG estão todos acompanhando esse trabalho feito pela FETAG em busca da valorização dos agricultores, porque a situação do jeito que está muito difícil, um ano muito complicado. Uma desvalorização muito grande do produto, então praticamente o A1 não existe mais, tudo na linha A2, A3, mais médias. E se nós não nos unirmos agora, o cenário para o ano que vem pode ser bem pior, né? Então eles têm que sentir que nós estamos mobilizados também, estamos juntos nessa empreitada. O nosso sindicato está junto com a comissão do tabaco, são 20 e poucos participantes da comissão, são em torno de 200 municípios produtores de fumo. Então o nosso sindicato está representando muitos agricultores. Isso mostra que nós estamos no caminho certo. Estamos fazendo um trabalho voltado à agricultura familiar. 95% da produção de fumo no Rio Grande do Sul é agricultura familiar. E a FETAG preza por isso, a agricultura familiar. Então, a gente está na luta aí. E a gente é agricultor. Está no sangue, não tem como fugir disso. Então, vamos descer com 15 parceiros, agricultores. A gente conseguiu um avanço com a administração aí, que está nos apoiando. E, com certeza, vamos todos caminhar para o mesmo lado para tentar trazer alguma novidade de lá, né? Pelo menos um pouco mais de valorização, que é isso que a gente quer. A gente não quer ser inimigo de ninguém. Na verdade, a gente é parceiro das empresas e a gente só quer ser valorizado. Claro, vão ter as pautas, tipo custo de produção, que vai já mexer no custo de produção. Questão que é muito criticada, a classificação no paiol, que para mim, especialmente, é a maior conquista da fumicultura, de nós agricultores, ter fumo comercializado em casa. Imagine só vocês, a gente, nesses tempos, com o comércio do jeito que está, com o brinco do fumo do jeito que está, tocar descendo as empresas com o tabaco, com o fumo, negociar lá, não dá negócio, trazer tudo embora, todas as custas do produtor. Então, a dificuldade seria bem maior. Então é uma conquista muito grande que nós temos, nós produtores, e não podemos perder esse direito, porque as empresas lutam em fazer com que nós perca esse direito. Então a peleia é essa: valorização, manter a classificação nos galpão, valorização da mão de obra e custo de produção. Essas vão ser as pautas que vai ser mais discutida na segunda-feira, e durante a semana a gente traz as novidades. Desejo uma ótima semana a todos e até sábado que vem.
7: Antes de me despedir aqui, então, quero comunicar que vai ter uma alteração nos horários de atendimento no Sindicato Familiar. Então, nas próximas semanas, de terças, quartas e quintas, o atendimento será somente na parte da tarde, da 1 às 5. Nas segundas e sextas, daí o horário de atendimento vai seguir normal, das 8 da manhã ao meio-dia, da 1 da tarde às 5 da tarde. É isso aí, então. Desejo a todos um bom final de semana, que todos tenhamos uma semana produtiva e abençoada, e até sábado que vem.

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Muito bem, meus ouvintes, nós estamos entrando no seu lar com o programa Voz da Assembleia de Deus. Programa este que tem como direção geral o nosso pastor-presidente, pastor Adenilson Borges. E nós temos a alegria de estar mais uma vez nesta emissora, na Rádio Cultura 96.5, para levar até você uma mensagem de fé, de amor e de esperança. E nós queremos iniciar essa programação fazendo uma oração juntamente com você. E lembrando que você pode participar desta programação pelo fone 3389-1110 ou 97038471, pedindo louvor, pedindo oração. E nós estaremos aqui atendendo o teu pedido. Então estaremos orando e na sequência estaremos ouvindo um louvor para elevo espiritual das vossas vidas. Senhor nosso Deus e nosso Pai que está no céu, no nome de Jesus Cristo, Pai, mais uma vez, nós continuamos na sua presença, agradecido a Ti por este grande privilégio de estarmos nesta emissora, Senhor. Pedimos que o Senhor continue abençoando a cada lar, cada família, derramando, Senhor, as mais ricas bênçãos do céu sobre cada lar, sobre cada vida, Senhor, e que juntos nós possamos sentir algo do Senhor nas nossas vidas. Tudo nós colocamos aos Teus cuidados, no nome de Jesus. Amém.

Muito bem, meus irmãos, ouvimos aí esse belíssimo louvor. Nós queremos mandar um abraço aí a todos os nossos irmãos obreiros que estão na escuta desta programação, também minha esposa, minha filha, meu genro, meus netinhos, Deus abençoe. Também nosso irmão evangelista irmão Clóvis, sempre na escuta desta programação, irmã Ita, irmã Bernadette, toda a sua família. Deus abençoe também lá na Picada Casa Grande, os nossos irmãos, evangelista irmão Osmar, sua família, também irmão Luiz Anela, irmão Fredinho, Deus abençoe, também nosso irmão Roque, Deus abençoe os nossos irmãos, também ali na Vila dos Júlio, irmão Pedro, irmã Maria, toda a família, nosso irmão Michel. Lembrando que logo após as 15h30 horas, um grande culto ali na Vila dos Júlio. Estaremos ali junto com os nossos irmãos, adorando e exaltando o nome de Jesus. Também os nossos irmãos e amigos lá da Picada Rosa. Deus abençoe seu Tacílio, toda a sua família. Também Bastião, Elenir, todos os nossos amigos ali sempre na escuta desta programação. O nosso abraço também ao nosso irmão Leriano, sua família. Também lá em Tamanduá também os nossos ouvintes, nossos amigos, sempre em sintonia com esta programação. Receba aí o nosso abraço, o nosso carinho, no nome do Senhor Jesus. Também Pouso Novo, Deus abençoe os nossos irmãos, irmão Daniel, irmã Priscila. Também São José do Herval, sempre na escuta desta programação. Prazer ter você, a nossa companhia. Também em Soledade, todos os nossos irmãos e amigos que estão sempre ligadinho conosco. Receba aí o nosso abraço, no nome do Senhor Jesus. Por certo, Deus tem uma bênção para todos nós e você pode participar desta programação pedindo louvor, pedindo oração.

também o Juvencio, toda a família, nosso irmão Vivaldino, Deus abençoe, na linha Taquari, nosso irmão Valdir, também irmão Moisés, toda a sua família, nosso irmão Daniel, os irmãos lá também na Picada Silveira, Deus abençoe a todos, no nome de Jesus. Nós vamos então aí ouvir mais um louvor e na sequência estaremos aí dando mais anúncio aí com respeito à obra de Deus aqui no campo de Fontoura Xavier.

Invoca-me e te responderei. Anunciar-te-ei coisas grandes e ocultas que não sabes. Porque assim diz o Senhor, o Deus de Israel, a respeito das casas dessa cidade e das casas do rei de Judá, que foram derribadas para a defesa contra as trincheiras e a espada. Jeremias, capítulo 33, versículo 3 e 4. Muito bem, meus irmãos, programa Voz da Assembleia de Deus, e você em sintonia conosco. Nós temos aqui também a participação da irmã Eva, que está pedindo também um louvor e oferece também para todos que estão na escuta.

e também para a colega Alaides, da São Roque da Vipau. Então aí está, estamos aí atendendo este pedido e oferecendo então esse louvor para a Alaides, colega dela lá da São Roque da Vipau. Também vai o nosso abraço ao nosso amigo Fabiano, sua família, também a Noemi, toda a sua família, também Clodori e a sua família, Deus abençoe. Também a avó do Eric, sempre na escuta desta programação, nossa irmã Juraci, Deus abençoe a todos. Também os irmãos aí, ali da Canga Quebrada, Deus abençoe a todos nossos irmãos e amigos, nosso irmão Ivo, sua família, também os demais irmãos aí que sempre estão ligadinho conosco. Receba aí o nosso abraço, o nosso carinho todo especial, no nome de Jesus. Nós vamos ouvir na sequência mais um louvor, mas antes vamos aí passar os nossos patrocinadores. 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Também nós temos aqui o nosso irmão Clóvis, irmã Bernadette, também a nossa irmã Ita. São os nossos irmãos, amigos, que ajudam a manter esta programação no ar. Rogamos as mais ricas bênçãos de Deus sobre as vossas vidas. Que o Senhor continue prosperando os nossos irmãos em tudo, no nome do Senhor Jesus. E aí mandamos aí o nosso abraço aos nossos irmãos que estão também trabalhando neste momento, estão aí viajando. Que Deus possa continuar guardando, protegendo os nossos irmãos, os nossos amigos. Que a boa mão do Senhor nosso Deus esteja sobre a tua vida, protegendo, guardando, livrando de todo mal, de todo perigo. Esta é a nossa oração, é o desejo do nosso coração sobre a tua vida, sobre o teu lar, sobre a tua família. Ouçamos aí então mais um louvor no nome de Jesus.

0: Muito bem, meus irmãos, programa Voz da Assembleia de Deus e você em sintonia conosco. Queremos mandar também um abraço ao nosso amigo Thales, sua família, nosso irmão Rodrigo. Deus abençoe. Também irmão Jordão, irmã Vanilda, sempre em sintonia conosco, irmão Silvio, irmã Cleide. Deus abençoe nossos irmãos, irmã Benedita, irmão Darcy. Que Deus possa continuar abençoando os nossos irmãos. E nós temos aqui também o nosso pastor, presidente, pastor Adnilson, que está conosco e neste momento vai estar nos trazendo também uma palavra e também aí fazendo alguns anúncios aí concernente aí a obra de Deus aqui no campo de Fontoura Xavier.
1: Paz do Senhor, pastor Israel, é uma alegria estarmos aqui juntamente com o nosso vice-presidente, pastor Israel, que está na direção dos trabalhos nesta tarde no programa Voz das Assembleias de Deus aqui da nossa igreja, Assembleia de Deus de Fontoura Xavier, e também o nosso amigo Maxwell, que está na técnica da rádio, e que Deus possa continuar abençoando a sua vida. Quero aproveitar o espaço e o momento e mandar um abraço então para toda a nossa diretoria da nossa igreja, na pessoa do pastor Israel, e também para todos os demais obreiros que estão ligadinho conosco nesta tarde, que estão ligadinho com o programa esse Voz das Assembleias de Deus, ao qual tem levado uma palavra aos corações daqueles que precisam ouvir uma palavra do céu. Tem chegado até a tua casa também através do programa, lindos louvores todos os sábados que são tocados aqui, e com certeza vai tocar o teu coração, já tocou o teu coração e continuará tocando, porque aonde a palavra de Deus chega, ali chega a paz, chega a alegria, chega o contentamento. Por mais que de repente você não seja uma pessoa tão rico, sucedido financeiramente, mas aonde Jesus chega, a paz, a tranquilidade é a maior riqueza que chega dentro da tua casa, dentro do teu lar, da tua família, aonde Jesus cuida de cada detalhe da tua vida. E nesta tarde nós queremos deixar uma palavra aqui do céu ao teu coração, você que está ouvindo. Vamos ler no evangelho a qual escreveu o evangelista Mateus, capítulo 24 e no versículo 36. O evangelista Mateus, ele deixou registrado aquilo que o próprio Jesus falou no capítulo 24 e o versículo 36, aonde diz o encabeçamento da leitura da palavra de Deus, que diz assim: ninguém sabe o dia e a hora, mas daquele dia e hora ninguém sabe, nem os anjos dos céus, mas unicamente o meu Pai. E como foi nos dias de Noé, assim será também a vinda do Filho do Homem. Porquanto assim como nos dias anteriores ao dilúvio comiam, bebiam, casavam-se e davam-se em casamento, até o dia em que Noé entrou na arca, e não o perceberam até que veio o dilúvio e os levou a todos, assim será também a vinda do Filho do Homem. E então, estando dois no campo, será levado um e deixado o outro; estando duas moendo no moinho, será levada uma e deixado a outra. Aqui o evangelista Mateus, ele está deixando registrado uma própria fala de Jesus quando ele andou aqui na terra, quando ele passou por aqui, que ele estava dizendo que ninguém sabe o dia e nem a hora que ele voltará para buscar a sua igreja. Porque Jesus, quando ele foi morto, ao terceiro dia ele ressuscita e ele se encontra então com os discípulos, e ele disse para os discípulos que ele iria preparar um lugar para que quando ele voltasse, ele voltaria para buscar os discípulos dele, para estar para sempre com ele, aonde ele estivesse, que os discípulos estivessem para sempre com ele. E aí ele fez essa promessa para todos nós, discípulos de Jesus. Só que ele também deixou registrado que
2: ninguém sabe o dia e nem a hora. Foi questionado e aí ele diz que ninguém sabe o dia e nem a hora que o Senhor, o próprio Deus, ele mandará então os seus anjos buscar a sua igreja, buscar o seu povo, buscar aqueles que estiverem preparados, aqueles que estiverem renunciado muitas vezes às coisas desta vida, às obras da carne, tantas outras coisas que precisam ser renunciadas para nós nos aproximarmos do próprio Deus. E então ele está dizendo e ele continua dizendo, e o evangelista Mateus continua escrevendo, que nem ele e que nem os anjos sabem, mas unicamente o Pai sabe o dia e a hora. E aí ele continua falando, como foram nos dias de Noé, assim também será no dia da vinda de Jesus, na vinda do Filho do Homem para buscar a sua igreja. Nós vamos olhar para a Bíblia Sagrada e nós vamos ver que nos dias de Noé, o próprio Deus, ele se encontra com Noé e ele fala e pede para este homem construir uma arca para fazer, então, esse trabalho com muita dedicação para poder estar no momento certo, na hora certa, quando ele mandasse o dilúvio para que o povo pudesse se escapar, para que o povo pudesse, então, não morrer por causa do dilúvio ou por causa da água. Aí Noé começa a pregar, pastor Israel, Noé começa a falar, Noé começa a construir aquele grande barco gigante que ele está construindo, e nós vamos ver na Bíblia Sagrada que ele começa a falar, que ele começa a pregoar, que ele começa a dizer para o povo, que ele começa a anunciar que viria um dilúvio. Mas como naquele tempo fazia muito tempo que não chovia, estava um deserto e fazia muito tempo que não chovia, o povo começou a achar que Noé estava louco, que Noé estava fora de si, que Noé estava perdendo a sua própria mente. E Noé ali todos os dias ele continuava fazendo aquele grande barco chamado de arca, e ele continuava anunciando e dizendo: vai vir um grande dilúvio e vai sucumbir as pessoas da terra. E aí as pessoas continuaram comendo, bebendo, continuaram fazendo tudo aquilo que a carne lhes pedia para que fizessem, tudo aquilo que eles gostavam de fazer, tudo aquilo que era interessante para eles. Eles faziam, passavam por Noé e davam risada e diziam: esse velho está louco, esse velho está doido. Quantos anos? 120 anos Noé levou para construir esta arca. Mas quando Noé constrói a arca, então a Bíblia vai dizer que o próprio Deus, ele designa que cada casal de animal entrasse na arca em dois a dois, e também que Noé e sua família entrasse na arca para se proteger da chuva e do dilúvio que viria. E a Bíblia Sagrada, ela vai registrar que Noé entra, os animais também entram, a família de Noé entra, e então vem o próprio Deus e ele sela por dentro e por fora. Ele então betumou, a Bíblia vai dizer que ele selou a porta da arca, o próprio Deus, ele sela por dentro e por fora. Não podia entrar ninguém nem sair mais ninguém de dentro da arca, nem que Noé quisesse abrir a porta da arca, ele não podia, porque o próprio Deus havia o selado. E a Bíblia Sagrada, no texto em que nós fizemos leitura, ela vai dizer que esse dia do arrebatamento da igreja, assim como deu-se nos dias de Noé, também vai acontecer o arrebatamento da igreja. Jesus, ele prometeu que ele iria ao céu, mas que ele voltaria, ele ia preparar um lugar para nós, e ele voltaria para nos levar, para nós estarmos para sempre junto com ele, e aonde ele estivesse, que nós também estaríamos ao seu lado ou junto dele. E nós vamos ver que hoje, no mundo ao qual nós estamos vivendo, as pessoas continuam vivendo uma vida, quanto mais longe, mais distante de Deus, parece que melhor. Elas continuam fazendo aquilo que desagrada ao Senhor. Eles continuam vivendo uma vida regaladamente, que muitas das vezes até acaba entristecendo o próprio Deus, porque somos criatura dele, fomos criados com o propósito de adorar adorá-lo na beleza de sua santidade. E o próprio Deus olha para a terra e vê a terra cada dia mais se corrompendo, as pessoas se corrompendo, as famílias se corrompendo, os governos se corrompendo e tantas outras coisas. Se nós olharmos para os nossos dias atuais, vamos ver que não eram diferentes nos dias de Noé, mas ali Noé estava anunciando, Noé estava falando. E quando chegou o dia, quando chegou o momento que Noé entrou com sua família para a arca, Deus mandou um casal de cada animal para dentro da arca. Então Deus vem e fecha, sela a porta da arca e ele manda chuva, chuva em abundância. E aí começaram a ver que realmente aquilo que Noé estava falando não era mentira, aquilo que Noé estava falando era uma grande verdade. Aí correram, batiam, arranhavam, tentavam subir naquele grande barco chamado arca, mas era tarde demais. A Bíblia vai dizer que todos morreram afogados, que todos morreram sucumbidos pela o grande dilúvio que aconteceu naquele momento. Somente Noé e a sua família e um casal de cada animal conseguiram sobreviver porque obedeceram ao Senhor. E nós estamos vivendo nos momentos finais da igreja na face da terra. E nesta tarde eu queria dizer para você, meu amigo, minha amiga, meu irmão e minha irmã que está ouvindo esta mensagem. O querido Espírito Santo de Deus, ele me trouxe a rádio aqui nesta tarde para dizer para você que o dia do arrebatamento da igreja, que o dia que Jesus vai voltar para levar-nos para onde ele estiver, nós estejamos todos os dias junto com ele, está próximo. Mas ninguém sabe o dia e nem a hora, e vai ser assim como um relâmpago que se mostra no ocidente e no oriente. A Bíblia vai dizer, é como um piscar de olhos, não vai dar tempo para você se arrepender, não vai dar tempo para você pedir perdão, não vai dar tempo para você dizer, Jesus, tenha misericórdia de mim. Assim vai acontecer o arrebatamento da igreja. Somente soará as trombetas nos céus, nos ares, e o próprio Jesus juntamente com os anjos descerá para levar aqueles que estão lhe aguardando, aqueles que estão lhe esperando, aqueles que estão obedecendo o mandamento do Senhor, aqueles que estão seguindo o manual do homem e da mulher, que é a Bíblia Sagrada. Então, nesta tarde, eu queria dizer para você, não é uma palavra, não é uma mensagem que dá ibope, a mensagem do arrebatamento. Mas nesta tarde Deus me trouxe aqui para te lembrar que Jesus está vindo aí e você precisa estar preparado. Você precisa deixar de lado tudo aquilo que desagrada ao Senhor, tudo aquilo que acaba te distanciando do próprio Deus, e você se aproximar do Senhor. Ah, pastor, mas é difícil. É difícil, a gente sabe que é difícil. Todos nós somos seres humanos falhos, frágeis, miseráveis. Não somos diferentes uns dos outros, todos temos as nossas limitações, mas nós temos um Deus, nós temos Jesus Cristo e nós temos o Espírito Santo que vai nos lapidando todos os dias, que vai nos melhorando todos os dias, que vai nos moldando todos os dias e nos faz cada dia mais ser mais parecido com Cristo, para nós poder estar subindo com ele quando ele tocar as trombetas nos céus, juntamente com os seus anjos, para arrebatar o seu povo e a sua igreja. Nesta tarde, meu irmão, meu amigo, minha amiga que está me ouvindo, assim estamos nós aqui anunciando, os obreiros, a igreja de um modo em geral, pastor Isoel, outros obreiros que estão aqui anunciando na rádio todos os sábados à tarde que Jesus, ele vai voltar, ele está voltando para buscar um povo escolhido, zeloso e de boas obras. E muitas vezes parece que entra num ouvido e sai no outro e você continua vivendo a vida do jeito que você quer, do jeito que você acha melhor, do jeito que você acha que é bom para você, que são as obras da carne, a carne se alegrando com aquilo que muitas das vezes vai te distanciando cada dia mais da presença do próprio Deus. E então nós temos a certeza que se Jesus voltar para arrebatar a igreja e você não estiver preparado, você não vai subir com Cristo. Ou se através da morte hoje o Senhor te chamar para a eternidade, você terá uma eternidade ou com Deus ou sem Deus, mas você precisa escolher isso em vida. Você precisa escolher isso aqui ainda, enquanto você está vivo. Você precisa dizer, não, eu aceito o sacrifício de Jesus na cruz do Calvário, ele morreu em meu lugar, ele morreu para me dar a salvação, então eu preciso aceitá-lo. E se você o aceitar, você então terá o direito de uma vida eterna com Cristo, porque uma vida eterna com Cristo é muito melhor, é muito boa, é muito agradável, vai ser para sempre com ele. Agora, uma vida eterna com o diabo e os seus anjos é uma vida de tormento, é uma vida de perturbação. A Bíblia vai dizer que o inferno é lugar aonde o bicho não morre, aonde há fogo, aonde há enxofre, aonde há tantas coisas, gritos, pessoas aterrorizadas, e eu não quero ir para lá, e eu não quero que você também vá para este lugar, mas eu quero nesta tarde deixar esse conselho da palavra de Deus para você: volte-se para Cristo quanto antes, procure se reconectar com ele. Ele está batendo na porta do teu coração e dizendo: eis que estou à porta e bato. Ele está batendo na porta do teu coração, ele não é mal educado, ele não vai arrombar a porta do teu coração para entrar. Se você der liberdade, ele vai entrar no teu coração, vai fazer morada, vai transformar aquilo que precisa ser transformado e vai te dar uma vida de paz. E ainda além de tudo isso, você terá uma vida eterna com Cristo Jesus. Nesta tarde eu quero orar juntamente contigo e depois vamos estar fazendo um anúncio e então devolvendo a palavra ao pastor Israel, que estará dando continuidade no programa de rádio. Amado Deus e eterno Pai que estás no céu, nesta hora e neste momento nós estamos aqui no programa da igreja e nós queremos, Senhor, agradecer ao Senhor por essa oportunidade que o Senhor nos concedeu de estarmos na tua casa, de estarmos na tua presença nesta tarde aqui na rádio, falando das coisas do céu, falando daquilo que o Senhor um dia deixou registrado e vai acontecer, a sua vinda, a sua volta, o seu povo, o Senhor voltará para nos levar, para estarmos para sempre contigo. E nesta tarde tem pessoas que estão lá no lar, que ouviram esta palavra, que ouviram esta mensagem, e eles estão querendo fazer um conserto contigo, Jesus. Eu quero pedir: entra lá nesta casa, entra lá neste lar, entra neste coração, Senhor, e realiza uma grande obra, porque o Senhor mesmo disse que ninguém vai chegar ao Pai se não for por Jesus. Se não for por ti, não há outro caminho para chegar a Deus. Então nós precisamos da única, de reconhecer o Senhor como nosso único e suficiente Salvador das nossas vidas. Então nós queremos pedir, Senhor, aquele que está te aceitando nesta tarde como Salvador, aquele que está voltando para os teus caminhos, escreve o nome dele no livro da vida, para que se o Senhor chamar ele agora de tarde, se o Senhor chamar ele na madrugada, se o Senhor chamar nós amanhã ou qualquer momento do dia ou daqui um minuto, eu não sei, da minha vida, mas o Senhor, quando nos chamar, que nós possa estar preparado para viver uma eternidade contigo. Continua conosco, dá-nos uma tarde abençoada, um domingo de paz, é o nosso pedido e a nossa gratidão a ti, em nome de Jesus. Amém. Aproveitando aqui nesta tarde, eu quero fazer um convite a todos os nossos irmãos, que amanhã à noite nós temos um grande e abençoado culto aqui na nossa igreja matriz, aqui na Avenida Jordão Pinto, 241, no centro da nossa cidade, onde vai estar ministrando o louvor e a palavra de Deus, evangelista Tiagão, ali da cidade de Gravataí, onde o Senhor tem usado muito poderosamente em suas mãos. Então, você convide tua família, convide um amigo, não fique em casa. Vai ser às 18h30 de amanhã, dia 24, ali na nossa igreja matriz. Venha ser abençoado por Deus. Deus tem uma palavra para o teu coração. Que Deus abençoe. Um grande abraço a todos. Me despeço aqui e pastor Israel continuará na programação. É o desejo do meu coração que você seja abençoado, guardado e protegido pelo nosso Deus. Um grande abraço.
0: Amém, graças a Deus. Nós agradecemos aí o nosso pastor presidente, pastor Adenilson, pela participação, e sempre aí as portas estão do programa aqui, estão abertas, pastor Borges. E aí então amanhã, todos então convidados aí para este grande culto, por certo vai ser uma bênção e Deus vai derramar sobre nós grandes bênçãos. Então não perca, venha, traga sua família para junto nós estarmos ali prestando nosso culto de louvor, de adoração e de gratidão ao Senhor nosso Deus, porque Ele é merecedor. O Senhor, Ele merece a nossa adoração, a nossa gratidão, porque Ele está nos guardando, está nos mantendo de pé, está nos preservando em meio a tantas a tantas coisas que vêm acontecendo, mas nós somos um povo privilegiado e estamos sendo guardados, protegidos por o nosso Deus. E nós vemos aqui esta palavra que o pastor trouxe para nós. E nós vemos, né, pastor, que a própria palavra diz que assim como foi nos dias anteriores ao dilúvio, será também a vinda do Filho do Homem, né? Então devemos de estar preparados, porque nós não sabemos o dia e nem a hora. Mas certo é que Jesus, ele voltará. Ele vai voltar. E é preciso que nós estejamos preparados para nós entrarmos lá no céu. Há um versículo que diz: Senhor, quem entrará no santuário para te adorar? E aí está escrito que diz aquele que tem um coração puro, né, que não tem vaidade e sabe amar. Então Jesus, o próprio Jesus, ele disse, né, amai vós uns aos outros assim como eu vos amei e se entreguei por todos nós. Também ele diz, né, perdoai vós uns aos outros assim como eu perdoei. Então tudo isso nós temos que observar e seguir. É isso que o Senhor Jesus, ele nos ensina pela sua palavra. Então nós vamos aí ouvir mais louvor. Também quero mandar um abraço aí ao nosso irmão, vizinho ali, seu Nofre, sua família, também o Noidir. Deus te abençoe, Edinho. Também o Gringuinho. Deus te abençoe, Gringo, sempre na escuta desta programação. E aí nós vamos ouvir então mais louvor para elevo espiritual das vossas vidas.

0: mais uma vez os nossos patrocinadores.
1: 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E também nosso irmão Clóvis, irmã Bernadette e nossa irmã Rita. São esses os nossos irmãos, amigos, que ajudam a manter esta programação no ar. Nós agradecemos a Deus pela vida de cada um dos nossos irmãos e rogamos aí as mais ricas bênçãos de Deus. E Deus continue prosperando os nossos irmãos em tudo. Quero também mandar aqui um abraço aos nossos irmãos lá da Fernandes. Deus abençoe poderosamente, que sempre estão também aí sintonizado com esta programação. Deus abençoe grandemente os nossos irmãos, nossos colegas de trabalho, que sempre estão na escuta desta programação. Receba aí o nosso abraço, o nosso carinho todo especial, no nome do Senhor Jesus, nosso irmão Vivaldino. Deus abençoe também nosso irmão Bastião, sua filha. Deus abençoe grandemente os nossos irmãos, pastor Ronaldo, também a sua esposa. Deus abençoe, no nome de Jesus, também nosso irmão Daniel, irmã Marcela. Deus abençoe os nossos irmãos, estão sempre aí também dando a sua parcela de contribuição para que esta programação continue no ar. Deus abençoe a todos. Vamos aí então ouvir mais um louvor no nome de Jesus.

0: Ora, o Deus de esperança vos encha de todo gozo e paz em crença, para que abundeis em esperança pela virtude do Espírito Santo. Deus é a fonte de esperança, alegria e paz. Ele é a fonte que não seca. Deposite sua fé e confiança nele, e pelo poder do Espírito Santo você transbordará. Assim todos à sua volta também receberão dessa esperança, desse amor e dessa alegria sem fim. Meus amados irmãos, nós temos hoje à noite um grande culto no nosso templo sede. Todos convidados para junto adorarmos a Deus. Então amanhã também, então, um grande culto, onde estará reforçando aqui o nosso o convite do nosso pastor, onde vai estar conosco o evangelista Tiagão, da cidade de Gravataí. Vai estar louvando a Deus e ministrando a palavra de Deus. Você não fique de fora, venha para junto nós adorar a Deus. E nas terça-feira nosso templo sede tem culto de ensinamento da palavra de Deus, tanto para adulto quanto adolescente e para os jovens. Também quarta-feira à tarde, 14h30, temos o culto das irmãs da União Feminina. E quinta-feira também nosso templo sede, 19h30, grande culto de louvor, adoração a Deus. E nas quarta-feira, na congregação ali no restaurante do Paulão, às 19h30, ali na Canga Quebrada, grande culto todas as quarta-feira. Também nas quarta-feira e sexta-feira, na congregação lá na Picada Casa Grande, grande culto ali nas quarta e sexta-feira, 19h30. Também nos sábados, hoje à noite, portanto, lá na congregação na Picada Silveira, grande culto ali. Também hoje, às 15h30, logo mais ali na Vila dos Júlio, um grande culto e louvor e adoração ao nosso Deus. Todos convidados para junto nós estarmos adorando e exaltando o nome de Jesus. E nós chegamos então ao término de mais uma programação. Agradecemos a você pela audiência. E se Deus nos permitir, no próximo sábado estaremos aqui neste mesmo horário. Fiquem na paz do Senhor. Amém.
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2: Chegamos ao fim de mais uma edição do Vozes da Assembleia de Deus. 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

0: Um abraço.
1: Pode deixar, minha linda. Tenho certeza que você tá dirigindo. Atenção, vire à esquerda, agora à direita. E sintonize para curtir o melhor da música. Deu para ouvir? 2:35. GPS tava com tudo. E o pisca-pisca. Eita, coisa boa. Bora nessa com mais pedido do ouvinte. Nosso ouvinte aqui pediu para curtir Fígado de Aço. É isso mesmo, rainha musical. Mas, rapaz, a gente toca é agora para você. 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

0: É o show do Paparico, 3:44. Boa tarde pra você que tá ligadinho com a gente, com chimarrão na mão, com aquele chá, com um café, rodeado de pessoas maravilhosas, ou mesmo que você esteja sozinha, tua companhia tá aqui, trazendo o melhor da música pra ti. Rádio Virtual FM aqui direitinho e as demais emissoras que linkam com o nosso programa, levando música boa até você, informação e, claro, dicas dos nossos parceiros, pra você aproveitar e fazer excelentes negócios. E você ligadinho com a gente, já participou, já pediu o teu som, já pediu o teu alô, teu abraço, já ofereceu pra alguém? Se ainda não dá tempo, daqui a pouquinho a gente volta trazendo alô pra galera. DDD 549-9988-8300. 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Agora 2:45, chegando o nosso intervalo e já já tem mais música.
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5: De volta ao show do Paparico, agora 2 horas e 49 minutos. Ouvintes participando com a gente também pelo WhatsApp da Rádio Virtual 3522-1166. Opa, o Rogério Guimarães. Rogério, boa tarde pra você. Também o nosso ouvinte por aqui que está super sintonizado com a gente. Deixa eu ver aqui. Alô? Manda um alô para o Luciano Marinoski, que tá pagando chope hoje. Mas Luciano! Luciano Marinoski e a sua namorada Geisa. Tudo de bom para vocês, viu? Obrigada pela sintonia. E pode deixar que o próximo bloco é para vocês. E ó, abre todas. Não, tô brincando. Olá, boa tarde, tudo bem? Gostaria de mandar uma música pro Andrei Miller, que está de aniversário hoje. Pode ser uma do JM. Os colegas de trabalho estão mandando um abraço pra ele. Opa, coisa boa. Conta aqui pra gente onde ele trabalha, quem são vocês. Conta aqui, manda o nome da galera completa, que eu quero mandar aqui um abraço pra todos vocês. Daqui a pouquinho a gente canta parabéns juntos pra ele, tá? Manda essa lista aí que eu quero saber quem é que tá participando com a gente direitinho. Mas já sabemos aí que o Andrei Miller está de aniversário. Parabéns pra você, tudo de bom, muita saúde, muita positividade na tua vida e muitas bênçãos. Por aqui também o nosso ouvinte Eduardo José. Gostaria de ouvir a música do meu grande amigo Thiago Tubim. Pode deixar que daqui a pouquinho eu toco essa. Nosso ouvinte Vladimir também tá ligadinho com a gente. Opa, Vladimir, beijo pra você, valeu pela sintonia. Olá, boa tarde, sou fã do show do Paparico, sou de Fontoura Xavier, meu nome é Samara. Toca aí uma pra nós curtir com Cleito Borges, Uma Sola Jota. Pode deixar, Samara, que essa daqui já já, Samara Vilha, toca pra você, tá bom, Samara? Tinha que pegar você, Samara, essa maravilha participando com a gente. A Janete, oi Janete, ela mora no Morro do Cristo Rei, gostaria de participar com vocês, ótimo. Janete, beijo, beijo pra você. Olá, gostaria de mandar uma música na sequência pro Aldanor Santin. A Vera, oi Vera, lindona, beijo pra ti, obrigada pela sua sintonia, por estar curtindo com a gente o melhor da música. Olá, boa tarde, se possível, saudades da ex, do Céu e Cantos, da Liane, pra Denise e o Kleber em Faxinalzinho, valeu, tamo junto. Valeu, minha lindona Liane, que tá ligadinha com a gente, por falar em Céu e Cantos, né? Tá com uma agenda maravilhosa, com muitos shows. Hoje, 23 de maio, vai tocar no Clube Caldeirão de Beltrão e Limeira, São Jorge do Oeste, Paraná. Amanhã, domingão, vai tocar no Clube Costa Oeste, Medianeira, Paraná. No dia 29 de maio, numa sexta-feira, Catanduva e Santa Catarina. Sábado, 30 de maio, Santa Maria do Oeste, Paraná. Domingo, dia 31 de maio, Xanxerê, Rama Centro de Eventos, Ipucu, Santa Catarina. 2 de junho, numa terça-feira, Baile do Município, em São Luís Gonzaga. E 3 de junho, quarta-feira, Jantar Dançante, no bairro Santo André, Getúlio Vargas. Então você vê aí onde que a banda Céu e Cantos vai estar mais próximo pra você curtir esse show que vale muito a pena. É alegria, é diversão e você merece tudo isso. E bora nessa, bora curtir música boa, chegando banda Temporal de Amor, Amigo Locutor. Opa, essa é pra você. Obrigada, obrigada. Ouvinte pede e a gente toca. Agora 2h52.

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7: 3:04, chegando mais uma hora de show do Paparico, show pela vida aqui pra você, com muita música boa, as mais bandas do sul e do sertanejo rolando por aqui até às 5. Pra participar, pra pedir o seu alô, seu abraço, oferecer aquela música legal pra alguém especial, é só mandar no DDD 549-9988-8300. Se tem alguém de aniversário por aí, já manda pra gente a tua homenagem, que às 4 horas a gente vai cantar parabéns para todos os aniversariantes de hoje, tá bom? E da semana também. A gente vai por aqui fazendo a festa com o melhor da música e também, claro, dicas dos nossos parceiros para você aproveitar e fazer bons negócios. 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E é o Carmen, continuo por aqui te fazendo companhia. Hoje nosso amigo não pôde estar presente, nosso amigo Paparico, mas está na sintonia, nossa amiga Magali também, super sintonizada, ligada. Então, ó, quero ver participação, quero ver muita participação, e bora que o nosso programa é demais, muito alto astral, toca muita música boa, tem presentes pra vocês sempre nos finais de semana. É assim, é bom demais. E bora de música? Bora de música. Chegando pra vocês, essa aqui, que nosso ouvinte Eliandro pediu e claro, a gente toca. Tô nem aí, Cosmo Express, pra você ouvinte que tá ligadinho com a gente agora, 3:06.

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0: será que chora mesmo? Será? Tô sabendo pelas redes sociais que homem não chora. Mas será? Será? Tá aí pra você, Céu e Cantos. Aí o homem chora. Cosmo Express também passou por aqui. Tô nem aí pra você, ouvinte, que tá ligado com a gente. Inclusive, passamos agora há pouco a agenda da banda Céu e Cantos. O Antenor que tá ligadinho com a gente. Oi, Antenor. Beijo pra você em Francisco Beltrão. Tá perto aqui de Erechim? Não. Ei, Antenor. Beijo pra você. Valeu pela sintonia. Agenda Céu e Cantos tá com tudo, tá demais. E a gente traz pra você conferir. E onde você ouve aí e vê onde que a banda vai tocar pra você já se organizar e não perder este show que é sensacional. Hoje, 23 de maio, Clube Caldeirão de Beltrão e Limeira, São Jorge do Oeste, Paraná. 24 de maio, Domingão, Clube Costa, Oeste Medianeira, Paraná. 29 de maio, sexta-feira, Catanduva e Santa Catarina. Sábado, 30 de maio, Santa Maria do Oeste, Paraná. Domingo, 31 de maio, Rama Centro de Eventos em Ipucu, Santa Catarina. 2 de junho, terça-feira, Baile do Município em São Luís Gonzaga, Rio Grande do Sul. E no dia 3 de maio, vai estar pertinho aqui de Erechim, tá? No Jantar Dançante, no bairro Santo André, Getúlio Vargas, Rio Grande do Sul. Olha só que coisa boa, muita festa, muita alegria pra você. Claro, você não pode perder Céu e Cantos e essa agenda assim, ó, recheada. Pra você curtir muito maio, junho. E quando chegar junho, a gente traz a agenda de julho, agosto. E assim a gente vai. Fechando mais um bloco com sucesso. Daqui a pouquinho a gente volta com mais música pra você. É o show do Paparico, um show pela vida.
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0: Três horas e 16 minutos de volta. Mais um bloco aqui preparado pelos nossos ouvintes que estão sintonizados com a gente. 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E bora de música boa chegando pra você, banda Navisson. Vem namorar comigo.

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0: fechando nosso bloco com Faxineira, Alemão do Forró, Não Me Procure Mais, indústria musical como no filme. Música boa, você ouve aqui.
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3: Estamos de volta a 3:35. Para você que chegou agora, tá aí chegando por aqui mais um bloco. É o show do Paparico, um show pela vida, trazendo o melhor das bandas do sul e também do sertanejo. Quer participar com a gente? Pedir o seu alô, seu abraço, deixar aquele recado especial para alguém especial, alguém que esteja de aniversário, o aniversário que passou essa semana, o aniversário que está chegando. A hora de participar é agora, chamando um WhatsApp com o nome da pessoa, pedindo seu alô, seu abraço, participa aí. 54 é o DDD 999888300. Lembrando que daqui a pouquinho, às 4 horas, nós vamos cantar parabéns para todos os ouvintes que estão de aniversário. Vamos cantar juntos. Eita coisa boa. 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Eita, e bora que bora, com mais música chegando agora. Essa aqui tá sendo o maior sucesso, a galera tá curtindo e a gente traz pra programação Banda Magia do Amor com Jonas Kell. Deixaria tudo. Agora 3:38.

0: você, banda Passarela, fechando o nosso bloco, Magia do Boteco. Passou por aqui também mais um som do Alemão do Forró, Fica Amor. Essa aqui fazia tempo que a gente não curtia. E banda Magia do Amor com Jonas Kelm, Deixaria Tudo. E daqui a pouquinho tem mais música.
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4: Estamos de volta a 3:51 com a gente por aqui. 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Compmaster Vivo, quero aqui mandar um grande abraço pro Emerson e pra Senira, sempre ligados aqui no Show do Paparico, um show pela vida. 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E bora com um alô pra galera, que tem muita gente participando com a gente. Oi, tô sempre na escuta de vocês. Copa Verdes aqui, a Elisete Cova Leves, que tá participando com a gente. Beijo, minha linda, valeu pela sintonia. Oi, boa tarde, sou a Rosane do bairro José Bonifácio. Quero oferecer a música dos Atuais antes de ir embora pro meu filhão Renan, que está de aniversário hoje. Pode deixar que daqui a pouquinho a gente vai bater aquele parabéns, cantar juntos, tá bom? Pra todos os aniversariantes que estão na escuta do Show do Paparico. Oi, aqui é a Ana e o Juan, no bairro São Cristóvão. Beijo pra vocês, valeu pela sintonia. E esse casal maravilhoso, sempre na escuta aqui do Show do Paparico, da Labona e o seu amor, Fabi. Coisa boa, tá a fim de curtir Oficial de Justiça, da banda Champion. Pode deixar, viu? Essa já a gente toca aqui pra você, tá bom? Oi, aqui é o Jean Alencar, do bairro Amizade, aqui em Erechim, ligadinho com a gente. Oi, quero a música do Brilha Som, Louco Apaixonado, ofereço pra Milena. E o Jefferson, alô, Nair. Oi, Nair. Beijo, sua linda. Beijo também pra Milena, pro Jefferson. A Milena, que é fã do programa Show do Paparico, não perde nenhum sábado esse programa, dança todas que toca por aqui. Mas a Milena, assim que a gente gosta, ela e o seu amor da vida, o Jefferson, valeu, essa família maravilhosa, sempre na escuta aqui do Show do Paparico. Aqui, gostaria de pedir uma música pro Aldanor Santin e a Vera. Obrigada, linda, adoro este programa, a gente também adora você. Boa tarde, programa maravilhoso. Gostaria de ouvir a música do Rainha Musical. Pode deixar que a gente já traz uma do Rainha Musical aqui pra você, tá bom, minha linda? Beijo pra você. Olha só, a Daniele também tá ligadinha com a gente, linda. Pode deixar que Cleiton Borges a gente toca é agora.

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0: Chico, trazendo o melhor da música pra você, esse programa que te faz companhia todos os sábados, trazendo o melhor das bandas do sul e também do sertanejo. Agora 4:02, última hora do show do Paparico chegando por aqui.
1: Lagoa Vermelha, Barretos, Ibiraiara, Caseiros, Mulitano.
0: E neste sábado especial, show do Paparico, manda um abraço carinhoso e os parabéns para os aniversariantes do dia, da semana, parabéns para a Isabelle Santin, o Marcelo Rui, o Renan no bairro José Bonifácio e também para o Andrei Miller na empresa RM Pisos. Que Deus abençoe cada um de vocês com muita saúde, tá? Felicidade, paz e sucesso. Aproveitem muito o dia de hoje, o dia do aniversário de vocês ao lado da família e dos amigos. Feliz aniversário com carinho especial do programa Show do Paparico, que te faz companhia. Você que tá ligado com a gente, peça aquele som legal que vai deixar o nosso programa ainda melhor. Já manda o teu WhatsApp aí para o nosso. Esse aqui é o WhatsApp oficial de participação, beleza? É o DDD 549-9988-8300. E bora de música boa, chegando essa aqui para os aniversariantes de hoje. Feliz aniversário, JM, pra você.

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0: Estou resolvendo.
1: Obrigado, irmãos. Deus abençoe sempre, sempre, sempre. Deus abençoe sempre, sempre.
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8: 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É o melhor do sertanejo e o melhor das bandas do sul, tocando pra você até às 5 da tarde. Chegando pra você mais um sucesso por aqui, dois apaixonados. Ouvinte pede e a gente toca a musical São Francisco.

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5: Quatro horas e 35 minutos e a banda Céu e Cantos está com uma agenda assim maravilhosa. Sabia? Hoje, dia 23 de maio, vai rolar a festa no Clube Caldeirão de Beltrão e Limeira, São Jorge do Oeste, Paraná. No dia 24 de maio, domingo, Clube Costa.

Primeira São Jorge do Oeste Paraná. No dia 24 de maio, domingo, Clube Costa Oeste, Medianeira, Paraná. 29 de maio, sexta-feira, Catanduva e Santa Catarina. Sábado, 30 de maio, Santa Maria do Oeste, Paraná. 31 de maio, vai tocar em Narrama, Centro de Eventos, em Ipucu, Santa Catarina. Dia 2 de junho, terça-feira, Baile do Município, em São Luís Gonzaga. E dia 3 de junho, quarta-feira, Jantar Dançante, no bairro Santo André Getúlio Vargas. E, ó, dia 5 de junho, sexta-feira, em São Roque, Vila Langaro, com Céu e Cantos. Um abraço aí pra galera da Vila Langaro. Sempre na escuta aqui do show do Paparico, o melhor da música, toca aqui com certeza. Levando muita animação para ti nos teus sábados, todos os sábados, das 2 até às 17 horas, show do Paparico. Então fica ligado que no dia 5 de junho, que já tá logo aí, já tá chegando junho com tudo, sexta-feira, em São Roque, Vila Langaro, com Céu e Cantos. Coisa boa, festa boa, eita, Céu e Cantos. E bora nessa atender mais pedidos musicais por aqui, que hoje eu acho que vou ficar devendo música pros meus ouvintes. Mas bora de música chegando pra você, Cleiton Borges, Porcelanato. Aqui é assim, ouvinte pede e a gente toca o melhor da música.

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4: É o show do Paparico de volta. Agora 4:50. Chegou a hora de dizer bye bye. Chegou o final, mais uma edição do nosso programa, do seu programa preferido, que te faz companhia todos os sábados aqui no ar da 104.7 Virtual FM, das demais emissoras que linkam com a gente, onde a gente curte o melhor das bandas do sul e também do sertanejo. 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Eu, Carmen, vou ficando por aqui. Obrigada pela sua sintonia e audiência, de onde quer que a cidade que você esteja curtindo o show do Paparico. No próximo sábado tem mais show do Paparico pra ti, que sempre está ligadinho com a gente. Obrigada pelas inúmeras participações. Fiquem todos com Deus, tenham todos um excelente final de semana. Vai ficando as últimas aqui pra você curtir e a gente se encontra no próximo sábado. Fiquem todos com Deus, todos quentinhos e bem aquecidinhos. Tchau, tchau.

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4: Hora certa.
0: 5:05.

0: gostou, joga a mão e faz barulho, vai.
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1: Troque alimentos integrais por alimentos refinados. Ninguém precisa abrir mão do pãozinho, do arroz ou do macarrão que tanto gosta. A dica é incluir aos poucos versões com cereais integrais e ir adaptando ao paladar. O arroz branco pode ser substituído pelo integral, negro ou 7 grãos, por exemplo.
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3: Hora certa.
4: 5:27.

0: 5:45.
1: 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Terá apresentação dos alunos da escola, casamento caipira, muita rapadura, pé de moleque, quentão e muito mais. Eu já tô com roupa de ir. 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Você não vai perder essa festança, vai?

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1: Hora certa!
2: 6:04.
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1: Alimentos que causam celulite e que devem ser evitados. Atenção você que se preocupa com a celulite. Todos nós amamos essas refeições de fast food, mas elas são a pior coisa que podemos ingerir para acabar com a celulite. Esqueça-os então ou coma de vez em quando. Outros alimentos que causam a celulite e devemos evitar são aqueles que contêm açúcar. Então, nada de sorvete, refrigerante, doces, chocolates e outros. O pior é que são muito viciantes, né? Então, é melhor não tentar abandoná-los, pois vai cair em uma terrível tentação e não deixará de comer nenhum deles. A retenção de líquidos favorece o aparecimento de celulite e comer alimentos ricos em sal ou adicioná-lo ao alimento contribui para isso. Nada então de batatas fritas, queijo processado, molhos e outros, tá? O álcool é um grande inimigo da pele e não só porque cria as condições ideais de toxicidade no organismo para causar a celulite, mas também porque a pele em geral é prejudicada.
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4: Hora certa.
5: 6:23.
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7: Ó Senhora Aparecida, rainha da minha fé.
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0: Uma pessoa sem motivação é como um barco sem leme. Navega sem direção e jamais atracará em porto algum.
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2: Hora certa.
4: 6:59.

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1: Evite exposição prolongada ao sol entre 10 e 16 horas. E use sempre proteção adequada, como chapéu, barraca e protetor solar, inclusive nos lábios. Se for inevitável a exposição ao sol durante a jornada de trabalho, use chapéu de aba larga, camisa de manga longa e calça comprida.
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3: Hora certa.
4: 7:20.

0: Não fique com pena de si mesmo. Lute, trabalhe, estude e redescubra o potencial que existe dentro de você.
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3: Hora certa.
4: 7:39.

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1: Hora certa.
2: 7:58.

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1: Reaproveite as sobras de alimentos. Quando estiver com preguiça de preparar algo novo, o reaproveitamento do que tem na geladeira é a solução. Se tem um arroz que parece estar meio sem graça, que tal cortar alguns legumes, um ovo e transformá-lo em um arroz birubiru ou em um bolinho de arroz? É possível fazer o mesmo com o feijão do dia anterior e transformá-lo em um tutu de feijão ou em uma deliciosa sopa para os dias frios. Se no caso o que sobrou foi uma carne, é possível usá-la para rechear uma torta ou panquecas.
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2: Hora certa.
4: 8:18.

0: deixe que as pessoas te façam desistir daquilo que você mais quer na vida. Acredite, lute, conquiste, confie em Deus e seja feliz.
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3: Hora certa.
4: 8:36.

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2: Hora certa.
4: 8:54.
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